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1: Olá, boa noite.
2: Boa noite para você que nos acompanha em todo o país.
1: Terça-feira, 25 de agosto de 2026.
2: Vamos aos destaques do dia.
1: Proteção no ambiente digital.
2: TikTok é multado em 153 milhões de reais por irregularidades no tratamento de dados de crianças e adolescentes.
1: E plataformas digitais têm até 17 de setembro para publicar relatório sobre medidas adotadas para a defesa desse público na internet.
2: Quem fala sobre o assunto é Fabrício Lopes, da Agência Nacional de Proteção de Dados.
3: Ele é uma maneira que a empresa tem de contar para a sociedade todos os seus esforços e processos que ela está fazendo para obedecer ao ECA Digital, especificamente no que se refere a lidar com denúncias.
1: Microempreendedores individuais podem prestar serviços a órgãos vinculados à administração federal.
2: São atividades, serviços como manutenção e pequenos reparos. Natália Koslick.
4: Nesta terça-feira foi publicada no Diário Oficial a atualização de dois editais que acrescentam 136 tipos de serviço à plataforma Contrata Mais Brasil.
1: Mês da gestante reforça a importância do pré-natal desde os primeiros sinais da gravidez.
2: Cuidados com a saúde da mãe e do bebê começam ainda no início da gravidez. Graziele Bezerra.
5: O pré-natal é o passo mais importante para uma gravidez saudável, tanto para a mãe quanto para o bebê.
1: Hoje, na apresentação da Voz do Brasil, eu, Luciana Vasconcelos e Luciano Seixas.
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1: A empresa ByteDance, controladora da rede social TikTok, foi multada em 153 milhões de reais por não garantir segurança de dados de crianças e adolescentes.
2: Entre as irregularidades apontadas pela Agência Nacional de Proteção de Dados estão o vazamento de informações e o direcionamento de publicidade a esse público.
1: A controladora da TikTok se comprometeu a fazer mudanças.
6: A decisão é resultado de um processo de fiscalização que identificou irregularidades nas duas formas de acesso ao TikTok, com e sem cadastro. Segundo a ANPD, Agência Nacional de Proteção de Dados, a plataforma tratou dados de crianças e adolescentes sem uma base legal adequada e não adotou medidas suficientes para impedir esse tratamento e o cadastro desse público, explica Fabrício Guimarães Lopes, superintendente de fiscalização da ANPD.
7: É um processo longo, né, que resultou nessa multa de 153 milhões.
3: A empresa não estava tomando as medidas necessárias para impedir que crianças e adolescentes acessassem a plataforma dela, e esse tratamento, além de ser em desacordo com a lei, acabou também sendo utilizado para oferecer publicidade para crianças e adolescentes num ambiente que a gente já sabia que não era apropriado para ela.
6: A ANPD determinou ainda a eliminação dos dados coletados de forma irregular e a ByteDance se comprometeu a implementar um plano de conformidade para melhorar a proteção de crianças e adolescentes no TikTok. Entre as medidas estão configurações de privacidade mais restritivas para menores de 16 anos que só poderão ser alteradas com autorização dos responsáveis, além do reforço da supervisão parental e de filtros de conteúdo. Medidas que são fruto da fiscalização da agência reguladora, garantiu a diretora da ANPD, Lorena Gilberti Coutinho.
8: A atuação da ANPD, ela não se resumiu a essa multa que foi imposta. Muito mais importante que isso foram as melhorias trazidas, né, que foram incorporadas ao modelo de negócio da empresa e que vão trazer um ambiente muito mais seguro para crianças e adolescentes.
6: O diretor-presidente da ANPD, Valdemar Gonçalves Orunho Júnior, destaca que outras plataformas também estão sendo analisadas para que os direitos de proteção de dados sejam garantidos.
9: É ficar bem claro que nós estamos atuando, é uma atuação bastante técnica, bastante em cima da lei, a Lei Geral de Proteção de Dados, agora com, também com o nosso ECA digital.
6: A decisão ainda pode ser contestada pela empresa no Conselho Diretor da ANPD, no prazo de 10 dias úteis. Reportagem Pablo Mundim.
2: Em nota, a plataforma TikTok informou que apresentou um plano de conformidade à ANPD, que foi aprovado pela agência no ano passado.
1: A empresa diz que a multa se refere a um período anterior a 2021 e não reflete as medidas implementadas pela plataforma, como a adoção de 50 recursos e configurações voltados para a segurança de crianças e adolescentes.
2: E os provedores de aplicações de internet, como as plataformas digitais direcionadas a crianças e adolescentes, devem publicar relatório até 17 de setembro sobre medidas de proteção a esse público.
1: A jornalista Mariana Jungmann conversou sobre o tema com Fabrício Lopes, superintendente de fiscalização da Agência Nacional de Proteção de Dados. Vamos ouvir.
10: Olá, superintendente, muito bem-vindo à Voz do Brasil. Vamos começar falando um pouco sobre o trabalho da ANPD, a Agência Nacional de Proteção de Dados, né? É um órgão relativamente novo, que foi instalado em 2020. O senhor pode explicar para a gente, né, para o nosso ouvinte, qual é a função da agência, suas áreas de atuação?
3: Olá, Mariana, bom dia e bom dia a todos que estão nos vendo e nos ouvindo. A Agência Nacional de Proteção de Dados, ela começou para garantir que dados pessoais de cidadãos brasileiros fossem tratados com respeito e sem abusos. O fato das pessoas poderem coletar informações sobre nós e trabalharem com elas não permite que as pessoas façam qualquer coisa com essas informações. O uso desses dados tem que ser legítimo e nunca pode ser em detrimento do cidadão, do titular de dados. E recentemente a gente teve alguma ampliação das nossas competências, mas acho que a gente posso explicando isso ao longo do período também.
10: É, eu ia justamente comentar isso. Mais recentemente a ANPD ganhou aí mais notoriedade porque é o órgão responsável por fiscalizar as plataformas digitais no que se refere ao cumprimento do Estatuto Digital da Criança e do Adolescente, que foi aprovado no ano passado e que tem aí um impacto muito grande, né? Como que é feita essa fiscalização? Quais são os pontos principais que a ANPD observa, então, ao fazer a fiscalização sobre o cumprimento do ECA digital?
3: Nós já vimos fiscalizando, em função da nossa competência de proteger dados pessoais, vários temas que tangenciavam a proteção de crianças e adolescentes no ambiente digital. Então, quando foi proferida a lei, editada a lei, e ela depois entrou em vigor, nós ampliamos aquilo que a gente podia fazer no ambiente digital para proteger crianças e adolescentes. Então a gente trouxe os métodos de fiscalização que a gente tinha para a proteção de dados pessoais para dentro do ECA digital também. É uma lógica em que a ANPD procura conhecer o setor, então a gente faz um monitoramento, e esse monitoramento ele trabalha inclusive com informações que a própria sociedade encaminha para nós, que a imprensa encaminha para nós, que o Ministério Público e outras autoridades também encaminham para a gente, que a gente faz uma grande condensação dessas informações para que a gente tenha condições de escolher para onde apontar a nossa fiscalização e o nosso foco. É um universo muito vasto, a gente precisa priorizar, e essa priorização não pode ser com base no humor, do bom humor do fiscal. Tem que ser com base em dados, em fatos que consigam orientar a nossa atuação e que ela esteja em sintonia com aquilo que a sociedade traz para a gente como urgência, como necessidade para ela.
10: Agora, a gente está num período importante também para essa fiscalização, porque está correndo aí o prazo para essas empresas entregarem os relatórios de transparência sobre o acesso de crianças e adolescentes, né? Quais são as informações que tem que estar nesses relatórios e para que eles servem?
3: O relatório de transparência, vamos lá, acho que vou começar dizendo para que ele serve. Ele é uma maneira que a empresa tem de contar para a sociedade todos os seus esforços e processos que ela está fazendo para obedecer ao ECA digital, especificamente no que se refere a lidar com denúncias. Porque, e há um cuidado, um balanço muito sensível no ECA digital, que é, não é a ANPD quem faz o controle do que pode e não pode ficar no ar. Esse controle, ele é um controle dividido entre o titular de dados, entre o pai da criança adolescente, entre a própria criança e a plataforma, em que as pessoas indicam para a plataforma aquilo que elas entendem que é uma violação, e a plataforma recebe aquela demanda e precisa avaliar e retirar do ar no tempo correto. A ANPD garantir que essa conversa entre titular, entre cidadão e criança e a plataforma aconteça conforme as regras da lei. E aí o relatório de transparência é uma maneira que essa empresa tem de contar para a sociedade o que ela já está fazendo. Porque é um pouco diferente ela mandar um relatório só para a gente avaliar aqui. Na verdade, a ideia é que isso seja público e que a sociedade consiga, inclusive, pegar essas informações e fazer pesquisa e montar indicadores. Então, a ideia do relatório de transparência é isso. O que vai ter lá? Vai ter, por exemplo, informações como quantidade de denúncias que ela recebeu, tempo médio de tratamento, de onde ela mais recebeu denúncia, qual foi o tipo mais de denúncia que ela recebeu, quais são os processos que ela costuma fazer, quantas ela atendeu, quantas ela não atendeu, como é que é o processo para lidar com isso. Então, é mais ou menos essa a ideia dela, empresa trazendo para a sociedade como é que ela está operando, colocando em prática aquilo que a até mesmo com um elemento de verificação. Se uma instituição, por exemplo, fez várias reclamações para a plataforma e não aparece no relatório, alguma coisa está errada.
10: Bom, recentemente a ANPD determinou a suspensão, né, das transmissões ao vivo pela plataforma Discord. Esse ato ocorreu após um caso de suicídio de uma criança de 13 anos, durante uma live na plataforma, e foi uma medida cautelar. Existem outras cautelares, superintendente, que podem ser adotadas contra plataformas, né? E em caso de descumprimento delas, o que pode acontecer? As plataformas podem ter atuação suspensa no Brasil ou isso depende ainda de autorização judicial? Como é que funciona?
3: Bom, quando é falta cautelar, a gente tem competência e poder legal para emitir cautelares. Mariana, está previsto na lei do processo administrativo. Mas essa cautelar também não fica a nosso sabor. A gente tem que demonstrar que existe um perigo e que existe uma grande chance do que a gente está verificando tem amparo na lei ou está contra a lei para a gente mandar parar, que é o fumus boniores e o perigo na demora. E a cautelar, nesse sentido, ela é delimitada pelo seu aspecto utilitário, né? Para que ela serve, o que ela está tentando impedir. Então, não existe uma medida específica, mas eu posso, eventualmente, a NPD pode, em algum momento, determinar medidas adicionais à plataforma, na proporção que a gente entender que a gente ainda precisa fazer mais alguma coisa para proteger crianças e adolescentes no ambiente digital. A ideia de uma cautelar, essa é temporária, isso é importante dizer, ela não é para ser permanente, e a gente tem bastante esperança de que a plataforma vai reagir em tempo de diminuir essa incomodação que gera para a população de não ter mais esse tipo de ferramenta disponível. Mas vamos lá, supondo que ela não cumpra a cautelar ou aconteça alguma coisa, a gente tem que elevar o tom da conversa. Aí existe a possibilidade da superintendência encaminhar para o conselho diretor pedindo que acrescente a medida cautelar também a uma multa diária pelo descumprimento. E veja, isso a gente está dentro da cautelar. A gente pode também, no longo prazo, entender que a empresa não quis cooperar de maneira nenhuma, e aí é importante, a gente vai abrir um processo sancionador e sancioná-la pela violação que a gente entende que acontecia, como também por não ter cumprido a cautelar, e aí a situação vai gradativamente ficando cada vez mais severa para a empresa.
10: Muito bem. Bom, nós conversamos com o Fabrício Lopes, superintendente de fiscalização da Agência Nacional de Proteção de Dados. Superintendente, muito obrigada pela sua entrevista aqui à Voz do Brasil.
3: Muito obrigado, Mariana. Um abraço a todo mundo.
2: E você pode enviar sugestões, denúncias, críticas à agência. O endereço é gov.br/ANPD.
1: Prestadores de serviço têm a oportunidade de trabalhar para mais de 2 mil órgãos públicos.
2: Isso por meio da plataforma Contrata Mais Brasil, que acaba de disponibilizar 136 novas atividades.
4: Nesta terça-feira foi publicada no Diário Oficial a atualização de dois editais que acrescentam 136 tipos de serviço à plataforma Contrata Mais Brasil, ligados à manutenção e pequenos reparos e serviços de apoio a ações institucionais e eventos. Com isso, ficam disponíveis 272 atividades em um único lugar. Na prática, funciona assim. O órgão público informa o serviço que deseja contratar, com a localidade e os prazos. Depois, microempreendedores individuais e produtores da agricultura familiar cadastrados são informados sobre as oportunidades e podem enviar suas propostas. Depois de analisá-las, o órgão público escolhe a mais vantajosa e formaliza a contratação. O uso da ferramenta é gratuito para órgãos públicos e empreendedores, sem cobrança de taxas ou comissões. O valor máximo de cada contratação de serviços pela plataforma é de R$ 13.098. Natália Koslick, para a Voz do Brasil.
0: Dicas do Enem.
11: Oi, meu nome é Bárbara Ribeiro e a minha pergunta é: como eu devo começar a me preparar para o Enem?
1: Quem vai falar um pouco mais sobre a preparação da prova do Enem é o conselheiro acadêmico Yuri Vieira. Ele também é professor de biologia e aproveita para dar mais dicas da área.
12: Fala pessoal, tudo bem? Yuri aqui, vou conversar com vocês um pouquinho sobre o Enem 2026. Esse ano temos algumas novidades aí com relação a contextualizações de questões, como vocês observaram no Enem passado. Na biologia, fiquem atentos ali à ecologia, à fisiologia humana e à genética. Observem que a genética ela vem trazendo ali questões relacionadas à biotech e a vacinas. Ó, conteúdo muito comum. Fique atentos também que as questões do Enem agora ela vem mais contextualizada, né? Então você tem ali uma conexão com outras disciplinas. O foco agora é gerenciar tempo. Não pensem em ficar decorando conteúdo teórico. Esse momento agora é momento de gerenciar tempo de questões, resolver o máximo de questões que vocês puderem, tá? Deixe a ansiedade de lado, trabalhe esse tempo cronometrado e sucesso na avaliação.
1: As provas acontecem no dia 8 e 15 de novembro. 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
1: Estamos no mês da gestante, um período para reforçar a importância dos cuidados durante a gravidez.
2: E o acompanhamento começa logo nos primeiros sinais de que vem bebê por aí.
1: Consultas, exames e vacinas passam a fazer parte dessa rotina e são importantes para acompanhar a saúde da mãe e do bebê e prevenir possíveis complicações.
5: O pré-natal é o passo mais importante para uma gravidez saudável, tanto para a mãe quanto para o bebê. Segundo Olivia Medeiros, diretora do Departamento de Gestão do Cuidado Integral à Saúde do Ministério da Saúde, o acompanhamento da gestação é o que vai garantir uma gravidez segura.
13: Iniciar o pré-natal até a 12ª semana de gestação é muito importante. Ela vai sendo acompanhada com consultas, exames, vacinas, testagens. E qual que é a importância disso? Quando a gente descobre que algum problema de saúde está acontecendo rapidamente, a gente trata isso com uma maior chance de sucesso.
5: A diretora Olivia lembra que as mulheres que fazem um pré-natal pelo SUS recebem gratuitamente a Caderneta Nacional da Gestante, onde ela pode anotar todo o calendário de consultas, vacinas e o histórico de exames. O documento também traz informações sobre violência obstétrica, saúde mental e direito da gestante.
13: Desde o pré-natal, do parto, existe um plano de parto na caderneta, o pós-parto, aí na caderneta da criança já começa todas as informações desse bebê, os marcos do desenvolvimento, as vacinas, né, as consultas. Essas duas cadernetas cumprem juntos, né, esse papel de acompanhamento.
5: A autônoma Maísa Franciane, de 24 anos, faz o pré-natal do segundo filho em uma unidade básica de saúde no Itapuã, Distrito Federal. Ela está com 23 semanas de gestação e na consulta de rotina realizou exames de sangue e teste rápido de sífilis e HIV. Todas as informações da idade gestacional foram para a caderneta, que a acompanha por todo lado.
14: Tudo anotadinho, porque sempre a gente precisa, né? E tendo tudo anotado, vai facilitar também no atendimento. Todo lugar que eu vou, até no ônibus, eu tenho que estar com a caderneta.
5: A enfermeira Kênia Kanayama foi quem atendeu a Maísa e diariamente atende outras futuras mamães. Ela fala da necessidade do registro das informações de saúde na caderneta.
15: Uma gestante com sífilis, ela vai ganhar neném, aí se não tem anotado que ela fez o tratamento, aí corre o risco de ter que a criança tomar injeções desnecessárias, né? Fazer tratamento desnecessário, porque não sabe se a gestante concluiu o tratamento. Então tem que ter essas anotações na caderneta.
5: A versão online da caderneta da gestante pode ser baixada do site gov.br/saúde. Reportagem Graziele Bezerra.
2: No próximo mês serão oferecidas mais de 4.500 vagas em qualificação profissional para mulheres em todo o país.
1: Fique atento às oportunidades no Ministério da Educação.
16: Os cursos são realizados em instituições que ofertam a educação profissional e tecnológica. O programa atende mulheres maiores de 16 anos em situação de vulnerabilidade social, vítimas de violência, com baixa ou nenhuma escolaridade. A ideia do programa é capacitar essas mulheres, incluí-las no mercado de trabalho e gerar renda para elas e suas famílias. As qualificações são de graça e têm carga horária mínima de 160 horas. horas. No total, no mês de setembro, vão ser oferecidos 43 cursos presenciais em 32 instituições de 19 estados. Entre os cursos estão auxiliar de cozinha, cuidadores infantil e de idoso, camareira e editor de projeto visual gráfico. Você pode conferir as vagas disponíveis no painel de oportunidades do Programa Nacional de Acesso ao Ensino Técnico e Emprego, ativando o filtro Mulheres Mil. Mais informações você encontra no site do Ministério da Educação.
17: Priscila Machado, para a Voz do Brasil.
2: Da batata caiu 37% nas principais centrais de abastecimento, as CEASAs, do país no mês de julho.
1: É o que mostra o oitavo boletim Horti Grangeiro divulgado hoje pela Companhia Nacional de Abastecimento, a Conab.
2: E além da batata, o tomate e a cenoura também ficaram mais baratos.
1: Segundo a Conab, a redução dos preços é reflexo do aumento da oferta causado pela safra de inverno, como explica a gerente de produtos Horti Grangeiros da Conab, Juliana Torres.
18: A gente teve esse movimento de queda, ele vem acumulado, né? Mês de junho também teve um movimento de queda. Se a gente compara os preços de julho com os de maio, quando o movimento era de alta, a queda foi de 48%, foi ainda mais maior, né? E esse cenário foi devido, né, à alta da oferta da safra de inverno, que forneceu cerca de 20% a mais para as CEASAs. Então, os preços ficaram nesse movimento de queda.
2: Depois de meses de cuidados e recuperação, dois animais silvestres estão de volta à natureza.
1: Um cachorro do mato atropelado enquanto atravessava uma estrada e uma fêmea de macaco prego resgatada com um traumatismo craniano foram devolvidos à Floresta da Tijuca, no Rio de Janeiro.
2: A soltura foi feita pelo ICMBio e pela Secretaria Municipal de Meio Ambiente e Clima, com apoio de uma clínica veterinária especializada.
19: Um cachorro do mato e uma fêmea de macaco prego precisaram deixar temporariamente a vida livre da floresta para enfrentar um período de cuidados, tratamentos e recuperação. Depois de semanas de acompanhamento veterinário, os dois finalmente voltaram para casa. A soltura foi realizada no Parque Nacional da Tijuca, no Rio de Janeiro, em uma ação conjunta com o Instituto Chico Mendes de Conservação da Biodiversidade, o ICMBio, e da Secretaria Municipal de Meio Ambiente e Clima. A história do cachorro do mato começou em abril. O macho adulto atravessava a estrada quando foi atropelado e resgatado. Meses depois, uma fêmea de macaco prego foi resgatada com traumatismo craniano. Dentro do Parque Nacional da Tijuca, a soltura de animais não pode ser feita por qualquer pessoa ou instituição. É necessária avaliação e autorização prévia do ICMBio, como explica o agente de fiscalização do ICMBio, Gleidson Correia.
20: O Parque Nacional da Tijuca, ele permite a soltura, mas mediante uma autorização, para que esses animais tenham nenhum vírus e nenhuma bactéria, para que isso não passe para os animais que aqui habitam dentro do Parque Nacional da Tijuca. Essa autorização, ela nos ajuda a prevenir a soltura de animais exóticos.
19: A história também deixa um alerta sobre educação ambiental. A gerente da Patrulha Ambiental da Secretaria Municipal de Meio Ambiente e Clima, Mariana Ribeiro, reforça os cuidados que as pessoas devem ter ao encontrar animais silvestres.
21: A gente sempre tenta orientar que não alimentem os animais, não se aproximem desses animais, porque isso é o que traz risco para o animal, né? O animal, ele começa a ter a oferta daquele alimento e entender que essa aproximação do ser humano é algo seguro quando não é, né? Ele pode ser atropelado, ele pode ser capturado, ele pode ser vítima de várias situações de maus tratos.
19: Caso encontre algum animal silvestre ferido, em risco ou em situação de vulnerabilidade, entre em contato com órgãos de fiscalização e resgate, como a Polícia Militar Ambiental, o Corpo de Bombeiros ou mesmo as Secretarias Estaduais de Meio Ambiente. Reportagem Thaís de Araújo.
1: Estados localizados nas regiões Norte e Nordeste terão a tarifa de energia elétrica reduzida a partir de amanhã.
2: Isso por conta de reajustes tarifários de distribuidoras que operam nessas regiões.
1: Os impactos são para consumidores atendidos em baixa tensão, ou seja, em residências e pequenos comércios.
2: E podem chegar a mais de 10% de redução, no caso da distribuidora Energisa Rondônia.
1: A decisão é da Agência Nacional de Energia Elétrica. As informações estão em gov.br/anel.
2: E essas foram as notícias do Governo Federal.
1: Uma realização da Secretaria de Comunicação Social da Presidência da República.
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1: Fique agora com as notícias do Poder Judiciário e do Congresso Nacional. Uma boa noite.
2: Boa noite para você. Até amanhã.
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8: Supremo debate a constitucionalidade da lei antifacção em audiência pública, conduzida pelo ministro Alexandre de Moraes.
22: Para o STJ, falta de demonstração de dolo específico impede configuração de nepotismo.
8: Policial federal é condenado pela justiça por envolvimento com tráfico de drogas.
22: Boa noite, eu sou Leandro Bezerra.
8: E eu sou Walter Lima.
22: O Supremo Tribunal Federal concluiu nesta terça-feira a audiência pública sobre a constitucionalidade de dispositivos da lei antifacção em vigor desde março.
8: Durante 2 dias, representantes de órgãos públicos, entidades jurídicas, universidades e organizações da sociedade civil apresentaram diferentes posições sobre os efeitos da norma no combate ao crime organizado e na preservação dos direitos e das garantias constitucionais.
22: Os debates abordaram a prisão preventiva automática, regras mais rígidas para a execução penal, a perda antecipada de bens, o monitoramento de comunicações entre advogados e clientes e a transferência de presos para presídios federais.
8: Também foi discutida a criação de um banco de dados sobre pessoas suspeitas de ligação com crime organizado. Participantes questionaram a falta de análise individual para prisão preventiva e possíveis violações ao Estado Democrático de Direito.
22: Outros defenderam medidas patrimoniais como forma de atingir o financiamento e os lucros das organizações criminosas. A audiência foi conduzida pelo ministro Alexandre de Moraes, relator das 4 ações que questionam a lei.
8: As contribuições vão subsidiar o julgamento quando o Supremo decidir se as regras serão mantidas, limitadas às declaradas inconstitucionais.
22: Falta de demonstração de dolo específico impede a configuração de nepotismo.
8: A conclusão é do STJ, Fátima Uchoa.
23: O Ministério Público de Minas Gerais ajuizou ação civil pública pela suposta prática de nepotismo contra um prefeito e as 2 filhas dele, nomeadas como secretárias municipais. O Tribunal de Justiça Estadual julgou o pedido improcedente e no STJ a primeira turma negou o recurso especial. O relator ministro Paulo Sérgio Domingues apontou que o fato de o prefeito ter nomeado as filhas como secretárias municipais, ainda que reprovável, sem o elemento subjetivo necessário e a demonstração de prejuízo ao erário, não configura. Figura improbidade. Para o relator, isso depende de outros elementos, como fraude ou ausência de qualificação técnica, e nesse caso, a corte local concluiu que as nomeadas possuíam capacidade técnica e não houve favorecimento econômico ou político nem fraude nas nomeações.
22: E se um erro do seu empregador te fizer perder dinheiro na aposentadoria complementar?
8: Quem julga isso? O TST decidiu que é a Justiça do Trabalho. Mila Amaral.
24: O caso é de uma ex-bancária da Caixa que diz que o banco não incluiu uma parcela chamada CTVA no cálculo do plano de previdência dela e isso teria reduzido o valor da aposentadoria. Para o Tribunal Regional de Minas, o caso não era trabalhista e por isso extinguiu o processo. Mas a segunda turma do TST reformou a decisão. Por unanimidade, os ministros entenderam que a bancária não quer mudar o benefício. Ela quer indenização por um suposto ato ilícito da Caixa enquanto empregadora. E em caso de ato ilícito de patrão, a competência é sim da Justiça do Trabalho.
22: Justiça condena policial federal e mais 3 envolvidos em tráfico de drogas e outros crimes no Aeroporto Internacional Eduardo Gomes, no Amazonas.
8: Denúncia foi apresentada pelo Ministério Público Federal. Repórter Sabrina Menezes.
25: Segundo as investigações, os criminosos recebiam as mochilas com as drogas após passarem pela inspeção do aeroporto. Além de facilitar o transporte dos entorpecentes, o policial também acessava os sistemas da Polícia Federal para buscar e fornecer informações privilegiadas ao grupo. O agente federal foi condenado por tráfico de drogas, associação ao tráfico e lavagem de capitais, com uma pena de 26 anos e 7 meses de prisão em regime inicial fechado, além da perda do cargo. O responsável pela logística logística e transporte da droga, recebeu pena de 16 anos e 9 meses de prisão, além de multa, e os transportadores de 4 anos e 9 meses cada um.
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22: A você uma boa noite.
8: E até amanhã.
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1: Eu sou Paula Groba.
2: E eu sou Humberto Pinheiro.
1: E estes são os destaques de hoje do Jornal do Senado, que começa agora.
2: Incentivo ao futebol e novas regras para programas de milhagem entram na pauta do Senado.
1: Projeto permite abater do imposto de renda doações a projetos científicos.
2: Senado pode renovar mais de 2/3 de seus representantes nesta eleição.
1: Boa noite.
2: Boa noite.
1: Dois temas que fazem parte do dia a dia de milhões de brasileiros podem entrar na pauta do Senado: o futebol e os programas de fidelidade que oferecem pontos ou milhas.
2: São projetos aprovados pela Câmara dos Deputados que agora aguardam a análise dos senadores. Repórter Herman Kulitz.
3: O Senado pode iniciar nas próximas semanas a análise de 3 projetos de lei já aprovados pela Câmara dos Deputados. 2 das propostas tratam de futebol. Uma delas prevê o reconhecimento desse esporte como é jogado no Brasil, como manifestação da cultura nacional e patrimônio cultural e material do povo brasileiro. A outra, alinhada com a proximidade da próxima Copa do Mundo de futebol feminino a ser realizada em 2027 no Brasil, busca incentivar a prática profissional dessa modalidade pelas mulheres, para combater a discriminação de gênero. Também será debatido pelos senadores o projeto que cria regras claras para que as pessoas possam usar de forma mais ampla as milhas e pontos que acumulam nos programas de fidelidade, inclusive com a possibilidade de venda para terceiros ou sua conversão em dinheiro. Se forem aprovados, sem mudança pelos senadores, os projetos seguirão para a sanção presidencial. Se houver alguma alteração, voltam para a análise da Câmara dos Deputados.
1: E o Congresso Nacional vai analisar mais uma medida provisória editada pelo governo para tentar conter o impacto do conflito no Oriente Médio sobre os preços dos combustíveis no Brasil. Publicada no Diário Oficial da União nesta terça-feira, a MP destina R$3,152 bilhões para ajudar a reduzir os efeitos da alta dos preços do petróleo. O dinheiro será repassado como ajuda financeira do governo a produtores e importadores de gasolina, diesel, gás de cozinha e querosene de aviação.
2: A maior parte dos recursos, R$2,552 milhões, será destinada à produção e à importação de óleo diesel para o uso rodoviário. Outros R$600 milhões serão usados para combustíveis derivados do petróleo. Segundo o governo, a medida é necessária por causa da alta do petróleo no mercado internacional, provocada pelo conflito no Oriente Médio e da oscilação do dólar. O Brasil também depende da importação de parte dos combustíveis que consome, cerca de 10% da gasolina e entre 25% e 30% do diesel.
1: O governo federal tem até o dia 31 de agosto para enviar ao Congresso Nacional o projeto de lei orçamentária de 2027.
2: Mas antes de analisar o orçamento do próximo ano, o Congresso ainda precisa votar a LDO, a Lei de Diretrizes Orçamentárias. É ela que define as prioridades e as regras que vão orientar a elaboração e a execução do orçamento da União. Os detalhes com o repórter Alexandre Campos.
4: De acordo com a Constituição, a Lei de Diretrizes Orçamentárias orienta o governo a elaborar a proposta de orçamento, mas até agora o projeto da LDO de 2027, enviado em abril para o Legislativo, não foi aprovado. Diante desse cenário, o governo vai se basear num texto que pode ser alterado para apresentar o orçamento do ano que vem. Diogo Antunes, consultor de orçamento do Senado Federal, explica como essa situação vai ser resolvida.
5: De qualquer forma, antes da aprovação da LOA, é necessário que a LDO seja aprovada, exatamente para que a LDO de alguma forma direcione a lei orçamentária anual.
4: O projeto da LDO de 2027 prevê meta de superávit primário de R$73 bilhões e salário mínimo de R$1.717. No entanto, o governo já anunciou que, por exigências legais, esse valor passará para R$ 1.741. O projeto da lei orçamentária de 2027 deve passar pela Comissão Mista de Orçamento e, posteriormente, pelas duas casas do Congresso Nacional em sessão conjunta.
1: E um novo projeto em análise no Senado pode atrair recursos privados para projetos científicos e tecnológicos desenvolvidos por estudantes.
2: A proposta permite que pessoas e empresas descontem do imposto de renda parte dos valores destinados a essas iniciativas. Repórter Marcela Cunha.
6: O projeto cria a Política Nacional de Fomento à Alta Performance Técnica e Científica, a FOTEC. A ideia é que pessoas físicas destinem até 5% do imposto de renda devido para doações ou patrocínios a projetos aprovados. Para empresas tributadas pelo lucro real, o limite será de 3%. Os recursos poderão financiar equipes de estudantes do ensino técnico ou superior, além da compra de materiais, infraestrutura de laboratórios e participação em competições no Brasil e no exterior. O autor, senador Marcos Pontes, do PL de São Paulo, afirma que a aproximação entre empresas e instituições de ensino ajuda a alinhar a formação às necessidades do mercado de trabalho.
7: Um dos problemas, que é muito claro, é a participação maior necessária das empresas dentro das escolas e as escolas recepcionarem melhor as empresas. As empresas sabem qual é a necessidade e as escolas, elas têm que ouvir as empresas.
6: Entre as iniciativas beneficiadas estão competições de robótica, programação, engenharia, construção de foguetes e satélites, biotecnologia, Olimpíadas do Conhecimento e feiras científicas.
1: As desigualdades que ainda persistem no Brasil foram discutidas nesta terça-feira em audiência pública na Comissão de Assuntos Sociais do Senado.
2: Dois ministros presentes na reunião destacaram a importância de políticas públicas para reduzir as diferenças sociais e garantir mais oportunidades e direitos à população. Repórter Marcela Diniz.
8: O projeto que torna agosto o mês de combate às desigualdades foi apresentado em 2023 pelo então deputado Guilherme Boulos, hoje ministro da Secretaria-Geral da Presidência da República. No debate promovido pela Comissão de Assuntos Sociais, Boulos comemorou dados da ONU que apontam a saída do Brasil do mapa da fome pela segunda vez e a melhora no coeficiente de Gini, indicador usado em estatísticas sobre desigualdade.
9: O IDH, o Brasil pela primeira vez entrou na série do muito alto, que é a dos países desenvolvidos, e lógico, atingimos o índice Gini, o segundo menor nível de desigualdade da história do país.
8: O ministro do Desenvolvimento e Assistência Social, Família e Combate à Fome, Wellington Dias, observou que os resultados poderiam ser melhores com a redução de juros. O senador Paulo Paim, do PT Gaúcho, espera que o projeto que cria o mês de combate às desigualdades seja aprovado na próxima semana na Comissão de Assuntos Sociais.
10: Eu estou tranquilo que esse projeto vai ser aprovado. Eu não tenho nenhuma preocupação. Esse projeto vai ser aprovado e eu espero que seja já na próxima quarta-feira.
11: Eleições 2026.
1: Em 2026, o Senado Federal terá 2/3 de suas cadeiras em disputa, porém o número de renovações pode ser ainda maior.
2: Há estados onde pode haver renovação de toda a bancada de senadores. Quem traz as informações é o repórter Douglas Castilho.
12: Ao contrário das demais casas legislativas, o Senado tem apenas parte de seu quadro de parlamentares renovada a cada pleito. Com mandatos de 8 anos, 54 senadores são escolhidos numa eleição e os demais 27 na eleição seguinte. Porém, o número de caras novas desta vez no Senado pode ser ainda maior. Isso porque, dentre os senadores que ainda têm mandato até 2031, 9 concorrem a outros cargos, como governador e presidente. Se eleitos, abrem suas vagas para seus suplentes e podem aumentar a renovação total do Senado para até 63 novos senadores. O consultor do Senado Federal, Fernando Trindade, explicou como funciona o exercício dos mandatos em campanha.
13: São senadores que estão no meio do mandato. Muitos desses senadores concorrerão aos governos dos seus respectivos estados. A legislação brasileira não considera que haja qualquer incompatibilidade entre parlamentar, seja que parlamentar for, senador, deputado federal, deputado estadual, a permanência no cargo e a concorrência a um outro cargo.
12: Há unidades da federação que podem renovar todos os seus 3 senadores a partir do ano que vem. Um dos casos é Minas Gerais, em que, além das 2 vagas a definir, há um senador em meio de mandato concorrendo ao governo estadual e, se eleito, chamará um suplente. Outro caso é o Paraná. Os 2 senadores atuais, Flávio Arnes, do PSB, e Oriovisto Guimarães, do PSDB, decidiram não tentar a reeleição e a cadeira restante pode ficar para suplente caso o titular em meio de mandato vença a disputa para o governo estadual.
2: Com edição de Paula Groba e trabalhos técnicos de Eliseu Caires, o Jornal do Senado fica por aqui. Acompanhe agora as notícias da Câmara dos Deputados. Boa noite.
1: Boa noite e até amanhã.
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14: Proposta condiciona a diminuição de penas à redução da periculosidade.
15: Audiências públicas vão tratar sobre tarifa zero no transporte público.
14: Comissão debate relação entre preservação cultural e crises climáticas.
15: Deputados apresentam projetos para garantir o bem-estar dos animais.
14: Boa noite. Professora Marcivânia, do PCdoB do Amapá, propõe tipificar como crime a produção, o armazenamento, a venda e o compartilhamento de imagens e vídeos que mostrem maus tratos ou atos de crueldade contra animais. A pena prevista é de 2 a 5 anos de reclusão, além de multa.
15: O projeto também endurece as punições para quem financiar ou lucrar com esse tipo de conteúdo. A ideia de professora Marcivânia é determinar ainda que plataformas digitais removam o material e forneçam informações às autoridades mediante ordem judicial.
14: O projeto permite ao trabalhador faltar 1 dia a cada 12 meses para prestar cuidados a animal de estimação. O autor Valdemar Oliveira, do Avante de Pernambuco, explica que a ausência deverá ser motivada por doença grave, acidente ou recuperação cirúrgica com comprovação de médico veterinário.
15: O texto de Valdemar Oliveira inclui a nova hipótese de falta justificada sem prejuízo do salário. Para ele, a medida busca adequar a legislação à realidade das famílias brasileiras, preservando o equilíbrio das relações de trabalho ao limitar o benefício a 1 dia por ano.
11: Meio ambiente.
14: Projeto de Beto Pereira, do Republicanos, de Mato Grosso do Sul, fortalece a atuação das polícias militares ambientais e dos órgãos federais no combate aos crimes ambientais. A proposta prevê punições mais severas para o desmatamento em áreas protegidas e para o uso de fogo sem autorização.
15: A proposta apresentada por Beto Pereira também propõe aumentar as penas para quem produzir, comercializar ou utilizar agrotóxicos ilegais. Segundo o autor, o objetivo é reforçar a fiscalização e proteger a biodiversidade do país.
11: Cultura.
14: Comissão da Câmara debateu a relação entre preservação cultural e mudanças climáticas. A repórter Mônica Tati acompanhou a reunião.
16: Os eventos climáticos extremos colocam em risco não apenas o patrimônio material e os sítios arqueológicos, mas também a existência de acervos de saberes e conhecimentos que são essenciais para a forma de viver de comunidades locais. Essa questão fez o deputado Tarcísio Mota, do PSOL do Rio de Janeiro, pedir uma audiência para debater na Comissão de Cultura da Câmara dos Deputados as questões que envolvem as mudanças climáticas e a preservação do patrimônio cultural. Tarcísio Mota afirma que entender que as sociedades vulneráveis são as que mais sofrem com as mudanças do clima e pensar em mecanismos de prevenção e mitigação é papel da Comissão de Cultura.
17: O colapso ecológico planetário é uma realidade. Nós estamos diante de mudanças climáticas cada vez mais intensas, cada vez mais frequentes, e nada indica que o cenário melhorará nos próximos anos ou nas próximas décadas. Temos urgência em encarar esse desafio, mas não podemos ignorar o fato de que o processo da questão do colapso ecológico já é uma realidade entre nós, no Brasil e no planeta Terra.
16: Os debatedores ressaltaram a importância da criação da Carta Brasileira do Patrimônio Cultural e Mudanças Climáticas. O documento destaca que o patrimônio não é apenas um bem a ser protegido, mas uma fonte dinâmica de conhecimento e de tecnologia social para formular soluções contemporâneas baseadas no território. Riscos como a destruição de paisagens culturais no Pantanal, deslizamentos na Mata Atlântica e a desertificação na Caatinga evidenciam a necessidade de abordagens que salvaguardem os territórios. Todos os participantes destacaram a necessidade não apenas de financiamento formal de ações de preservação ambiental, mas também de adaptações para garantir a mitigação dos efeitos climáticos e a sustentabilidade. Da Rádio Câmara de Brasília, Mônica Tati.
11: Direitos Humanos.
15: Leandre, do PSD do Paraná, assina projeto que permite a pessoas com deficiência ou outra limitação física permanecer sentadas durante a execução do hino nacional e em cerimônias cívicas. A proposta altera a lei que determina a todos que fiquem de pé nessas ocasiões.
14: Leandre argumenta que a ausência dessa ressalva pode causar constrangimento a pessoas com mobilidade reduzida e deficientes físicos. A deputada afirma que a mudança corrige uma lacuna na lei sem alterar o dever de respeito aos símbolos nacionais.
15: Daiana Santos, do PCdoB do Rio Grande do Sul, é coautora de projeto que institui a Política Nacional dos Direitos das Pessoas LGBTQIA+. Ela aponta que a matéria transforma em política de Estado ações destinadas ao combate à discriminação e à ampliação do acesso aos serviços públicos.
14: Daiana Santos informa que o projeto prevê uma rede nacional para integrar programas de proteção em todo o país. A deputada também ressalta que o texto inclui espaços destinados ao acolhimento e ao atendimento multidisciplinar para a população LGBTQIA+.
11: Educação.
15: A Câmara lançou uma frente em defesa das universidades públicas estaduais e municipais. A repórter Noelle Nobre acompanhou a cerimônia de inauguração.
18: Foi lançada na Câmara dos Deputados uma frente parlamentar mista em defesa das universidades públicas estaduais e municipais. O grupo tem como objetivo atuar na interlocução entre essas instituições de ensino e o poder público federal. O coordenador é o deputado André Figueiredo, do PDT do Ceará.
19: Nós precisamos valorizar que essas instituições e fazer que elas saibam que aqui no parlamento elas também serão alvo de atenção, e a frente parlamentar vem muito ao encontro disso, juntar todas essas instituições estaduais e municipais para que possamos também ter um diálogo aberto com o governo federal.
18: A instalação da frente é fruto de uma articulação da Associação Brasileira das Reitoras e Reitores das Universidades Estaduais e Municipais. A associação integra 46 instituições que juntas somam 446 campi e atendem mais de 700 mil alunos. A frente parlamentar mista em defesa das universidades públicas estaduais e municipais conta com 183 deputados e 2 senadores. Da Rádio Câmara de Brasília, Noelle Nobre.
11: Previdência.
14: Ibamar Silva, do Podemos de São Paulo, é autor de projeto que garante ao segurado do INSS o direito de escolher a regra de cálculo mais vantajosa da aposentadoria. Para ele, a medida corrige distorções e dá mais segurança jurídica aos segurados.
15: A proposta beneficia trabalhadores filiados à Previdência antes de novembro de 1999, que cumpriram os requisitos para o benefício antes da reforma de 2019. Ribamar Silva também incluiu no texto a revisão de ofício dos benefícios concedidos nesse período com base na regra de transição.
14: Marussa Boldrin, do Republicanos de Goiás, é favorável ao projeto que facilita a comprovação do tempo de serviço de trabalhadores rurais para a aposentadoria. Relatora na Comissão de Agricultura, a deputada afirma que a medida incorpora à lei um entendimento já consolidado pelo STJ.
15: A proposta reconhece períodos anteriores ao documento mais antigo apresentado, desde que haja prova material reforçada por testemunhas. O texto, de acordo com Marussa Boldrin, evita que trabalhadores do campo percam direitos por falta de registros antigos sobre o início da atividade.
14: Wellington Roberto, do PSD da Paraíba, apresentou o projeto que estabelece regras para o uso, por sistemas de inteligência artificial, de informações capazes de prever o risco futuro de doenças. Ele explica que a proposta exige consentimento específico do paciente para a geração desses dados.
15: Wellington Roberto aponta que o intuito é proibir seguradoras, bancos ou empregadores de utilizar previsões sobre a saúde de clientes para impor condições desfavoráveis. A matéria limita o uso desses dados à assistência médica, pesquisa científica e à formulação de políticas públicas.
11: Consumidor.
14: Marangoni, do Podemos de São Paulo, defende a aprovação de projeto que cria novas regras de proteção aos usuários de planos de saúde. Ele explica que a proposta de sua autoria exige que negativas de cobertura sejam justificadas de forma individualizada com critérios técnicos.
15: O projeto de Marangoni também sugere ampliar o direito de contestar decisões das operadoras.

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0: Deputados debateram a criação de um observatório sobre infecções sexualmente transmissíveis entre mulheres. A repórter Silvia Munhato acompanhou.
1: Em audiência pública da Comissão de Defesa dos Direitos da Mulher, foi debatida a criação de um observatório para monitorar a agenda prioritária para o enfrentamento de infecções sexualmente transmissíveis entre mulheres vulnerabilizadas. A medida foi proposta pela deputada Érica Cocai, do PT do Distrito Federal.
2: Construir as condições via emenda parlamentar para que a gente possa fazer este observatório e termos a partir daí a implementação da agenda, indicadores, para que a partir do diagnóstico, nós possamos fazer incidência, inclusive sobre as infecções sexualmente transmissíveis e o seu impacto em cada território, que também é diferenciado.
1: A deputada Érica Cocai disse ainda que vai solicitar a inclusão do recorte de gênero no programa Brasil Saudável, que é direcionado para problemas sociais e ambientais que afetam a saúde de pessoas em maior vulnerabilidade social. Uma das metas da agenda relacionada às doenças sexualmente transmissíveis é ampliar em 300% até 2027 o número de usuárias de tratamentos preventivos dessas infecções. As mulheres são muito afetadas por infecções como HIV/AIDS, tuberculose, hepatites virais, HTLV e sífilis, entre elas especialmente as pretas, pardas e das regiões norte e nordeste. No caso da sífilis, por exemplo, 61% das mulheres pretas poderiam ter evitado a doença se tivessem tido acesso ao mesmo tipo de programas que as mulheres brancas. Da Rádio Câmara de Brasília, Silvia Minhato.
3: Justiça. Projeto de Rui Carneiro, do Podemos da Paraíba, estabelece que a atuação perante os tribunais de contas passe a ser atividade privativa da advocacia. Atualmente, outras profissões, como contadores, engenheiros e administradores, podem defender clientes ou apresentar defesas técnicas perante essas cortes.
0: De acordo com o texto de Rui Carneiro, quando a parte não tiver condições de constituir defensor, poderá ser nomeado advogado dativo ou defensor público. Segundo o autor, a medida busca garantir o contraditório à ampla defesa e o devido processo legal em ações nos tribunais de contas.
4: Segurança Pública.
3: Comissão aprova projeto que condiciona a progressão de pena a exame criminológico. A repórter Maria Neves tem mais detalhes.
5: A Comissão de Segurança Pública da Câmara dos Deputados aprovou projeto que condiciona a progressão de pena de condenados pela Justiça à comprovação de que o preso não apresenta mais risco para a sociedade. Pela proposta do deputado Kim Kataguiri, do Missão de São Paulo, a redução da periculosidade deverá ser atestada por exame criminológico. De acordo com Kim Kataguiri, embora previsto na lei, o exame criminológico, que deveria funcionar como uma ferramenta central na execução da pena, foi progressivamente esvaziado. O parlamentar afirma que o projeto recupera a importância da avaliação.
6: O exame criminológico, ele é feito, tem uma análise psicológica, tem uma análise de profissionais de segurança pública, né, tem uma análise do próprio histórico daquele sujeito dentro da cadeia. Então, ainda que o sujeito já tenha cumprido o período de pena necessário para progredir, para avançar, ele só terá o direito de avançar quando tiver essas condições atestadas pelo exame criminológico.
5: Ainda de acordo com o texto aprovado, sempre que o exame criminológico recomendar a permanência do preso em regime fechado, a avaliação deverá ser realizada novamente em no mínimo 12 meses. Se a periculosidade persistir, o projeto prevê que o preso poderá cumprir integralmente a pena no regime fixado pela Justiça, sem que isso configure violação de direito. A proposta, que exige exame criminológico para progressão de pena por condenados pela Justiça, ainda terá de ser analisada pela Comissão de Constituição e Justiça.

0: Se aprovada, terá de ser votada também pelo plenário. Da Rádio Câmara de Brasília, Maria Neves.
1: Ciência e tecnologia.
2: Marreca Filho, do PRD do Maranhão, apresentou projeto que obriga bancos e instituições de pagamento a adotar medidas para prevenir fraudes em operações digitais. Entre as medidas, ele destaca a autenticação com pelo menos dois fatores para movimentações de alto risco.
3: Marreca Filho ressalta que a proposta também prevê bloqueio dos valores ainda disponíveis e aviso ao banco destinatário. O projeto ainda atribui às instituições financeiras a responsabilidade pelos prejuízos quando houver descumprimento das regras ou falha na proteção.
1: Esporte.
2: Vander Loubé, do PT de Mato Grosso do Sul, pretende promover um debate sobre os impactos das apostas esportivas na economia e na saúde pública. O parlamentar apresentou requerimento para que a Comissão de Desenvolvimento Econômico realize uma audiência pública sobre o tema.
3: A proposta de Vander Loubé prevê a participação de representantes do governo, do comércio, de sindicatos e de entidades da sociedade civil. Segundo ele, a discussão deve subsidiar a análise de projetos relacionados às bets, incluindo uma proposta que proíbe a atividade no país.
1: Economia.
2: A Comissão Mista de Orçamento vai realizar uma série de audiências públicas e entre os temas em debate está a tarifa zero no transporte público. A repórter Silvia Munhato tem as informações.
4: A Comissão Mista de Orçamento aprovou 22 requerimentos de audiências públicas com convites para vários ministros de Estado debaterem despesas de suas pastas. Um dos requerimentos foi apresentado pelo deputado Gilmar Tato, do PT de São Paulo, para discutir a implantação da tarifa zero no transporte público. Segundo o deputado, o transporte é um direito do cidadão, mas ele acaba pagando duas vezes para usar.
5: Uma mãe, quando entrega uma criança na creche todos os dias, ela não passa no guichê para pagar R$10 todos os dias. Ou quando um cidadão ou cidadã vai no posto de saúde, numa UPA, para fazer uma consulta, ela não paga para fazer a consulta. Por que ela, quando entra no sistema de transportes, ela tem que pagar?
4: Gilmar Tato diz que 146 cidades brasileiras adotam a tarifa zero, até como forma de evitar o trânsito de carros particulares. A audiência contará com representantes dos Ministérios da Fazenda, das cidades e da Casa Civil para discutir fontes de financiamento para a tarifa zero. A comissão também elegeu o deputado Marcelo Álvaro Antônio, do PL de Minas Gerais, como segundo vice-presidente. E as comissões permanentes da Câmara estão fazendo reuniões para aprovar as suas indicações para as emendas ao orçamento de 2026. De acordo com a Lei Complementar 210 de 2024, após a publicação do orçamento, cada comissão recebeu dos líderes partidários, após consulta às bancadas, as indicações dos autores de cada ação. Essas indicações têm que ser agora aprovadas por cada comissão para constarem de atas que serão encaminhadas aos ministérios. A Comissão de Turismo, por exemplo, aprovou 27 ações, no valor de 30,6 milhões de reais. A maior delas, de 8,5 milhões, foi indicada pelo deputado Isnaldo Bulhões Júnior, do MDB de Alagoas, para o município de Porto Calvo, em Alagoas. O recurso será usado para a urbanização de uma praça. O menor valor foi de R$400 mil, alvo de 3 ações parlamentares. O deputado Valdir Trindade, do Republicanos da Paraíba, também destinou recursos para a construção de praça em Poço Dantas, na Paraíba. Já o deputado Pedro Paulo, do PSD do Rio de Janeiro, destinou dinheiro para apoiar projetos de infraestrutura turística em Barra do Piraí, no Rio de Janeiro. A mesma ação foi proposta pelo deputado Sérgio Brito, do PSD da Bahia, para a cidade de Mulungu do Morro, na Bahia. Da Rádio Câmara de Brasília, Silvia Munhato.
1: Relações Exteriores.
3: João Cury, do MDB de São Paulo, pede a instalação da Frente Parlamentar em apoio à integração União Europeia e Mercosul. O deputado explica que o grupo vai acompanhar a implementação do acordo comercial entre os dois blocos, assinado em 2025.
2: João Cury ressalta que o bloco de livre comércio vai beneficiar setores como a indústria, a mineração e o agronegócio. Na visão dele, a frente é importante para acompanhar as negociações que podem ampliar a participação do Brasil no comércio global.
3: Termina agora o Jornal Câmara dos Deputados, produzido pela Rádio Câmara, com trabalhos técnicos de Everson Urani e apresentação de Val Monteiro e Márcio Aquilissardi. Boa noite.
2: Uma ótima noite para você e até amanhã.
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5: E aí, tudo bem com você? Tô chegando e tá começando mais um programa Revirando o Baú aqui pela sua melhor rádio. Eu sou Bia Ipsen e nós ficaremos juntos a partir de agora por uma hora conferindo só as melhores aí do flashback, anos 80, 90 e 2000, sempre no segmento pop e pop rock, né? Relembrando só as melhores com você. Hoje, terça-feira, bora de música.
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5: Já voltamos a relembrar aquelas que de repente você tem um CD, fita cassete, discão na sua casa e muito mais. Bora de música.
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3: Já estamos de volta com o nosso segundo bloco do Revirando o Baú, trazendo só as melhores aqui no segmento pop e pop rock. Sabe aquela música aí que de repente você tem um discão na sua casa, fita cassete, CD e muito mais? Pois é, são essas que nós relembramos com muito carinho por aqui e agora nós iremos relembrar essa.
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1: Fechando o nosso segundo bloco.
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1: Já estamos de volta com o nosso terceiro e último bloco aqui do Revirando o Baú de hoje, trazendo só as melhores pra você. O melhor do flashback é aqui, anos 80, 90, 2000, aquela salada musical, tudo junto e misturado aí, só com o melhor do pop e pop rock, tá bom? Vamos agora então com mais músicas.
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1: Fechando o nosso Revirando Baú desta terça-feira só com as melhores do passado. Agora é o BYY envolvendo nessa. Muito obrigada pela sua companhia, pela sua audiência. E não desligue o rádio não, que a programação continua por aqui trazendo só o musicão pra você, tá bom? Um beijo, se cuida, aquele abraço. Tchau, tchau. Fica com Deus.
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1: Edson Hudson, Júlio Torres. Bora com nós, moça. Na palma da mão, assim.
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0: O Senhor, tá tudo bem, precisa me orar.
1: Cinco horas e dois minutos. Manhã de quarta-feira, 26 de agosto de 2026. Chegando no seu rádio com sertanejo bom demais pela sua 93,7. E todos os dias tem Deus. Na nossa jornada, na nossa caminhada, sabe, minha gente? E ao acordar em mais um dia, recebemos o show da vida que Ele nos entrega. Agradeça, Deus, pelo acordar, pelo abrir de olhos, colocar os pés no chão, sabe? E viver essa vida gostosa que nos entrega intensamente um dia após o outro. Pois todos os dias tem Deus, então agradeça pelo lar que você tem, pela família. Agradeça pela saúde que Ele te entrega toda hora, todo instante. Pelo seu trabalho, por mais simples e humilde que seja, o que te faço levar o pão de cada dia para sua mesa. Então fale.

com Deus. Agradeça a hora e pela sua empresa em que você trabalha, pelos seus amigos. Pois todos os dias tem Deus na nossa jornada, na nossa caminhada, sabe? Sabe, Senhor Jesus Cristo, passa pelos corredores dos hospitais, Senhor. Quantos e tantos ali estão à espera de um milagre. Enxugue o pranto, enxugue as lágrimas de todos aqueles que sofrem e choram. E ao passar pelos corredores dos hospitais, Senhor, que de ti saia a virtude. Faça o milagre acontecer, Senhor. É mais um dia que falamos contigo nessa multidão de gente, Senhor, que te agradece pelo acordar. E mais um dia, Senhor, dirija nossos passos e a tua graça nos basta, Senhor. Fale com Deus onde quer que você esteja. E coloque todas as tuas ansiedades no altar do Senhor. E diga, Senhor, eis-me aqui, eu preciso de ti. A tua santa palavra nos diz, buscar-me-eis e me achareis quando me buscar-te de todo o vosso coração. Então todos os dias tem Deus na nossa jornada. Fale com Deus. Ele está pronto para te ouvir nesta manhã gostosa que ele nos entrega, sabe? Pois ele nos acorda para vencer. E vencer todas as tentações. Fale com Deus. Diga, Senhor, entra na dispensa do meu coração, Senhor. E retire todas as mazelas. Todos os maus pensamentos, Senhor, que nos atrapalha a nossa fé, a nossa comunhão contigo. Todos os dias tem Deus na nossa jornada, na nossa caminhada, sabe? E a tua graça nos basta, Senhor. É a tua mão que nos sustenta, Senhor. É a tua mão que nos sustenta. Então fale com ele onde quer que você esteja. Recebemos o show da vida de poder abrir os olhos e acordar em mais um dia. E mais uma manhã. Vai indo pro seu trabalho, agradeça. Bom dia aos amigos frentistas, os padeiros nas padarias, motorista de ambulância, médicos, enfermeiro de plantão, o vigilante, o guarda noturno. Bom dia para as cuidadoras e os cuidadores. Todos os dias tem Deus. Fale com ele ao acordar em mais uma manhã. Diga, Senhor, eu preciso de ti. Ele está pronto para te ouvir. E podemos todas as coisas naquele que nos fortalece. Quem é ele? Nosso capataz de nossas vidas, Senhor Jesus Cristo. Obrigado por este dia, Senhor. Obrigado por esta manhã gostosa. Obrigado pela gente ter tanta gente perto de nós, sabe, Senhor? Todos os dias tem Deus na nossa jornada, na nossa caminhada, minha gente. Dono do mundo, eu te agradeço, Senhor. Abençoe a empresa em que trabalho, sabe, Pai? Todos os dias tem Deus. Que Deus te abençoe e te guarde onde quer que você esteja. E coloque todas as tuas ansiedades, coloque todos os seus problemas no altar do Senhor. E confia. Pois aquele que habita no esconderijo do Altíssimo, à sombra do Onipotente, descansará. Direi do Senhor, ele é o meu refúgio e o meu baluarte. Todos os dias tem Deus. Eu volto daqui a pouquinho no seu rádio. Que a graça e a paz do Senhor Jesus Cristo seja contigo.

Quando um pássaro está vivo, ele come as formigas. Mas quando o pássaro morre, são as formigas que o comem. Tempo e circunstâncias podem mudar a qualquer minuto. Por isso, não desvalorize nada em sua vida. Você pode ter poder hoje, mas lembre-se, o tempo é muito mais poderoso que qualquer um de nós. Saiba que uma árvore faz 1 milhão de fósforos, mas basta um fósforo para queimar milhões de árvores. Portanto, seja bom, faça o bem. O tempo é como um rio. Você nunca poderá tocar na mesma água 2 vezes, porque a água que passou nunca passará novamente. Aproveite cada minuto de sua vida e lembre-se, nunca busque boas aparências, porque elas mudam com o tempo. Não procure pessoas perfeitas, porque elas não existem. Mas busque, acima de tudo, alguém que saiba o seu verdadeiro valor. Tenham 4 amores. Deus, a vida, a família e os amigos. Deus, porque é o dono da vida. A vida, porque é curta. A família, porque é única. E os amigos, porque são raros. Mande isto para sua família e seus grandes amigos.

0: certa, viajante, 5:09. Manhã gostosa, manhã de quarta-feira, na sua Alvorada Sertaneja, 26 de agosto de 2026. Tudo bem contigo, hein, tio Oscar? Tudo certinho? Tudo ok? Já, já acendeu o fogão?
1: E é mesmo, né?
0: Tá ligeiro hoje, hein, velho?
1: Gente do céu!
0: Oi, Marilinha, bom dia, bom dia!
2: Bom dia, tio Gaúcho!
0: Oi, coisa amiga! Bom dia!
1: Bom dia!
0: Boa, tio Oscar! Vamos ajeitado lá de cá, o bobão já vem pra brociar comigo, minha gente bonita, minha gente amável, manhã de quarta-feira, bom dia!
3: Bom dia, Gaúcho!
0: Bom dia.
3: Bom dia, seus caras. Aqui sou João Jardim de Sabatão.
0: Bom dia.
3: Deixa eu trocar pra mim. Apartamento 37, quinto andar.
0: Quinto andar.
3: Você tem uma boa quarta-feira, meu estado. Por favor, um abraço. Bom dia.
0: Um abraço, bom dia. Já pega na tuia, tio Oscar, já pega na tuia, vambora, no paiozão, velho, do lado de cá, Robertinho de Agulha, já vem pra prosear.
4: Bom dia, Gaúcho.
0: Bom dia.
4: É o Robertinho de Agulha, o Gaúcho, toca a dona Jandira aí pra nós.
0: Dona Jandira.
4: Quero agradecer pros meus dois filhos, meu tio Duda, minha tia Cinda, sou louca dona Genil, sou dita dona Marlene, pro Galego, pro Bassolinho, pro seu Geraldo, pro seu Luiz Doce, pro seu Chico, pro Piá, pro Gil, pra Neia, pra Marco, pra trazer ele aqui. E para todos os seus ouvintes, Gaúcho, um abraço, fica com Deus.
0: Bom dia, lá pro Marcão Furileiro da Bia Querida, no Forçante, Marcão, já por lá de errado, ligado, antenado com a gente. Lá pro Marquinho do Coqueiro também, Marquinho, velho, organiza para nós aí, um abraço, Neizinho Espada acordado lá na Ibitinga também, já por lá. Carol no Guincho, Araraquara, dona Leonice, vai preparando aquele café forte, dona Leonice, um abraço também lá pro Luquinha, também lá na Bonte Azul Paulista, Perninha também lá em Paraíso, um abraço, bom dia lá pro Lucão, bom dia, Lucão.
5: Bom dia, teu.
0: Tá quase moendo, só que tá dando chuvisqueiro lá, viu, Lucão? Valdir Gazeta também, antenado com a gente. Valdir, melhoras pra você, viu, parceiro? Vai, saúde, vambora, gaiteiro. Dona Cida do Posto Tropical, os frentistas, antenado com a gente. Firme na traia, vão pra cima mais um dia. Os cuidadores e as cuidadoras, um abraço, bom dia. Lá pro seu Paulo, dona Vilma, lá na Santa Mônica, também antenado com a gente, mas... 5:12, minha gente. Vai mais, Oscar, vambora. Os caminhoneiros pela Cestrada da Vida. Lotinho, um abraço pra você, joelho dobrado, parceiro. Vai para abrir seu nosso destino. Contagino no 3000, é a quarta-feira que o arquiteto nos entrega.
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0: Bora, mais, Oscar, moda, moda no varal da charrete. Mais, Oscar, vai. A galera do leite, o seu Toninho Gibertone tirando o leite também, um abração pra todos os sabantes da Boa Moda Sertaneja, o Saniboni também, um abraço, bom dia. Lá pro Nainha, quem tá Quaretingo, um abraço pra toda a galera também, é o Seratão Narabariri, Seratão velho, vambora fazer barulho. Os balota, alô Benzão, muito barulhada no bar de Benzão, rapaz, isso aí é 8.500 Fabiagem, seus caras. Dá até medo ficar perto desse povo.
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0: Dona Mercedes na Nova América, Dona Mercedes, bom dia! 5:13, são tapinha na vitrola, minha gente. Léo Caiuto e Robertinho na sua manhã gostosa. Você está de bem com a vida na 93,7. A rádio que te acorda tomando aquele cafezão gostoso, meu povo.

0: De quem, companheiro?
1: Da dona Jandira.
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3: Halloween de Uganda, minha gente. 5:19, a bezerrada Zanibone, fecha a porteira. Abai do céu, olha. Ah, olha, meu Deus do céu. Oh, sai daí, Oscar, cuidado, velho. Hora certa, sertanejo bom demais. 5:19, bom dia. Na casa de Mané Pedro. Foi numa festa de São João, minha gente. Faz barulho, Marilinha, faz barulho. Ih, gaiteiro, véi, deixa a saudade corcoviar, meu povo.
1: A casa de Mané Pedro.
3: Ao foi... padeiro passando, Marquinhos Coqueiro. Vai lá na porteira buscar pão de torresmo, véi.
1: É viola, caterete.
3: Marcão Funileiro, vão levantar, Marcão, véi, do lado de cá. Bom dia.
4: Bom dia. Gostaria de oferecer uma música do Milionário Zé Rico para Maria de Palma. E pro esposo dela, a quem oferece a luz do mérito da vida São Sebastião.
3: Certo.
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3: Pega na tua lá, o Madão do Zoom, maestro Oscar do lado de cá. Como é que tá o cafezão aí? Eu vou prosseguindo com o povão aqui. Bom dia.
5: Bom dia, gaúcho.
3: Bom dia.
5: É que outro dia disse, Sebastião, moço, toca pra mim aí de Paulo e Paulino. Ponto final. Esse lá pra turma do Bio lá, da Laranja lá, pro Juliano, que cachaceiro.
3: Meu Deus.
5: E vai pro Gomaleno, pra Silvana, pra Marisa, pro Nivaldo, o Neguinho do Limão.
3: Certo.
5: E outros demais cachaceiros, Pingaiara, Tio Barriga e Mário.
3: Rapaz.
5: E pro Leozinho, filho do boy no cavalo branco lá. E pra você, Vadia, ponto final.
3: Ponto final. Olha, meu Deus.
1: Bom,
3: ia ser bem revoltado hoje, seus caras.
6: Ia mesmo, né? Gente do céu.
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3: Dona Helena, bom dia, Dona Helena.
7: Bom dia, gaúcho. Dona Helena Evo aqui de Santa Adélia.
3: Chique.
7: Toca pra mim o boiadeiro de palavra.
3: Boiadeiro de palavra.
7: Eu vou mandar pro Marquinho do Brito, Marquinho Porto. Pro Laerte Pirassol, pro Luiz Pirassol, Patata do Queijo, é. Maria Domingos, João Domingos, pra Nena de Pirangi, pra Neuza de Pirangi, pro seu Limbo de Santa Adélia, pra minha filha Daniela, o meu G. Osvaldo, meus quatro netos, Marcos, o Marcel, Isabela e Isadora, especialmente pra você, meu querido. Um beijo no seu coração, fica com Deus, viu?
3: Amém, muito obrigado, vambora.

0: cara. Amanhã só se agora ajeita tu e a tia Oscar Dani, que às 5 horas e 22 minutos.
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0: Barbaridade, aqui ele já tá preparando o um cafezão também, nessa manhã gostosa. Ah, já coração aí, caminheiro. Manda lá pra dona Adriana. É o Facão lá de Baté, ué. Pega na tua e vê se o café saiu lá, Marilinha. Pega, vê se saiu o café lá do tio lá pra nós lá.
2: Pode!
0: Isso, vai ver lá.
2: Peraí que eu vou ver, peraí, tio.
0: Tá bom.
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0: 5h23, o Irce, a dona Marli também, anterado com a gente, lá na minha querida Santa Cristina. Um abraço pro Falcá e família por lá também. Haja coração. A galera do leite em toda a nossa região aí. Na minha querida Vila Alegre também, sua tiga dona Carmen. Abração também, sua escreva dona Aparecida Taço, lá pra Dever Taço. Um bom dia também lá pros três meninos lá de Guariroba, seus Oscar. Barbaridade. Lá pro velho Bid, lá pro velho Tuinho. Abração pro velho Lebre também aí. Os pescador, mas seus caras, pescador, rapaz. Do céu, o que que é?
3: Ia mesmo, né?
0: O que que é, seus...
3: Gente boa, rapaz.
0: Para com essa puxação de saco. Não começa já cedo, não, seus caras. Vai ver se saiu o café logo pra nós, vai.
1: Calma, minha calma, meu...
3: Gente do céu.
0: Começa não, senão vai dar problema, velho.
1: Calma, já...
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0: Muita karma com o Pedrinho da Costa, tá perguntando se o senhor vai com ele em mão hoje.
3: Não vou.
0: A galera da Apanha da Lira, seus caras aí, um abraço pra toda a galera da Apanha da Lira, do Limão aí, sempre antenado com a gente aí, a turma do Miliquinho, abração pra você, firme na trás, vambora.
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0: 5h24, minha gente, manhã, Regiano Cardoso, um abraço pra você lá na Catanduva, antenado com a gente, foi lá também, joelho dobrado já, olha, tá na estrada, obrigado de coração pelo carinho. Tio Oscar, mas esse paier do senhor tá ruim, velho. Nossa, você precisa arrumar outro lugar pra pegar, seu Oscar. Rapaz, o que é isso?
3: Ia mesmo, né?
0: É uma pigarra, um trem ruim, meu Deus do céu, rapaz. A dona Luzinete já quer comprar fácil, Oscar. Fala pra ela que nós só tenta ir no abacaxi agora. Do Zoom, mais um milionário é o modão pra vocês. 5 horas e 25 minutos. Quero ver, maestro. Sempre que eu penso em você, eu choro. Quero ver, esse modão, minha gente.

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1: Galo Índio canta, minha gente. 5 horas e 33 minutos. Vai fechando a porteira, benzão, velho. Fecha a porteira. Olha o padeiro passando aí, Deizinho, organiza. Do lado de cá, vambora, maestro. Tempestade de paixão, eu madão, vai lá pro tchão, lá na Bunchão, tudo bem, tio errado, ligado, antenado com a gente, por lá, o Evandro Sala, do Comercial Sala, lá pro Nico, também já vai acordando por lá, titio Faria, lá pro Sersão, lá na Bunchão, o Reginaldo Filho, o pavão que vai acordando, olha a hora certa, minha gente, 5h33. O japonês, Jabicabal, também, tio errado, ligado, o japonês, um abraço pra você, seu Ademir Tasso, bom dia.
2: Bom dia, Gaúcho, Ademir Tasso. Agora deixa eu pedir uma música. As três cuiabanas. Vou oferecer pra dona Cida Posto Brincão, pra Maria Taças, minha esposa, pro Luiz Gilbertone, pra Terezinha Costa, pra Carmen, pra minha irmã de Jurupé e pra vocês da rádio. Falou, Gaúcho, bom dia.
1: Bom dia.
2: Obrigado.
1: Bom dia, um abraço, bom dia. Os frentistas de rádio ligado, Maestro Oscar aí, os cuidadores, as cuidadoras, o baixinho lá em Barrinho, um abração lá pro velho Burrão, toda a galera em Barrinho também, um abraço, bom dia. Um abraço, bom dia também lá pro velho Lazinho, lá na Matão também, alô velho Lazinho, um abraço, já fez o cafezão aí, rolou o paiiro, parceiro velho, Burrão velho já deu umas 40 baforada lá já. Tanta madrugada, seu Expedita, dona Diva lá na Boa Sorte também, na Itajubi, o seu nenê lá do restaurante, a Cauã, já vai acordando por lá também, bom dia. Lá pro João Bordão aqui também, um abração pra toda a galera que vai de rádio ligado, antenado com a gente, mas só os caras aqui, dona Cida, bom dia.
3: Raul Gauchão, bom dia. Que é o Tiquinho, dona Cida, Posto Tropical. O Gaúcho, gostaria de pedir uma música, hein? Dona Cida escolheu essa, hein? Sim. Idas e voltas. Quero oferecer também pro Lemão Chaveiro, pro seu Jair, pro Luiz da Papelaria, pro Samuel Motorista, e pra todos aí que estão vindo. Dona Cida, fala um pouco com você.
4: Gaúcho, bom dia. Você tá bem, Gaúcho?
1: Mas
4: já fez o café? Então tá. Gaúcho, oi. Gostaria de mandar um abraço bem forte, sabe
1: bem pra forte.
4: Quem?
1: Pra quem?
4: Pra dona Maria Tássio com seu Demir. Pra dona Cida do Salgado, pra dona Josefina, pra tua mãezinha e seus filhos queridos, Gaúcho. O Miguelzinho.
1: Miguelzinho.
4: A amiga de Fernandópolis, pro Sandro Santana, pro Chapéu Preto, pro
1: Chapéu
4: seu
1: Preto.
4: Barriga,
1: ei, Chapéu Preto.
4: Pro velho Cachoeira e o filho dele, o Paulinho Gaúcho. Ô, tchê, ele fala, né, Gaúcho?
1: Tchê.
4: Seu Duda de Agulha, o Geraldinho Benzedor. Nossa, que pessoa especial, viu, Gaúcho? Pro Bernardo e pros frentistas, né? E pra você aí, viu, filho querido, que tudo vai correr bem, tá?
1: Um abraço.
4: Pro povão de Taquarutinga, pro povão da Vila São Sebastião, pros pedreiros e pros borracheiros. Tá bom, Gaúcho? Fica com Deus. Tchau.
1: Amém. Tchau, tchau. Os professores, as cuidadoras, todo mundo de errado ligado, vai a Soscar acordando Taquarutinga região, meu povão. Do lado de cá, amanhã só serão os caminhoneiros pela Sextra da Vida, joelho dobrado, para-brisa é nosso destino, minha gente. Vambora, o Trinca aí, Américo Brasilense, o Mineiro lá na Ranchada também, já fez o café, velho. O Seletinho, Mineiro.
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1: Será que acordou? Pega lá, só.
6: Ia mesmo, né?
1: Pega o café pra nós.
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1: É isso, enquanto a dona Luzinete fala aqui, pega lá, o Marilinha ajeita pra nós lá, meu Deus.
6: Bom dia, me diga uma coisa, vocês têm alface?
1: Tem.
6: Quanto tá o maço?
1: 22.
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1: É, só tá tendo a pé de galinha.
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1: R$22,90 mais a entrega do Tuk Tuk.
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1: Mais 18, faz 40 mil reais tudo. Ah, já coração.
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1: O velho Matioli também, a dona Rosa Matioli também. Ah, já agora já tá acordado por lá, hein? Tá acordado por lá também, rapaz. Já fez aquele café, disse que vai trabalhar, seu cara. Meu Deus do céu, pra que tudo isso? Seu Zé Boteco também, o Maurão da Marmoraria, um abraço, aloquinho, vambora, bom
7: Gauchão,
1: dia.
7: Gauchão, bom dia, Gauchão, tudo bem? Aqui é o João Gabriel do Caí.
1: Vambora.
7: Uma ótima quarta-feira, que Deus abençoe a sua vida e que você tenha um ótimo programa na bênção de Deus. Se você puder tocar pra nós aí com o Leandro e Leonardo, meu pequeno talismã, pra nós ouvir, agradecer pra todo esse povo que vai levantar cedo pra trabalhar.
1: Certo.
7: Esse povo que vai com a esperança renovada a cada dia, com fé em Jesus. Todos os dias tem Deus em nossas vidas, né?
1: Com certeza. Um abraço, vambora. só pega na tua, seus caras. Lança no telão pra mim que eu ir. Põe um cafezão pra mim, Marilinha, que eu vou mandar o um recado aqui de Anderson Multimarcas. 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Manhã gostosa de quarta-feira, no sítio, na chácara, fazenda, na ranchada.
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1: 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São tapinha na vitrola, maestro. De Paulo e Paulinho.
9: Olha.

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1: Fiz errado agora. Olha, gente, fecha a porteira, bota. Rapaz do céu, 5h46, minha gente. Vamos levantar, vamos acordar, minha gente. Marilinha, pega um café lá pra nós, Marilinha, ajeita aí.
2: Isso. Pode.
1: Vamos prosseguir com o Vem Cachoeira lá de cá. Bom dia!
3: Puxa, aqui é o Vem Cachoeira, tchê.
1: Oi!
3: A música é Delícias de Amor.
1: Oi, rapaz.
3: Oferecendo por Trinca. A dona Cida, Posto Tropical, o netinho dela, o Miguel.
1: Senhor amado.
3: A linha do Cid São Luís. Pedrinho da Costa, Santo Santana, certo. Birubiru, da Secap, o Rosemiro, Lourival Fedor, Chapéu Preto, Seu Adão, o Zé Rosa de Pirangi e o Bota de Cândido Rodrigues. Obrigado, Gaúcho.
1: Um abraço, bom dia, Bota. O Alexandre já vem pra prosear com a gente aqui, tá aí, Vem Cachoeira, acordado também, a dona Alzira Pereira também, antenado com a gente no Mais Chegap, um abraço, bom dia. Seu Benício e dona Josefina lá em Avaí, antenado com a gente também, vai só os caras aqui, o seu Becari das Botinas também, um abraço pra toda a galera que vai preparando aquele café da manhã. Baitão Radiador já tá por lá também de pé, um abraço, bom dia, Baitão, lá pro Tulhão, Chique no Goiás, parceiro, vai, chamando um abração também de Oscar aí, lá pro Jair Castanhari também, bom dia do lado de cá, Alexandre, prosseia comigo.
4: Bom dia, Gaúcho.
1: Bom dia.
4: Bom dia. Vamos que vamos, Gaúcho.
1: Vambora, pra onde?
4: Pegar firme, né, Gaúcho?
1: Você tá doido, rapaz?
4: Não parar, não. Gaúchão, toca aí pra nós. Conselho de amigo. Vai minha mãe Ana Bertins. Meu irmão Tico. Minha tia Dalina. Meu primo Zaís, Equipe Fiel. O Guilin. Todo pessoal que estiver na escuta tá cá no canal aí, Gaúcho.
1: Tá beleza. Forte
4: abraço, meu camarada.
1: Tudo pra você, um abraço, vambora. Tinda Troiano também já vai acordando por lá, hora certa, minha gente.
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1: 5h48, é o padeiro passando, baitão, velho.
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1: próprio. Um abraço lá pro Tombinho também, lá, minha querida, lá no Novo Horizonte. O seu Palota também por lá de errado, ligado. Marcão Funileiro, Marquinho de Coqueiro, tá treinando na bicicletinha lá já, mas essas caras, jeito teatro, vambora. Bom dia, toca pra nós aí, aqui, organizando aqui, que é aí, vai, essas caras aí. Ah, lá, não tem nome lá. Vambora, Claudinei, prosseguir comigo, vai, essas caras. Fala aí que eu te escuto.
6: Gaúcho, bom dia, tá bom? Claudinei de Jesus. Você manda pra nós, menino de rua, hein? Quer mandar o pessoal do Salino ali, pessoal do Palela, pessoal do Manduco, pessoal da Santa Fé, pessoal da Folha 27. Galera imensa ouvindo nós aí, pessoal da Raiz ali. Também ouvindo nós, Pedrinho João Peixoto, Anjo Coro Tabatinga. Galera imensa, Gaúcho, vamos começar. Todo dia tem Deus, vamos pra cima.
1: Vambora, Gaitiro, véi.
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1: Moda não tem aqui, viu, Claudinei? Rapaz, toda vez que você pede ela aqui, eu não consigo achar de banda da cabeça. Os caras viram tudo aqui, a tua aqui, e não acha essa moda, essa abençoada, rapaz. Lá de cá, bom dia.
7: Bom dia, bom dia, bom dia, Gaitiro. Gaitiro é o boto para o é. Pela roupa, né, Gaitiro? Bom, Gaitiro. Manda o canarinho pro Rio de Janeiro pra nós ouvir.
1: Nossa,
7: é, quero ver se ela custa na canada lá, né? O Nori Curriara, Guil Curriara, Roberto Curriara, né? Oi. Quero também oferecer pra toda a população de Cândido Rodrigues, meus amigos, meus inimigos. Manda o canarinho também lá pro Zé Rol de Pirangi, né? A Taquaritinga, Chapéu Preto, é, o Hélio Cachoeira também, né? Eliseu Tapan. É, manda pra todos ouvindo o teu programa. O Gaiteiro. Vai dar largada no algodão, hein?
1: Vai.
7: Tchau, obrigado, meu amigo.
1: Eu tô percebendo. Não sortaram esse canarinho ainda, seus cabelos, Deus do céu. E que é isso?
8: Ia mesmo, né?
1: Nossa, fala a verdade, hein?
8: Gente do céu.
1: 10 minutos faltando pra 6 da manhã, minha gente.
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1: Vai lá, Julião, na Monte Azul Paulista. O povo acorda com a gente. A Lizete também. Bom dia.
9: Bom dia, bom dia, Zoom.
1: Bom dia.
9: Hoje vamos de Rei da Pecuária, Julião de Monte Azul.
1: Manda, Bruno.
9: Mandar pro nosso amigo Lustre, Carlão do Guincho, Gerardinho Bezedor.
1: Olha que verdura.
9: A dona Cida do Tropical.
1: Isso.
9: Nardim. Todos que estão ouvindo aí, é muita gente, todos amigos nossos que estão ouvindo agora cedo.
1: Um abraço, bom dia.
9: É gente demais. Todos. E que nós tenhamos um abençoado dia. Tchau, obrigado.
1: Que demais, eu gosto de modão assim, mas é só os caras nesse horário, 5h51.
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1: Seu expedito, ajeita o café, dona Tilva, lá na Boa Sorte. Robertinho Carnes lá na Bom Tchau, também de rádio ligado, antenado com a gente, maestro, e 5h51, é só um tapinha na vitrola pra você, parceiro, velho, quero ver, quero ver. Velho Bem TV gosta demais, esse madão também, vambora, velho. Surtão e um amarelão, ó.

0: Acordando Taquaritinga e região, pavão aí, vai preparando aquele café da manhã pra ir pro trabalho. Bom dia, aqui Batatais pra você comigo.
1: Bom dia, gaúcha. Valdemir e Batatais.
0: Tá bom, velho.
1: Já estou indo firme pra minha caminhada matinal.
0: Ah, que beleza.
1: Um grande abraço pra você, um muito dia muito abençoado pra você e a todos os seus ouvintes da Canal 1. E fica com Deus e bom dia. Toca uma música aí pra mim do Rastro na Areia com o Duque Dalvan.
0: É. Abraço.

0: atitude.
1: 5:59, quase 6 da manhã.
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1: 6 horas, hora santa, hora sagrada, da gente pararmos um instante. Deixar o pai de lado, tirar o chapéu, parceiro. E agradecer a Deus, ao arquiteto dono do universo, nosso capataz de nossas vidas, nosso Senhor Jesus Cristo. Que ele te abençoe e te guarde onde quer que você esteja. Nunca desista dos seus sonhos. Nunca perca a sua fé. E nunca esqueça das flores à beira do caminho, por onde você passou. Que Deus te abençoe. Tenham todos um excelente dia de quarta-feira, iluminado, abençoado, nesta alvorada sertaneja. Proteção divina para todos nós. E obrigado, Deus. Obrigado, dono do mundo. Riqueza de vida, minha gente. Eu volto daqui a pouquinho no seu rádio 93,7.

É muito bom começar o dia falando com Deus na oração que fortalece a nossa fé. Em nome do Pai que me ama, em nome do Filho que sofreu comigo e do Espírito Santo que me ilumina. Obrigado, Senhor, por mais um dia que me concedeis a graça de abrir os olhos e viver. Acompanhai-me com vossa luz, com vosso amor. Dai-me força e resignação para suportar minhas dores e minhas dificuldades. Que eu saiba ser, acima de tudo, bom e compreensivo com as pessoas que vivem comigo. Livrai-me do desânimo, da impaciência e de todo mal, e que eu chegue ao fim deste dia fortalecido na fé, com o coração agradecido e cheio de paz.

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4: Manhã de quarta-feira, 26 de agosto de 2026, acordando Taquaritinga e região, seu Laerte, dá bem bom dia. Capataz do Chiquinho da Califórnia, por lá de errado, ligado, amanhã, César Preto e Taquaritinga, vambora, bom dia. Ajeitando a tuia aí, a dona Lisete também, bom dia, vambora aqui, Chapéu Preto, prosseguindo comigo.
5: De Madeira.
4: O Isso na Santa Cristina, galera do Leite, 6:13, bom dia, Chapéu.
6: Aqui é o Chapéu, Preto, velho. Manda um abraço aí pro Bota, que é de Rodrigo aí.
4: Chique.
6: Mandar lá pro Cachoeira, mandar pra dona Cida do Posto Tropical.
4: Certo.
6: Mandar pra dona Ana de Monte Alto, a Aninha. Mandar lá pro... Pra todos os vídeos bem ligados no canal aí, tá bom? Mandar lá pro Zé Pedreiro.
4: Zé Pedreiro.
6: Mandar pro Ione aqui na Rua da República. É, mandar lá pro Canarim.
4: Canarim?
6: Mandar lá pro Mineiro de Araraquara. Pra todos os vídeos bem ligados aí, tá bom? Tem bagaxi aí, Gaúcho?
4: Tem.
6: Então tá beleza.
4: Tá doce.
6: Manda só os caras meter o bambu aí, velho. Show de bola. Bota a mão pra nós aí, tiver na Pandragui aí. É. A música do Gaúcho da Fronteira aí. Aquela música, Gaúcho, fala em Nheco Vai lá, o Nheco Venho lá. Eu não sei o nome da moda lá. Da Gaúcho da Fronteira aí. Tchau, obrigado, Chapéu Preto, velho.
4: Abraço,

0: demais, minha gente. Aí, 6:15. Olha lá, mas só os caras aí, a dona Edmer já preparando lá. Vamos fazer doce de leite, meu Deus do céu. Depois ele fica reclamando lá. Toca a festança pra nós, César e Paulinho. Um abraço pra dona Edmeia, pra toda a galera lá na minha querida Novo Horizonte. Ah, já coração.
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0: 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Vamos levantar, minha gente. Vamos acordar amanhã de quarta-feira.
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0: Aí vem ele pra bronzear lá da curva da igrejinha.
2: Ai, alô, Gaúcho. Bom dia.
0: Oi, que rama.
2: Bom dia, seus caras.
0: Senhor Amalininha.
2: Alô, Gaúcho. Toca aí um modão pra nós aí.
0: É.
2: O Sérgio de Paulinho, por favor.
0: Tá, beleza.
2: Mandei pra todo mundo que tá ouvindo a Canaã, pra você, Gaúcho. E sua família. E para todos os meus amigos aí da região, os caminhoneiros. Meus amigos lá do Turto, o maluco que já está pro Xim.
0: Já tem empunhado, hein, velho?
2: E lá na curva da igrejinha lá, com o meu irmão Carlinho lá.
0: O Carlinho?
2: E o Cassino lá, parece que tá ventando lá hoje, rapaz, que tá. Choveu essa noite.
0: Tá ventando? Rapaz.
2: Passei de tarde lá, parece que tá legal o menino lá, meu gosto.
0: Olha.
2: Não sei o que acontecendo lá não, rapaz.
0: E a canelinha, como é que tá?
2: Tá ventando, ele falou. Tá ventando. Mas não tava ventando nada, rapaz, não tinha nenhum vento. Tá feio o negócio lá, hein, Gaúcho?
0: É rama.
2: Pezinho de burro lá e os pezinhos de canela. Tá ficando feio o negócio lá, rapaz.
0: Rapaz do céu.
2: E toca aí o BTV pra nós, Gaúcho. Fazendo um favor. Chovendo aqui hoje. E tem abacaxi aí, Gaúcho?
0: Doce, doce.
2: Tem abacaxi doce. Aí? Doce, doce, como mel ou não?
0: Doce que não é o mel,
2: hein? Rapaz do céu. Pensa um abacaxizinho gostoso de comer com pinga, Gaúcho.
0: Rapaz.
2: Você tá doido?
0: Começa a tiçar cedo.
2: E hoje é o dia, hein?
0: Oi,
2: alô, Gaúcho. Dia, bom dia. Né? Bom dia, seus caras, mal acabado. Rapaz. Vai Corinthians, hein, Gaúcho?
0: Vai Corinthians. Já começa cedo, seus caras, já falando de cachaça.
3: Dia, né? Né?
0: É isso, velho. Galpão. Homem sem família, problema também, só os caras organizando lá de casa. 6:19, minha gente. 6:19, senhor Ineu, bom dia. Dona Vilma Dong também, bom dia. Do lado de cá, bom dia.
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0: Tudo a ver, nós e você. 6:19, Ali Marim, bom dia. Do lado de cá, amanhã, só os caras aqui, bom dia.
5: Bom dia, eu gostaria de oferecer para Maria Tasso e para o esposo dela, a Luzinete da Vila São Sebastião. Um abraço, Maria.
0: Luzinete. Bom dia, 6:20.
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0: pega aquele modão, pega aquele modão, seus caras de quente pão, aquele modelão que negócio. Lá pro menino também de Araraquara, antenado com a gente. Alô, menino, abraço lá pro Trinca também, vambora, vamos levantar, minha gente, vamos acordar, 6 horas e 20 minutos. Vai barulho, Marilinha, vai barulho, vamos tirar esse povo do berço aí. Marquinho de Coqueiro levantou, falou que a mulher atacou ele pra fazer doce lá, ficar mexendo no bardão lá no Cardeirão. Ele falou o quê? Eu vou dormir, vou pegar a bicicletinha, vou lá pra Itajubi, uma roda só, velho. Dá um tapinha na vitrola, só os caras daqui de pão, desse jeitão que o negócio é tocar modão, ó. Tchauzão.

0: reclamação.
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3: Bom demais, minha gente. Aí, 6h28. Delícias de amor, Teodoro e Sampaio. Haja coração. Acordando Taquaritinga região, é o sertanejo bom demais. De bem com a vida no seu rádio. Luiz Cestário e Jato Cabral. Bom dia. Um abração também lá pro japonês que vai no Bubega por lá também. 6h29. Leizinho Espada lá na Ibitinga também. Chuva na vidraça, parceiro velho. Haja coração. É manhã de quarta-feira na sua alvorada sertaneja, maestro. 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
3: 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Um abraço, maestro. Lá pra Rose, lá pro Carrapicho e toda a equipe que já tá por lá, maestro, no pega.
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3: 6h32, minha gente. Do lado de cá, bom dia.
5: Bom dia, Gaúcho, tá bom?
3: Bom, tá bem.
5: Gaúcho, que é o primo de Rio Preto. Nós estamos na rodagem aqui, passando aqui por Taquaritinga, no sentido Rio Preto. E eu queria pedir uma música pra você, Gaúcho. Pra você tocar o Teodoro Sampaio, Minha Parte é Caripinga. E queria oferecer pro Caneta, pro Patoré, nossos amigos aqui da rodagem aqui, oferecer pro você.
3: Gente do céu!
5: Teus ouvintes aí. E é isso aí, Gaúcho. Abraço pra vocês tudo aí, vamos que vamos.
3: Bora. Um abraço, bom dia.
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3: Ajeita tu e amanhã, Oscar, bom dia. O pessoal do bairro da Cachoeira também antenado com a gente. Obrigado de coração pelo carinho. 6h33. Um abraço também lá pra a dona Mercedes, lá na Nova América. O Joãozinho Cabatais também por lá de errado ligado. Barrabança, lá pra Vila Negra também. Cândido Rodrigues, Fernando dos Prestes. O povão vai acordando com a gente por lá. Do lado de cá, bom dia.
0: Bom dia, Gaúcho. Gaúcho, dá pra você fazer o favor de cantar Travessia do Araguaia? Eu ofereço pra todos os ouvintes seu e pro Cal aqui de Dobrado.
3: Seu José de Dobrado, um abraço lá pro velho Cal também. 6h34, tem moda no varal da charrete, maestro. Bom dia.
2: Oi, Gauchão, bom dia. Bom dia, seus caras, Marina. É pra ouvir. 2-2, a casa é a mesma.
3: Meu Deus.
2: Mandar pra todos da minha família. Vai lá pro meu irmão Antônio da Santa Rosa, pra todos de lá, pra minha cunhada Idalina, pra todas as minhas irmãs. Vai pra Aninha do Sítio São Luís, pra mãe dela, pra Ana Rosa, toda a família. Pra dona Josefina, Maria Domingos. E pra você e família, que Deus abençoe a todos nós, um bom dia.
3: Bom dia, minha gente, 6h34. O Pastel também já tá acordado, também um abraço lá pro Pastel, bom dia, Raja Coração, chique no Goiás, Maestro Oscar aqui, estamos por cá na Lapa, no Paraná, também um abraço, quem que é lá, Maestro? Ajeitando o telhado pra nós aí, 6h34, do lado de cá, não tem mais o cadastramento do homem lá, só os caras ajeita, véi. Sorte do varal da charrete, mas só os caras, um madão desse aqui, povão que vai acordando agora, tá nas estradas, joelho dobrado, os caminhoneiros antenado com a gente também, o cabocão sertanejo por demais.
4: Graça.
3: Fogãozão de lenha aceso, preparando aquele café da manhã, seu Paulo, a dona Vilma lá na Santa Mônica, o Daniel vai tirando leite por lá também.
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3: Apologia, sou lá no São Lourenço Turvo, o Cassinho Benato da Curva da Igrejinha também, Tocetão lá no São Lourenço Turvo, um abraço. Ei, velho, o velho, o aqui só os caras ajeita, velho. Velho Chim, tomador de carcaia de sapo também, já tá acordado. Está molando o rodo lá, seus caras. Rapaz, Deus.
6: E é mesmo, né?
3: Vai chamar o senhor pra trabalhar. Organiza, seus caras aí.
7: Véio. Não vou.
3: Pega quieto pra lá, velho. Vamos nessa aqui, vai. Rodão clássico no seu rádio na 93,7. É o seu sertanejo bom demais, vai, Zé Neto.
8: Mais cantar com o trio Parada Dura, né?
9: Que prazer.

0: Bom demais pra gente aí, o Capiel, 6h42, pra todos os avanços da boa moda sertaneja, antenado com a gente, maestro, é hora de eu trazer o recado da Prolar Móveis, no coração de Itaguaritinga, maestro. 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
0: 6h44.
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0: É o Nicassião, antenado com a gente lá na Lapa. Um abração, meu amigo. Aqui mais só os caras ajeita pra nós aí. Vai fechando-se as cortinas.
2: Ia mesmo, né?
0: Nosso amigo borracheiro Zé do Bulo, antenado com a gente por lá também, lá na saída de Itaguaritinga, lá no São Lourenço Turbo. Alô, Zé, um abraço.
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0: 6h44, o Angélico também antenado com a gente. Um forte abraço, Angélico. Haja coração aí. Alô, Perninha Funileiro. Um abraço, meu amigo Zé Eduardo Feitosa, também antenado com a gente. Tio Faria, era bom dia.

volto às 7 da noite no seu rádio, aos baluartes, aos patrocinadores dessa programação, meu muito obrigado. Para abrir seu nosso destino, joelho dobrado para mais um dia. Que Deus abençoe abundantemente o seu dia de quarta-feira. Você que está voltando ao seu trabalho ou indo para o seu trabalho também. 93,7, a rádio que acorda Taquaritinga e região. Um zoom bem forte a todos vocês. E não se esqueça, aquele que te guarda não dorme. Jesus Cristo, ele é a estrela da manhã, ele toda a honra e toda a glória. Só um tapinha na vitrola para vocês, amigos.

0: que alegria, que emoção estar nessa festa maravilhosa. Boa noite! Boa noite, Paraná!
1: Boa noite, Chico Rei!

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1: Às 6:57, hora de informação.
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1: Muito bom dia, Taquaritinga. Bom dia, grande região. Bom dia para você em mais de 180 cidades onde chega o som forte da Canal. Manhã de quarta-feira, 26 de agosto, Dia Internacional da Igualdade Feminina, Dia Mundial do Cachorro. Opa, hoje é dia do doguinho. Hora de você conferir os destaques desta edição. Vamos até as ruas, Taquaritinga. Repórter José Lucente, bom dia.
3: Edson, um abraço a você, muito bom dia e bom dia a todos que estão acompanhando o jornalismo aqui na Casa da Canal. Mais um caso de furto foi registrado no cemitério de Taquaritinga. Jovem aqui da cidade teve o seu iPhone furtado durante a festa do peão em Barretos. Plantação de maconha é descoberta em Borborema. Motociclista vítima de acidente morre na cidade de Araraquara. Prefeitura de Taquaritinga terá que apresentar à justiça no prazo de 30 dias um plano de ação para implantação de uma casa de passagem destinada ao atendimento da população em situação de rua. Moradora reclama nas redes sociais no atendimento da UPA. Eleições no Clube Atlético Taquaritinga está marcada para o mês de outubro. Esses são os destaques. O noticiário completo eu trago em seguida. Bom dia, Edson.
1: Bom dia, Zé. 6:58, Alessandra Cazon.
4: Bom dia, Edson. Bom dia a todos os ouvintes do Canal É Notícia. Na manhã desta quarta-feira, um casal acabou preso com medicamentos e anabolizantes em ônibus na rodovia aqui na nossa região. E uma empresa dá início às obras e abre vagas para profissionais.

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3: É, nós tivemos chuvinha miúca, não é? Na madrugada de hoje, a partir das 4 horas da manhã até as 5:30, 6 horas, né? Nesse momento não chove em Taquaritinga, mas a previsão é de sol com muitas nuvens, períodos de céu nublado e noite com pancadas de chuva. A temperatura, que atingiu 18 graus durante a madrugada, vai bater nos 22 de máxima. E o sol, que surgiu agora há pouquinho, 6:29, vai se pôr às 18:02.
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3: 7 da manhã, Zé Lucente, a primeira informação, pois não?
5: A gente veio aqui na UPA 24 horas para saber como é que anda nessa manhã de quarta-feira, né? O atendimento. A informação que eu recebo é que continua da mesma forma, viu? Os médicos estão aqui, mas eles estão atendendo apenas urgência e emergência, né? Casos mais simples, eles são avaliados, passam pela triagem, mas depois são orientados a procurar, né? Atendimento médico em UBSs do município. Então, um caso de urgência e emergência, os médicos atendem normalmente por aqui. Eu estou vendo lá no fundo, Edson, quem está na casa da Canal também acompanha, uma viatura da Polícia Militar. É porque ali tem um jovem, né, um homem, ele está preso por violência doméstica que ele cometeu contra a esposa ali no Jardim, em São Sebastião. Ele passa agora por atendimento médico para saber como é que foi essa prisão, para fazer o exame de corpo de delito, e vai seguir para a delegacia de polícia, onde a gente vai também para entender um pouco melhor essa agressão. Mas segundo os policiais, a mulher, né, sofreu aí um corte na cabeça, está sendo também atendida aqui pela UPA, né? Segundo informações também, esse casal, os dois, já tem passagens pela polícia, e depois a gente vai ter mais detalhes dessa ocorrência. A polícia está por aqui, o casal vai ser atendido e depois todo mundo segue para a delegacia local. Deixa com você, Edson.
3: 7:02, Alessandra Cazon, central de redação, pois não?
6: Já um casal foi preso pela Polícia Militar Rodoviária após ser flagrado transportando uma grande quantidade de medicamentos para emagrecimento e anabolizantes em um ônibus interestadual. Essa abordagem aconteceu no quilômetro 86 da rodovia Comandante João Ribeiro de Barros. As equipes do Tático Ostensivo Rodoviário realizavam a fiscalização de rotina em um ônibus que vinha de Foz do Iguaçu. Durante a vistoria no bagageiro, os policiais encontraram duas malas com uma carga de produtos de procedência irregular. Ao todo, foram apreendidas mais de 1.400 unidades de medicamentos e outras substâncias. Aos policiais, esse jovem de 22 anos declarou que receberia R$ 1.500 para transportar a droga. Já a mulher, de 21 anos, afirmou que receberia outros R$ 2.000 e a entrega teria como destino final a cidade de Ribeirão Preto. O casal foi encaminhado para a delegacia da Polícia Federal de Araraquara, onde a ocorrência foi registrada e os produtos ficaram apreendidos.
3: 7:03, aqui para Marli Santos, para Nilza Alves, para Eva Almeida, pro Edson Curihara, Letícia Franciele, o Denivaldo Araújo dos Santos Filho, também o pessoal da Happy Day. A informação, Zé Lucente.
7: A prefeitura aqui de Taquaritinga terá que apresentar à justiça, no prazo de 30 dias, um plano de ação e um cronograma para a implantação de uma casa de passagem destinada ao atendimento da população em situação de rua. A determinação estabelece ainda que o serviço deverá estar em funcionamento dentro de 90 dias. A decisão foi tomada após uma ação civil pública apresentada pelo Ministério Público, que apontou a falta de um equipamento específico de acolhimento para esse público no município. Além da criação do serviço, a Prefeitura deverá aderir políticas nacional e estadual voltadas à população de situação de rua. Segundo o promotor de justiça, Wilson Marinho Gonçalves, o Ministério Público recebeu diferentes relatos sobre a ausência do atendimento adequado e realizou uma investigação durante vários meses antes de ingressar com essa ação.

0: São. Conforme o Ministério Público, atualmente, as pessoas em situação de rua podem ser encaminhadas para o serviço como CREAS, CRAS e CAPS. No entanto, esses equipamentos não têm como finalidade oferecer acolhimento institucional específico e acompanhamento voltado à reconstrução da autonomia dessas pessoas. A casa de passagem está prevista na estrutura de proteção social e especial do Sistema Único de Assistência Social. O serviço deverá contar com equipe especializada para avaliar cada situação, identificar fatores que levaram à vulnerabilidade e encaminhar os atendidos para as políticas públicas adequadas. O prazo é de 90 dias. É você, Edson.
1: Olha, nós tivemos aí no dia 24 de julho uma tragédia aqui em Taquaritinga, pessoas inclusive perderam suas casas, né? Não vi nenhuma ação do Ministério Público aí determinando que a prefeitura fizesse isso em prol do trabalhador. Nós temos aí muita gente que está, muitos funcionários, servidores públicos que estão tendo débitos nas suas contas de plano de saúde, de plano odontológico, de financiamento, apropriação indébita que está acontecendo. Não vi nenhuma ação do Ministério Público com relação a essa safadeza que está acontecendo aqui em Taquaritinga, né? Agora, para cuidar de vagabundo, sempre tem gente aí de prontidão aí para cuidar de vagabundo. Deveria entrar com uma ação para fornecer enxada para esse povo aí. Eu tenho lá em casa uma sobrando lá. Se precisar de enxada, estamos aí, né? Vamos trabalhar, gente. Vamos trabalhar. 7-6, Alessandra, pois não.
2: A empresa terceirizada responsável pela construção da escola estadual no Jardim Stracini está contratando ajudante geral de obra e também eletricista. O salário é compatível com cada função e há também o vale refeição diário e seguro de vida. Para a vaga de eletricista, é necessário ter experiência comprovada de mais de 6 meses e também o NR10 atualizado. Para enviar o currículo, basta entrar em contato com a empresa, que tem o DDD de número 11 9 1829-1088.
1: Brasil à deriva. As famílias endividadas, 85% das famílias endividadas no país, as empresas fechando, mas a partir de sexta-feira a solução vai chegar. Ah, porque a propaganda eleitoral gratuita, obrigatória, enfiada goela abaixo, começa nesta sexta-feira no rádio e na televisão. Joyce Santos e a informação.
3: A propaganda eleitoral gratuita no rádio e na televisão para as eleições 2026 começa na sexta-feira, 28 de agosto, e segue até 1º de outubro, 3 dias antes do primeiro turno. Nesse período, candidatas e candidatos poderão apresentar suas propostas ao eleitorado por meio da programação das emissoras. O espaço passa a ser altamente disputado pelos elegíveis, conforme explica o advogado atuante em direito eleitoral e partidário, Rafael Morgental.
4: Propaganda eleitoral em rádio e televisão, né, que é muito disputada pelos partidos na fase de coligações para ver quem vai ter a maior quantidade de tempo para entrar na casa, no carro, enfim, no local de trabalho dos eleitores, às vezes até de modo despretensioso, aquele aparelho que fica ligado, mandando inserções a todo tempo, ou aquele programa em bloco, né, do horário eleitoral gratuito, famoso, que em poucos dias já começaremos a ver na televisão também.
3: Antes do início das transmissões, a Justiça Eleitoral organiza o plano de mídia, que define a distribuição do tempo entre partidos, federações e coligações, além da ordem de veiculação no primeiro dia. O TSE também realiza o sorteio que estabelece a sequência das propagandas em rede, enquanto os tempos destinados a cada candidatura são calculados conforme as regras eleitorais. O início do horário eleitoral gratuito ocorre depois da liberação geral da campanha, que começou em 16 de agosto, quando os candidatos também passaram a fazer propaganda nas ruas e na internet. Para o segundo turno, caso seja necessário, o horário eleitoral gratuito está previsto para ocorrer entre 9 e 23 de outubro.
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2: Agora 7 da manhã, mais 13 minutinhos, 7:13 aqui na Casa da Canal. 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
2: 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Dia 19 de setembro, o Premier Hall aqui em Taquaritinga vai estar lotado para o jantar dançante promovido pelo Clube dos 30 de Taquaritinga. Você não adquiriu o ingresso? Então não adianta mais procurar, porque já acabou, tá? Já encerraram as vendas, sucesso total, com praticamente um mês de antecedência, já acabaram os ingressos para o jantar dançante, que vai ocorrer no dia 19 de setembro, lá no Premier Hall, promoção Clube dos 30, né? Isso que é credibilidade. Alô, Tuquinha, Vidrobox, feliz da vida, não é? Isso que é credibilidade, né? Um mês antes do evento, já todos os ingressos já vendidos, né? Valmir Apes comemorando também, né? E todos aí do Clube dos 30 em Taquaritinga. Parabéns, meu irmão! É, o Tuquinha da Vidrobox não é mole, não. 7 da manhã, mais 15 minutos, a informação, repórter José Lucente.
4: Edson, delegacia de polícia, a gente vai trazer informações aqui de um furto que aconteceu na área central aqui da cidade. Segundo as informações do boletim de ocorrência, né? Uma mulher, ela que tem 50 anos de idade, registrou o boletim de ocorrência por furto. Olha só o que aconteceu, Edson. Ela estava em casa, na região central aqui da cidade, escutou o cachorro latir intensamente, né? latia e não parava. Ela saiu então para a garagem e encontrou um homem saindo de sua casa. Ele tinha uma mochila nas costas. Ela questionou o que ele estava querendo por ali. Ele disse que queria alimentos, queria comer alguma coisa, né? Mas ela disse: "Ó, não tenho alimento para te dar, não." Aí o homem foi embora. Só que quando ela retornou para dentro de casa, Edson, ela notou que haviam sido levados aí um crucifixo de ouro maciço. Também foram levados pingentes de ouro. Foram levados também um cordão de ouro, enfim, joias foram levadas do local, joias caríssimas inclusive, né? Aí ela chamou pela polícia, foi questionada, né, porque não percebeu que o homem estava em casa ou não. Ela disse: "Olha, eu não escutei barulho nenhum, só escutei o cachorro latir, saí para fora e vi esse homem saindo da minha garagem." Existem câmeras na casa, Edson, e também na redondeza, mas nenhuma imagem foi disponibilizada aí para as autoridades. Ela também não soube explicar exatamente como é que era esse homem, né? Já que ele estava saindo do local. Mas ele tinha uma mochila em suas costas e dentro dessa mochila, com certeza, estavam aí essas joias, né? O crucifixo, anéis e também pingentes, tudo de ouro, né? Tudo de ouro dessa mulher, 50 anos de idade. O caso foi registrado na delegacia de polícia e agora passa a ser investigado pelo setor de investigações. É você, Edson.
2: 7:17, Alessandra, central de redação, aqui para a fantástica audiência da Canal. Alô, Marisa Abate. Alô, Juari Nogueira. Milton Batista, um abraço, bom dia. Marta Araújo, a Carla Almeida tá ligada aqui na Casa da Canal. Quem tá aqui também? O José Arlindo Maza, um abraço para você, ele mora lá em José Bonifácio. E tá mandando um abraço para todos os amigos de Dobrada. E você, Dobrada, o José Arlindo Maza. José Arlindo Firmino Maza, que mora lá em José Bonifácio, tá mandando um abraço para os amigos da cidade de Dobrada, Alessandra.
5: O Rotary Clube aqui de Taquaritinga vai realizar neste sábado mais uma tradicional batata recheada do Rotary. Cada batata está sendo vendida a R$40 e pode ser adquirida com os companheiros do clube. A entrega será feita à noite, das 7 horas até as 8:30 no sistema drive-thru. Lembrando que esta ação é para fazer parte dos projetos que o Rotary desenvolve aqui na nossa cidade. Tradicional batata recheada neste sábado no Rotary Clube.
2: Olha, as eleições, né, de outubro já começam com a propaganda, já começa com a propaganda eleitoral no rádio e na televisão nesta sexta-feira, né? Nós teremos que disponibilizar, é goela abaixo, ninguém pode questionar, nem emissora de TV, nem de rádio, é obrigatório 25 minutos pela manhã no rádio, né? Às 7 horas da manhã, das 7 da manhã até às 7:25, então, sexta-feira a gente entra às 7:25, 25 minutos mais tarde, por causa do horário eleitoral gratuito. E também no meio-dia, né? No meio-dia também, no meio-dia, o meio-dia 25, de novo a mesma falácia, né? A propaganda eleitoral gratuita no rádio e na televisão, que é à noite, né? À tarde e à noite na televisão, né? O que interessa pra gente aqui é no rádio, né? Nós temos aí vários candidatos a presidente, mas somente quatro vão aparecer na telinha e quatro vão aparecer no rádio, né? Somente Lula, Flávio, Bolsonaro, o Augusto Cury, quem que é outro aí? Tem mais um, é o Lula, o Flávio Bolsonaro, o Ronaldo Caiado, né? Então é só Lula, Flávio Bolsonaro, o Ronaldo Caiado e Augusto Cury. O Zema, embora tenha sido governador de Minas Gerais, ser um grande nome aí na política, não, o partido dele, o Novo, não conseguiu aí, né? Reunir o tanto de votos, né? A coligação dele, tanto de votos para ter propaganda no rádio e na televisão. Aconteceu isso aqui também nas eleições municipais, você lembra? No rádio tinha os candidatos todos lá e o Aristeu, que era do Novo, também não tinha horário, né? Mas isso não valeu psirica nenhuma, porque o Aristeu, mesmo sem rádio, teve boa votação, quase, né? Quase levou aí, né? Esperamos que a população também esteja atenta para isso aí. Mesmo porque o Zema não vai ter espaço no rádio e na televisão. Mas é um bom candidato. Aliás, é minha primeira opção de voto, né? Minha primeira opção de voto é o Zema. Segundo é o Caiado. O terceiro é Augusto Cury. Augusto Cury, que poderia ser o primeiro, a primeira opção de votos, né? Primeira opção. Augusto Cury, que inclusive foi ouvido na TV Gazeta recentemente, no mesmo horário Lula foi dar entrevista na Record, né? E o Augusto Cury ficou impactado com isso. Ele tá dizendo, poxa, né? Eu tô me doando ao Brasil, tô colocando meu nome aí, né? E esse porqueiro aí, no mesmo horário que eu aí. Vamos ver o que o Augusto Cury falou depois de ter concedido uma entrevista, né? Um debate na TV Gazeta. Vamos ouvir.
6: Eu só vou ter atrás por amor a vocês e por amor à democracia, porque o que o Lula da Silva fez fazendo uma entrevista no exato momento do debate, isto é uma falta de respeito com a democracia. Essa bolha não é fácil furar. Eu vou explicar para vocês. Em primeiro lugar, a ditadura do algoritmo. Não há democracia no algoritmo. Ele manda para 2% da minha base. E 80% ainda não sabe que eu sou candidato à presidência. E eu estou me colocando como candidato não porque eu dependo, amo o poder. Eu não amo o poder. Para mim é um prato que dói. Mas faço isso por amor ao Brasil. E além disso, eu tenho o que os políticos talvez jamais sonharem ter. Sou publicado em mais de 90 países, tenho empresas de sucesso na área de biotecnologia, na área de agronegócio. Eu estou me colocando, me doando para o Brasil e vejo nesse exato momento que eu poderia discutir ideias sérias, como a cada 5 ou 6 horas, uma mulher é morta pelos seus parceiros e fazem quase 20 anos que o PT está no poder. Isso não foi resolvido? 95% dos jovens que sai do ensino médio não tem letramento, não aprender adequadamente matemática e línguas. E não aprender matemática pode condenar uma pessoa a não ter gestão financeira e pensamento lógico. Isso compromete a vida toda. E não aprender línguas, isso dificulta a autonomia, o debate de ideias e a consciência crítica. Eu queria perguntar por quê? Que ele, alguém de esquerda, a minha mente é capitalista, meu coração é social. Por que ele, alguém que tem um coração social, não resolveu essa equação até hoje? E eu queria perguntar também o que eles estão fazendo com 6,7 milhões de jovens que nem trabalham e nem estudam no Brasil. Sabiam disso? E sabiam disso que as mulheres pagam 4% de juros a mais que os homens, embora elas sejam melhores pagadores? O que que o Banco Central está fazendo? Eu queria também questionar como é que pode. Este ano foram 92 bilhões de déficit. O governo gastou mais do que arrecadou. No ano passado foram 1 trilhão e 140 bilhões só para rolar a dívida federal. E cada criança nasce devendo 50 mil reais no país, pagando juros de 20% em média. Como é que pode?
2: Então, e quem que é Augusto Cury, né? A maioria da população brasileira não sabe. A maioria da população brasileira formada por pessoas que não estudam, que não trabalham, né? Não, melhor, jovens, né? Atual geração, geração Paulo Freire aí. Geração falida Paulo Freire, que não estuda e nem trabalha. Lá no Nordeste, a maioria analfabeta, né? A maioria boa parte não sabe ler e escrever. Algumas pessoas, né, sabem ler, mas não sabem interpretar o texto. Apenas 30% da população sabe ler e interpretar um texto. Apenas 30%. 70% não sabe ler e interpretar um texto. Boa parte sabe ler, mas não sabe interpretar aquilo que está lendo. E outros não sabem nem ler e nem escrever, né? População, boa parte analfabeta, boa parte pessoas que não têm uma cultura, né? Não conhece. Quem que é Augusto Cury? Augusto Cury, ele é psiquiatra, professor, escritor brasileiro. Ele já vendeu 25 milhões de livros. 25 milhões de livros somente no Brasil. Fora do Brasil, muito mais. Então, seria um diferencial nesse cenário que temos aí no nosso Brasil. Mas aí fica essas bolhas, as duas bolhas, ou é Lula ou é Flávio. Não, tem que votar no Lula, porque o Lula é que dá o Bolsa Família. O outro tem que votar no Bolsonaro, no Flávio Bolsonaro, porque não, é a direita, nós temos que combater. Não, primeiro turno das eleições, você tem que votar no melhor. Ah, não tem medo. Vote no menos ruim. Escolha o melhor, não vá na conversa safada desses caras aí. Ah, Lula ou Flávio? Flávio, escolha o melhor. Quem que é o melhor para você? Eu vou votar no Zema, né? Tô meio assim, às vezes caiado. Augusto Cury, agora eu tô pensando, né? Pensando e pensando bem. Primeiro turno, vou votar no que eu acho que é melhor. Vai ter segundo turno, meu irmão. E no segundo turno a gente vai tentar tirar o capeta, na verdade. No segundo turno, quem fica lá, né? Aí no segundo turno vamos ver quem tem garrafa vazia para vender. Primeiro turno é para você votar no melhor candidato, Eu tô falando aqui do Augusto Cury porque basicamente não tem chance, 2% só, 2%, né? Mas como o Brasil joga fora, como jogou Enéas, né? Lembra quando Enéas era apresentado para você e para mim como louco? Um médico, um doutor, que se você hoje for buscar os vídeos do doutor Enéas, do professor Enéas, você fica com uma vergonha de não ter votado nele. Eu fico com vergonha de não ter votado no Enéas, de ter acreditado nessa mídia nojenta aí, que empurra goela abaixo pra gente, esses dois pratos aí, Lula e Flávio Bolsonaro, né? Hã? Um pior que o outro, na verdade? Mas vamos lá, vamos ver, né? Teve um influencer que falou um pouco do Augusto Cury aqui, só para você refrescar um pouquinho sua memória aí, ó.
7: Corro um grande risco de ser cancelado por causa desse vídeo. Mas antes que você tome qualquer decisão precipitada, assista até o final. Nesse vídeo eu vou revelar algo que é impactante, mas é a realidade do nosso Brasil. Um amigo me mandou um vídeo, um corte de um debate onde Augusto Cury, candidato a presidente do Brasil, tem uma fala. É feito um corte e eles postaram. E aí meu amigo mandou e falou assim: Prado, olha o homem aí, agora vai, hein? Eu respondi para ele: só que não. Mas vamos lá. Olha só a fala do Augusto Cury.
8: Professores são cozinheiros do conhecimento que preparam o alimento para uma plateia que não tem mais apetite. Devido ao quê? Devido à intoxicação digital e também devido a uma educação cartesiana, racionalista, onde o professor, através da orientação do MEC, é cartesiano.
7: Para algumas pessoas parece uma fala empolgante. Mas antes de revelar o que é mais importante desse vídeo, quem é Augusto Cury? Presta atenção. Augusto Cury é médico, psiquiatra, psicoterapeuta, professor, pesquisador e escritor brasileiro, nascido em Colina, São Paulo, em 1958. Ele dedicou décadas ao estudo da mente, das emoções, da construção do pensamento e das relações humanas. Ficou conhecido principalmente pela chamada teoria da inteligência multifocal, desenvolvida por ele para estudar a formação do pensamento e o funcionamento da mente humana. Os grandes feitos de Augusto Cury. O site oficial informa que são 42 milhões de livros vendidos em 70 países. E aqui nós temos algumas obras, as obras, uma das mais conhecidas. Ou seja, Augusto Cury, seguramente, é um dos brasileiros mais preparados que eu já conheci. Arrisco a dizer que ele é o homem mais preparado do Brasil. Qual é o problema? O problema é que esse discurso, a fala, a forma como ele está se comunica com a pequena parte da população do Brasil. Sabe por quê? Dá uma olhada nisso daí. Brasil tem 9,1 milhões de analfabetos, segundo o IBGE. E como é que fica isso? Presta atenção. 7% analfabetos, 22% semi-analfabetos, 36% leitura com limitações de nível elementar. E só 35% tem condições de ler e interpretar. Trocando em miúdos, 9,8 milhões são analfabetos, 30,8 milhões são semi-analfabetos, 50,4 milhões têm dificuldade com a leitura e só 4 milhões têm clareza para ler e interpretar. É por esse motivo que, ao olhar para as intenções de voto, nós temos isso daí, apenas 2%.
2: Temos isso aí, né? Olhando para as intenções de voto, né? As duas bolhas lá, as duas bolhas que estão acabando com o nosso Brasil. Olhar de frente, gente. Vamos olhar de frente, vai. Vamos pensar um pouco mais, pensar um pouquinho melhor. 7 da manhã, mais 30 minutinhos, está na hora da quarta maluca. 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
3: Agora são 7:34, 7:34 na Casa da Canal. Peixinho lá de Santa Adélia tá aqui, tá mandando o seu recadinho. Deixa eu ver o Peixinho, bom dia.
4: Bom dia, meus colegas, aqui é o Peixinho de Santa Adélia. Eles querem que o povo vá no debate, né? Os candidatos vão no debate. Mas só que chega no debate, depende do que eles falam lá. O Alexandre de Moraes, que é o dono do Brasil, impugna o cara que vai falar lá, porque não pode xingar o Lula. O Lula vai poder xingar os outros, mas os outros não vai poder xingar o Lula, senão o mestre lá, o Alexandre de Moraes, impugna o cara. Então por que que eles vão no debate? Tá certo isso, ninguém em debate e no rádio, presta atenção no que eu vou falar também, né? Senão vai ser impugnado também, porque o dono do mundo tá lá, o Alexandre de Moraes, o Noia.
3: Olha, e o Alexandre de Moraes, ele agora está defendendo o voto distrital, porque ele diz que o modelo eleitoral do Brasil faliu. Só que esqueceu que o tribunal também faliu, né? É o roto falando do rasgado. Alan Barbosa, conta pra gente.
5: O ministro do Supremo Tribunal Federal, Alexandre de Moraes, defendeu a implementação do voto distrital no país. A manifestação foi em evento do Tribunal de Contas do município de São Paulo na segunda-feira. Para Moraes, o modelo de eleições realizado no Brasil enfraquece o Congresso e distancia os eleitos do eleitor.
6: Esse modelo eleitoral faliu, porque produz candidatos e eleitos que não têm vinculação nenhuma a partidos, que se preocupam muito mais em ficar fazendo live da Câmara do que discutir o projeto que está sendo aprovado, que enfraquecem o Congresso. Então há necessidade de se pensar numa nova forma de financiamento, inclusive, partidário. É uma nova forma, eu defendo há muito tempo que o Brasil saia do proporcional, do sistema proporcional puro e vá para o distrital misto.
5: No modelo atual, o proporcional, deputados federais, estaduais e distritais são eleitos a partir da quantidade de eleitores, cadeiras disponíveis e quantidade de votos que cada partido recebeu. No voto distrital, estados e municípios são divididos em distritos eleitorais e cada um deles elege parlamentares ligados àquela localidade. Moraes defende que a mudança seja aos poucos, com o modelo distrital misto com o proporcional.
6: Podemos começar com 30% distrital, 70%, daí na outra vai 40%, 60%. Agora, mesmo distrital misto, temos que pensar se não é hora de fazer a lista fechada, como em outros países. A Constituição brasileira e a separação de poderes, ela foi fincada numa democracia de partidos. Se nós não tivermos partidos fortes, nós vamos ter sempre esse problema de governabilidade.
5: Na lista fechada, os partidos apresentam os nomes que vão concorrer pela sigla em lista crescente. Com isso, os mais votados de cada partido são eleitos para as cadeiras conquistadas proporcionalmente pela sigla.
3: Olha, o que o ministro Alexandre de Moraes está fazendo é jogar uma cortina de fumaça, né? Cortina de fumaça é aquela quando você tá na rodovia, de repente vê uma cortina de fumaça, você não vê nada na sua frente. Ele está jogando uma cortina de fumaça para tentar desviar o olhar, né, para o Supremo, onde tem ministros lá mais sujos do que pau de galinheiro. Ele quer tirar o olhar de lá para jogar para a política. Lógico, o que ele está falando está correto. Ele está falando de o voto, eu também concordo com o voto distrital, proporcional, né? Porque hoje no nosso Brasil, por exemplo, todos os estados dão direito a 3 senadores, né? Você vê estados lá, Maranhão, que tem 200 mil habitantes, população menor do que Campinas, tem 3 senadores. É a mesma coisa. E lá que surgem as corrupções. E de lá que aparecem os caras que são. Entendeu? Então, proporcionalidade. Não é verdade? Estado forte como São Paulo tem que ser diferenciado, não é verdade? Tem que ser voto distrital. O deputado que vai brigar pela sua região tem que ser pela sua região. Perfeito. Mas nesse não é o momento, meu filho. Xandão, cuida do seu barraco aí, que a coisa tá feia, hein? Seu barraco aí, a coisa não tá legal, não. 7h38, o Zé Lucente, informação pra gente, põe na tela.
7: Uma igreja localizada na Avenida Vicente José Parisi, região central de Itacoatinga, teve a sua porta violada. De acordo com o pastor da igreja, ele tem 55 anos de idade, ele foi alertado sobre o acontecimento. Foi ao local e registrou o fato depois na delegacia de polícia. Ainda segundo o pastor, nada foi levado do local, mas fica agora a pergunta, né? A quem interessava provocar essa tentativa de furto? A igreja tem câmeras de monitoramento, mas as imagens não são arquivadas por falta de um cartão de memória. A partir de agora, as investigações ficam por conta da equipe do SIG, da Polícia Civil, aqui de Itacoatinga. É você, Edson.
3: Alô, Márcia Rodrigues dos Santos, tá sempre ligadinha, né, Márcia? Que eu conheci lá no Clube Náutico Itacoatinga, um beijo pra você, legal que você tá sempre na audiência, Márcia Rodrigues dos Santos. Alô, Natal, Aparecido Golfite e filhos, também sempre ligadinhos aqui na Casa da Canal, abraço pra vocês. Abração também lá no Turvo. Ele não perde um programa, o Helder Aparecido Marcucci, o goiabeiro lá do Turvo. Helder, um abraço para você, esposa Maria José, a filha Josele, todos ligadinhos na Casa da Canal. Alessandra.
8: Centro Paula Souza iniciou o prazo para a isenção total ou a redução de 50% da taxa do vestibular da FATEC para o primeiro semestre de 2027. Esse prazo vai até o dia 11 de setembro. Os candidatos que concluíram ou estão concluindo o ensino médio e possuem renda familiar bruta mensal de até 2 salários mínimos podem fazer a inscrição para obter a isenção total da taxa. Já para a redução de 50%, é destinada para estudantes regularmente matriculados em instituições de ensino fundamental, médio, pré-vestibular, superior ou pós-graduação, com remuneração inferior a 2 salários mínimos, ou pessoas desempregadas. O resultado do pedido será divulgado a partir do dia 28 de setembro e o vestibular será aplicado no dia 13 de dezembro.
3: Alô, Pedro, do Açougue aí do Ipiranga, lá no Jardim Buscardi. Alô, Pedro, tá sempre na escuta, que bom, viu? Você fez a sua fezinha nas loterias da Caixa? A Mega acumulou o sorteio para amanhã de 27 milhões de reais. A Loto Fácil teve uma aposta vencedora, a Quina acumulou. Fez a sua fezinha? Vamos conferir os números, as dezenas sorteadas com as lotéricas do povo e Café Itacoatinga, lotéricas do Carlão, lotéricas Pé-Quente, onde você paga o seu boleto bancário, tem acesso ao serviço, falando boleto bancário, pague o seu boleto nas lotéricas, viu? Porque os golpistas estão cada vez mais sofisticados, eles se utilizam de programas maliciosos, capazes de alterar até código de barras. Com isso, muita gente que pensa está quitando a dívida, o boleto, lá na verdade, o dinheiro é transferido diretamente para a conta de golpistas. Eu sei que dá mais trabalho, mas pague na lotérica, porque você vai pegar o comprovante que você pagou, tá tudo certinho, né? Cara crachá, tá tudo certinho. Então, vamos lá. Lotéricas do Carlão informam que a Time Mania acumulou. Ninguém acertou a faixa principal. 6, 12, 25, 28, 29, 49 e 80. A Time Mania está acumulada 10 milhões 400 mil reais. Time do Coração Bahia. Eba, ea. Quina acumulou. Ninguém acertou a faixa principal. 32, 48, 52, 62, 68. Quina acumulada 2 milhões 600 mil reais. 11 apostadores fizeram a quadra, 25 mil reais cada qual. Loto Fácil teve uma aposta premiada. Acertaram as dezenas 2, 3, 4, 5, 9, 10, 11, 12, 15, 16, 17, 18, 21, 23 e 25. Aposta de Fortaleza levou o prêmio principal de 1.431.000 da Loto Fácil. Já a Mega acumulou, ninguém acertou a faixa principal, dezenas sorteadas ontem, 6, 13, 36, 43, 53, 55. Prêmio acumulou para amanhã, 25 milhões de reais. Ontem, 22 apostadores fizeram 5 acertos, 41 mil para cada um. Informou Lotéricas do Carlão, Lotéricas Pequente, Zé Lucente.
7: Olha, a vida não tá fácil não, viu? Um morador aqui de Itacoaritinga, 18 anos, teve uma surpresa desagradável na maior festa do peão do Brasil, Barretos. Segundo o boletim registrado na delegacia de polícia, o jovem foi até a festa e no momento daquela aglomeração se descuidou e teve o seu celular furtado. Ainda de acordo com o jovem, ao passar a mão pelo bolso da calça, sentiu a falta de celular, um iPhone 17. Ele tomou todos os procedimentos para bloquear o aparelho, mas a sensação de insegurança, segundo ele, é muito grande. Foi na festa e acabou sem o seu iPhone. É você, Edson?
3: É sensação de insegurança, né, Zé? É sensação de que tem inflação. É sensação de quando você vai no mercado, tá caro, é tudo sensação. Isso é coisa da sua cabeça. A realidade é que vivemos num Brasil pujante, com segurança, com emprego e renda para todo mundo. Isso é sensação, viu? Sensação. Segurança? Que isso? Segurança no Brasil é impecável. Agora, cá entre nós, safada e tiririca tem em todo lugar. Tem também no Barretão. Dona Alessandra Cazon, 7h45, põe na tela.
8: Em setembro, a Associação Antialcoólica aqui de Taquaritinga realiza mais uma edição do seu jantar beneficente durante as comemorações em celebração a mais um ano de trabalho aqui em Taquaritinga. Esse jantar beneficente será realizado no dia 11 de setembro, a partir das 8 horas da noite, na sede da associação, que fica na Avenida João de Jorge, no bairro Vila Rosa. Os convites estão sendo vendidos a R$70 e podem ser adquiridos pelo WhatsApp 996127221 com a diretoria e também com os voluntários da Associação Antialcoólica.
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7: Uma sepultura de uma família aqui de Taquaritinga foi alvo de bandidos durante a madrugada. Segundo o relato de uma das vítimas, uma senhora de 77 anos de idade, ela teria recebido uma ligação telefônica informando que do local bandidos teriam levado 7 placas de bronze. Ela foi ao cemitério e constatou o furto e depois registrou boletim de ocorrência na delegacia. Até o momento, a gente não tem informação se algum dos envolvidos foi identificado ou preso, ou se essas placas teriam sido recuperadas. É mais prejuízo, Edson. É você.
3: Lucilene Molina está aqui na casa da Canal. Sinceramente, não estou muito confiante com quem vai ser o novo presidente, pois hoje quem manda é o Supremo Tribunal. Vejo o que fizeram com o Bolsonaro. Precisamos de escolher um bom senador, está dizendo aqui a Lucilene Molina. Sim, né? Escolher os melhores, né? Escolher os melhores, mas está difícil, né? Está difícil. Então vamos procurar. Opções temos, né? Mas tem que sair da bolha. Já a Tonha está dizendo: vereador nenhum presta, nem prefeito. A gente tem que não votar em ninguém, né? Ninguém tá aí com ninguém, tá dizendo aqui a Tonha. Não, Tonha, eu vou dizer uma coisa para você. Viu, Tonha? Tem, se campear, tem gente boa, né? É que é muito difícil, né? É muito difícil, porque os porqueira fazem mais barulho. Você já foi no sítio alguma vez? Já viu carroça? Carroça? A carroça vazia é que faz mais barulho. Aquela carroça cheia não faz barulho. Mas você vê aquela que vem vindo, você já vem de longe e fala, essa carroça está vazia. Então, gente vazia faz muito barulho, né? Quem está aqui, deixa eu ver, o Vitor Cross, Edson, sou fã do Bolsonaro, mas não vejo nada no Flávio. Gostei ontem do Caiado, está dizendo aqui. Então, primeiro turno, você vota no melhor, meu caro. Vota no melhor. Depois, no segundo turno, a gente tapa o nariz e vê o que sobrou aí, né? Na verdade, é isso aí. 7h53, ô dona Alessandra Cazon, Central de Redação, qualquer informação pra gente, pois não?
8: Informação que neste domingo acontece o 48º Campeonato de Pipas e Papagaios Carmelo Pacello. Será no dia 30 de agosto, a partir das 9 horas da manhã, e este evento integra a programação de aniversário dos 134 anos de Taquaritinga e é aberto para toda a população. Haverá premiações para a maior pipa, para a menor pipa e também para a pipa mais criativa. O evento acontece no conjunto poliesportivo Dori Parisi.
3: 7h54. O TikTok foi multado por 153 milhões por não proteger as crianças. Olha aí. Breno Zonta, conta pra gente.
12: A rede social de vídeos curtos, TikTok, foi multada em mais de 150 milhões de reais pelo tratamento irregular de dados de crianças e adolescentes. A decisão da Agência Nacional de Proteção de Dados foi publicada no Diário Oficial da União nesta terça-feira. A agência apontou que a rede social infringiu a Lei Geral de Proteção de Dados. De acordo com a analista de políticas públicas e pesquisas em direitos digitais do Instituto Alana, Emanuela Haufeld, o caso brasileiro repercute uma denúncia internacional de que a ByteDance, empresa dona do TikTok, estaria coletando dados de todos os usuários que navegam pela plataforma, inclusive aqueles que sequer tinham uma conta, na modalidade chamada feed sem cadastro.
13: No feed sem cadastro, a agência identificou que o TikTok tratava os dados pessoais de crianças e de adolescentes sem uma hipótese legal, uma base legal válida e sem adotar qualquer medida para prevenir esse tratamento irregular.
12: Outro problema identificado foi o argumento da ByteDance de que se havia crianças na plataforma, suas contas eram identificadas e removidas. No entanto, segundo Emanuela, a análise do caso demonstrou que a linha do tempo do TikTok sem uma conta conectada era a forma padrão de acesso.
13: Então, por mais que você tinha medidas de proteção adotadas para impedir o acesso de crianças, na verdade elas não aconteciam quando você acessava. Uma pessoa acessava a plataforma no sem cadastro, podia deslizar livremente, era o formato mais acessível para crianças. E esse feed, pior ainda, não possuía restrições, filtros que deixassem ele mais adequado para diferentes faixas etárias.
12: Mesmo que os usuários sem cadastro não consigam efetivamente curtir, comentar ou compartilhar vídeos no feed, a própria empresa admitiu ter registrado as tentativas desses cliques. Um rastro de comportamento e de intenção que pode ser usada para personalizar conteúdo, mesmo sem consentimento, no tratamento de dados que é oferecido na criação de uma conta.
13: Os dados pessoais aqui, eles eram o motor do funcionamento do modelo de negócio. Isso significa que essa coleta de dados de crianças e adolescentes era usada para personalização de conteúdo, para perfilamento e até mesmo para personalização de anúncios nas contas de adultos criados por crianças e adolescentes.
12: Além da multa, na decisão desta terça, a Agência Nacional de Proteção de Dados determinou a eliminação dos dados coletados de forma irregular e estabeleceu que a ByteDance apresente um plano de conformidade para reforçar a proteção de menores na plataforma. Em nota enviada para a reportagem da agência Rádio Web, o TikTok afirma que a decisão que impôs a multa se refere a práticas de 2021 e que não reflete ações previstas em um plano de conformidade já apresentado pela empresa e aprovado pela agência reguladora em 2025. A rede social afirma que seguirá em diálogo enquanto avalia medidas cabíveis.
3: Olha, quer proteger as crianças? Não fique esperando aí por ação do governo para tirar o TikTok, para tirar, não é? Quer proteger as crianças? Tire o celular da mão delas. quer proteger as crianças, tire o celular das crianças. Eu estou falando para você, eu sei que eu mesmo não consigo fazer isso em casa, né? Mas deveríamos fazer isso. Na Europa, muitos países da Europa, acho que a França também, muitos países da Europa estão proibindo, proibido é proibido, celular para menor de 16 anos. 16 anos. Até 16 anos está proibido o uso de celular. Isso, se isso na Europa, imagina que no nosso Brasil, onde nós temos com tanta insegurança aí, tanta insegurança. Então, hoje, isso aqui é bom, é informação rápido e tal e coisa. Mas para as crianças, a criança se forma quando criança. O adulto foi aquilo que é de criança. Se ele teve oportunidade ou não. Criança precisa brincar, correr, nadar, pescar, subir no galho, cair, machucar o dedão. Precisa disso, né? Para essas atividades, né? Despertar ações cognitivas, né? Porque hoje as nossas crianças estão cada vez mais doentes. As crianças não conseguem dormir por causa dessa porcaria que fica muito... Isso vai alterando as funções cerebrais, as funções de saúde, né? Das crianças. Quer proteger a sua criança, o seu filho, a sua filha, tire o celular dele. Educação quem dá é você. Educação quem dá é você.

Uma é seu filho ou sua filha. E os outros são amiguinhos. O barco está afundando. Quem que você vai salvar? É, filho, quem pensa no seu filho é só você. É isso aí. Entendeu? Então, quer salvar o seu filho, a sua filha? Tire o celular dele. 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
2: Informação aqui da região, um rapaz acabou sendo agredido por 3 homens enquanto dormia em sua residência na cidade de Matão. Ele foi socorrido por volta das 7 horas da noite de ontem, apresentando ferimentos por diversas partes do corpo e suspeita de fratura em um dos braços. Segundo as informações registradas pela Polícia Militar, a vítima foi levada ao hospital pela irmã após relatar ter sido agredida dentro da própria residência. Aos policiais, esse rapaz contou que estava dormindo quando acordou sendo espancado por 3 homens desconhecidos. Ao recuperar a consciência, a vítima sentia fortes dores e conseguiu telefonar para a irmã, que foi até o imóvel e socorreu até o hospital. A equipe esteve no local para colher as informações e registrar essa ocorrência. O rapaz passou por exames e avaliação médica, permanecendo em observação. As informações foram apresentadas na delegacia daquele município e o caso agora segue investigado para identificar os responsáveis por essa agressão.
1: Olha, semana passada, o ex-vereador, advogado Valmir Carrilho Marciano, protocolou um pedido de afastamento do prefeito Dr. Fulvio Zupani, com base aí em diversas irregularidades que já foram apontadas, inclusive aqui na Casa da Canal, que todo mundo sabe, né? Esse pedido tem de ser lido na Câmara Municipal de Itacoaritinga e, quando for lido, os vereadores têm que decidir se acatam ou não acato para formação aí de uma investigação, de um início aí de um processo de afastamento ou não, dando oportunidade aí para todas as partes se manifestarem, né? Mas aí vai depender de cada vereador, o que pensa, o que não pensa. O vereador vão querer acatar isso ou não? Acatando, lembrando que o prefeito só será afastado com pelo menos 10 votos. Nós temos 15 vereadores, pelo menos 10 votos têm que ser decisivos pelo afastamento do prefeito. Se não, continua tudo como dantes no quartel de Abrantes. O que pensa os nossos vereadores, não é verdade? Tá aqui o baixinho do posto. E aí, baixinho, qual que é a sua opinião desse pedido de cassação do Fúvio aí?
3: Bom dia, Edson, bom dia a todos os ouvintes aí da Canal 1 FM, um grande abraço do vereador Batista do Posto. Edson, o que me traz aqui nesta manhã, através desse áudio aqui, é o seguinte: população, ontem à noite recebi muitas mensagens falando aí sobre o pedido que fizeram aí da saída do prefeito. Eu quero deixar bem claro para a população aí de Itacoaritinga. O meu voto eu garanto. Quero dizer, não sou contra o prefeito, não sou contra a pessoa dele. Mas infelizmente, contra a gestão dele, até agora nada se andou. Então o meu voto eu garanto. Aí não precisa. Aí a pessoa fala, e aí, baixinho, seu voto, o gato engoliu seu voto. É o seguinte, nós precisa de 10 votos para fazer dar andamento no pedido aí da saída do prefeito. Volto a dizer, fui eleito para representar a população. Mas até aqui, saúde, educação é prioridade. Não está andando. Lixo para a rua, nem se fala. Buraco, nem se fala. Mas prioridade é saúde e educação. Como não está andando, gente, é a mesma coisa assim, ó. Você tem um time de futebol, o time está perdendo, troca o técnico. Então, a nossa administração, a cidade está perdendo. Então, vamos mudar aí essa administração. E eu espero aí que vocês entendam que não depende só de mim, depende de mais 9 vereadores.
1: Olha, baixinho, tá aí o voto do Vasco. Baixinho disse que é favorável, né? Favorável aí a cassação do prefeito, que ele tá dizendo que tá andando, não tá andando saúde nem educação. Mas não é por isso que você vai afastar o prefeito. Não é por isso. Deveria, né? Mas não é por isso. Porque conforme já disse até o presidente da Câmara, incapacidade não é crime. O cara ser incapaz, né? Não é crime, né? Mas deveria ser afastado, né? Por incapacidade até. Mas o pedido de cassação é por ilícitos, improbidades, ilicitudes e improbidades, né? É isso que tem que ser analisado pelos vereadores, porque incompetência, como disse o presidente, não é crime, não é verdade? Então, uma coisa é outra coisa. Deu pra entender ou não? Alô, Michele, bom dia, tá ligadinha aqui na casa da Canal, muita gente no Face, mas deixa eu vir do lado de cá que você não vê, não é? O Arlindo Palmeirense tá aqui no Zap, né? Quem tá aqui na casa da Canal, o Orlando Hilário da Silva tá cravando voto aí no Bolsonaro. Tá certo, cada um com o seu, cada um. Moreira também ligado aqui na casa da Canal. Quem mais passou por aqui? O Ney, o Patrick, o Marquinhos, todo mundo lá na oficina ligados aqui na casa da Canal. Passou também aqui a Cida Lucida, bom dia. Bom dia também aqui pro Sérgio Sucos Naturais. O pessoal da Best Buy presente tá precisando de pessoas de 18 a 30 anos para trabalhar. Tem que ter conhecimento básico em computação, ter disponibilidade para trabalhar nos finais de semana. Quem se interessar deverá levar currículo lá na João Nabuco 457, no Sesc Centenário, na Best Buy Presentes. Pessoas de 18 a 30 anos que queiram trabalhar. Tem que ter conhecimento básico em computação e disponibilidade para trabalhar os finais de semana, porque a Best Buy trabalha todo dia. Todo dia, não é verdade, né? Então, quem tiver interesse na vaga aí, só procurar a Best Buy Presentes na João Nabuco 457, no Sesc Centenário, né? Tem que ter conhecimento básico em computação e disponibilidade para trabalhar os finais de semana. Aí eu lembro de um amigo aqui pertinho que estava precisando de gente para trabalhar. Também falou, não, tem que ter conhecimento básico de educação. Depois ele pensou um pouquinho e falou, não, se tiver respirando, manda vir para cá, porque tá difícil. Ninguém tá querendo pegar no, no Guatambu, não é verdade? Tá difícil. Se tiver respirando, você já manda para cá, porque estamos precisando. 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
1: 8 da manhã, 17 minutinhos, 8:17. 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Alessandra, não, é o Gaion, né? O Gaion tá pintando aí para falar. É Copa do Brasil, Santos e Parmeira? Que azar do Parmeira em pegar logo o Santos, hein? Parmeira tá azarado, hein? Que coisa. Ô Gaião, conta pra gente aí.
5: Alô, amigos da Casa da Canal, muito bom dia. Eu, José Roberto Gaião, chegando com as últimas informações dos quatro grandes clubes de São Paulo. Hoje tem Palmeiras e Santos, campeonato da Copa do Brasil, quartas de final, jogo 21 horas e 30 minutos no Nubank Park. O Santos com Neymar relacionado, já a gente fala sobre isso. O Corinthians, Memphis Depay multado, e o São Paulo começando a se preparar para o confronto contra o Red Bull Bragantino, jogo que ocorre sábado, 21 horas. 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O Corinthians tem mais uma polêmica com Memphis Depay, dessa vez multado. Semana passada o Depay fez um clipe e aí ele criticou a diretoria do Corinthians, criticou a instituição e foi multado em 20% do seu salário. O Corinthians deve para o Depay, mas está multando, vai pagar um pouquinho a menos pelo jogador. O André tem uma proposta do Nottingham Forest, negociações em andamento. Corinthians pode vender seu jogador por 95 milhões de reais. Corinthians, que nós falamos antes da Copa do Mundo, tem no seu objetivo, no seu balanço financeiro, a expectativa de vendas, precisava de 150 milhões para colocar as contas em dia. Pelo menos, se vier essa proposta de 95 milhões, vai ajudar um pouco o clube. E o diretor de futebol, Marcelo Paz, disse que Bakayoko, francês, e El Shaarawy, italiano, foram oferecidos, mas por conta do transfer ban, o Corinthians não pôde avançar nas negociações. Bakayoko jogou no PAOK da Grécia, está sem clube, jogou no Lorient também a temporada retrasada, é um jogador que tem pouca minutagem nos últimos anos. Agora o El Shaarawy já seria um jogador bem interessante, muito por conta da sua experiência, né? Jogador que jogou boas partidas pela Roma na temporada passada. Saindo do Corinthians, falando do São Paulo. 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Para as informações do São Paulo, Caleri tem uma lesão no tornozelo, deve ser desfalque no jogo contra o Red Bull Bragantino, partida que ocorre no próximo sábado, às 21 horas, no Morumbis. O São Paulo, com essa questão do rebaixamento, a torcida foi lá, pediu, conversou, situação do São Paulo bastante delicada, salários atrasados, jogadores tendo dificuldades de fazer aí o time jogar. Dorival Júnior não ganhou ainda no Campeonato Brasileiro, ganhou na Sul-Americana. E o São Paulo começa uma sequência agora com alguns jogos bastante complicados. Então o São Paulo precisa pontuar para se afastar da zona do rebaixamento. E hoje tem Palmeiras e Santos, Copa do Brasil. Na segunda edição a gente traz todas as informações, prováveis times, como que vai ser esse jogo no Nubank Park, 21 horas e 30 minutos. O Palmeiras que não vai ter o Alan, que foi para o Manchester City. 37 milhões de euros, 37 milhões e meio, mais 2 milhões em meta. Palmeiras ainda ficou com 10% do passe do jogador. O Verdão não pensa numa reposição. E ontem o Palmeiras anunciou o Bruno Bertinato, anunciado, é o terceiro goleiro. O Palmeiras vendeu o Kaique ao Sporting de Portugal. O Bruno vem para fazer aí um revezamento, ser terceiro ou quarto goleiro. Importante dizer que o contrato do Bruno é somente até o final dessa temporada. Ontem, na segunda edição, nós trouxemos a informação que o nosso querido Andreas Pereira recebeu dois jogos de suspensão pela expulsão contra o Cerro Porteño, está fora do primeiro jogo da Libertadores quartas de final contra a LDU. Repito, na segunda edição a gente traz uma prancheta tática de Santos e Palmeiras aqui na Casa da Canal. E o Peixe, Neymar e Lucas Veríssimo relacionado para o jogo, Miguelito renovou, fica no Santos até 2029 em maio. E a oposição está pedindo ao Santos os esclarecimentos porque a dívida do Peixe está tão alta. Como eu disse, segunda edição a gente traz um panorama do que pode ser esse Palmeiras e Santos pela Copa do Brasil hoje, 21 horas e 30 minutos. 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Hoje, Edson Cândido, Zé Lucente, Marcelo Pacello, pessoal, a imprensa de Taquaritinga é santista, eu sempre digo isso. Tem Palmeiras e Santos no Nubank Park pela Copa do Brasil. Na segunda edição a gente traz como os times vão jogar e os prováveis, as prováveis equipes. Abraço a todos, excelente manhã e cuidem-se bem.
1: Um abraço aqui pro Faustão de Larice, ligado aqui na Casa da Canal. Um abraço, bom dia aqui para pro Sérgio, tá todo mundo ligado aqui na Casa da Canal. E a Alessandra, central de relação, já foi, o Zé Lucente vai trazer as informações finais, na derradeiras, Deusimar e Sônia, Deusimar já, Zé Lucente, pois não.
6: Edson, como destaque final, a gente traz a notícia, aquela informação, né, na abertura, de uma mulher, 39 anos de idade, que ela acabou sendo agredida. Ela tem um ferimento na cabeça, um ferimento na mão, pelo seu companheiro, durante a madrugada de hoje, no Jardim São Sebastião. Segundo ela, não é a primeira vez que isso acontece. O homem agora está detido, já está sendo ouvido aí pelo delegado de polícia e deverá ser encaminhado para Santa Ernestina para responder isso sobre violência doméstica. Ele deve passar por audiência de custódia. A mulher, Edson, para você ter uma ideia, comemorou ontem 39 anos de idade. Aí o marido chegou em casa, ou seu companheiro, a gente não sabe qual é a relação dos dois, né? Se são companheiros ou se são marido e mulher. Chegou em casa, agrediu essa mulher, jogou ela no chão, ela machucou a cabeça, machucou o dedo e disse que não é a primeira vez. Vai pedir agora uma medida protetiva para ele não se aproximar. Não sei se isso vai resolver toda a situação. E ela disse também que está com medo dos filhos, né? Porque realmente esse rapaz aí está se mostrando muito violento. Ele já tem outras passagens, Edson. Sabe por quê? Violência doméstica. E aí agora acabou coincidindo com essa agressão e ferimentos nessa mulher. Ela já passou pela UPA, já está dispensada, mas agora está na delegacia prestando seu depoimento e pedindo proteção. A gente vai voltar, Edson, na segunda edição. Então até lá, viu? Bom dia.
1: Bom dia, Zé. Obrigado pelas informações. E a mensagem de sabedoria de hoje é retirada do livro de Provérbios 15, versículo 32. O que rejeita a disciplina menospreza sua alma, porém o que atende à repreensão adquire entendimento. Se aceitamos a prosperidade e alegria, dons preciosos de Deus para fazermos felizes, não deveríamos também aceitar o que o Senhor nos acorde para a realidade quando a nossa humanidade nos leva a adormecer no volante das circunstâncias favoráveis? Por isso, hoje mesmo que as coisas não estejam todas cor-de-rosa na sua vida, mesmo que no céu haja nuvens ameaçadoras, vale a pena lembrar-se do conselho divino. O que rejeita a disciplina menospreza a sua alma, porém o que atende à repreensão adquire entendimento. Mensagem de sabedoria para mim, para você, para os filhos e filhas amorosos do Deus Amor. Que ele te abençoe e te guarde, faça resplandecer seu rosto sobre ti e te conceda a graça. Que o Deus amoroso volte para ti o seu rosto e te dê a paz. Que esse mesmo Deus abençoe a minha e a tua família. Amém. Que o Deus amoroso abençoe grandemente. Patrícia Rezende da Silva está aniversariando hoje. Um beijo da mamãe Rosinha da Silva. Alô, Patrícia, parabéns. Hoje também é aniversário de Jussara Wagner. Parabéns. Você também está aniversariando, muita paz. Felicidade, Deus te abençoe sempre, sempre, cada vez mais, viu? A Edna me informa que a Rita da Silva faturou o Marmitex da Rotisserie Ipiranga. Rita da Silva. Um abraço pra você aí. Deusimar Guissoni tá aqui chegando, aqui na Casa da Canal. O Coringão não joga. Hoje tem Palmeiras e Santos. Você vai torcer, eu sei, né? Mas eu mesmo, eu vou, meu irmão. Hoje eu vou no encontro de Masters. No Antônio Storch. Uma hora dessa, o mineiro já colocou as gelosas lá, nas gelosas, no frizz. O Palmeiras vai entregar? Onde vou estar lá com o Zé Micali, o Carrilho, o Beto, o Joãozinho Longuitano, o Valdir Duarte, lá com o Rodinei Gurtel, o famoso esquerdo, Zé Macaco, Fernando Gasparotto, olha aí. É, tá todo mundo lá, vamos estar lá junto lá, né? Alô! O Nelsinho Souza é o único secretário que trabalha, vai estar lá também, na verdade. E o Joãozinho Longuitano promete gol hoje. Promete gol.
7: Boa.
1: Pensa o quê? Segunda edição, a gente se fala. Até lá.
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1: Já cheguei pra você deixar o seu bom dia aqui.
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1: Olha, quarta-feira tá com céu encoberto, nuvens escuras, tem previsão de pancadas de chuva no decorrer aí do período, mínima de 18 e máxima de 22 para o dia de hoje.
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1: Já terminou a primeira edição do canal Uma Notícia, você já está bem informado, o tempo está escuro, hein? Nuvens escuras. Neste amanhecer de quarta-feira, parece que vem chuva aí, tomara para diminuir aí o clima seco, não é mesmo? Pode deixar o seu bom dia, deixar a sua participação, tô te esperando aqui no Zap da Canal. É o 16, é o 3252-7293 para esta quarta-feira, hein? É isso aí. Para os aniversariantes do dia. E daqui a pouquinho você vai conferir a previsão do seu signo também. Atente aí para a previsão do seu horóscopo já já, até às 11:30 da manhã, 8:34.

música de Ed Brito e Samuel, e é toda mulher, 8:44, Elis Justi Colguel e o Diego e Vitor Hugo, é moça pra casar, hein? E olha, é o aniversário da Ângela, amiga da Shirley Rey, né, Shirley? Alô, Shirley! Shirley Rey, especialmente pra amiga, que é a Ângela, pelo aniversário. Estamos registrando aqui com muito carinho, tá bom? Pode deixar então aí o seu nível e a sua participação. Valeu, Shirley! E amiga Ângela, pelo aniversário, muita saúde e muitos e muitos e muitos anos de vida. Valeu aí? Não deixou o seu aniversário. Alô, Cláudio Rizzo, bom dia. Obrigado pela companhia também. Deixa eu mandar um bom dia aqui, deixar um abraço para Luzinete pelo aniversário, tá ligadinha aqui, tá passando, a minha amiga que está passando agora para Maria Tasso, né, Maria Tasso? Especialmente para amiga que é a Luzinete pelo aniversário, muito bem, é isso aí, ô Maria Tasso, e a amiga Luzinete, estamos cumprimentando aqui, estamos oferecendo, né? São os recadinhos aqui do Zap da Canal, que é o 3252-7293. Daqui a pouco a gente começa a apresentar o horóscopo. Áries, Touro, Gêmeos, já são 8:46.

0: Previsão para os nascidos entre 21 de março a 20 de abril.
1: Como é que está, Ariano? Fortaleça sua posição no trabalho. Tarefas travadas finalmente andarão. A ajuda de colegas fará toda a diferença. Dívida, responsabilidade. Um assunto de casa pedirá sua energia no fim do dia. Vá com jeitinho para conversar, não virá a discussão, né? Para conversa que não virá a discussão. Às vezes, motivar o corpo soltará a tensão acumulada. Feche o dia com aquela sensação de dever cumprido. Novas amizades no radar para os arianos.
0: Previsão para os nascidos entre 21 de abril a 20 de maio.
1: Touro. Veja bem, Touro, a família ganhará espaço com uma boa notícia ou visita especial. No trabalho, foque nos assuntos práticos e fuja de reuniões que não terminam. Vixe, reuniões que não terminam, hein? É isso aí, não love reuniões, né, Touro? Uma conversa com um filho ou com quem você ama trará entendimento e harmonia. Torne o dia mais confortável, né, com pequenas alegrias. Você poderá firmar uma aliança profissional importante no dia de hoje, né, Taurino?
0: Previsão para os nascidos entre 21 de maio a 20 de junho.
1: Gêmeos. Olha, os estudos, as pesquisas e contatos com gente de outros lugares abrirão sua cabeça sobre um projeto. Em casa, as conversas de ontem seguirão positivas, com entendimento e soluções. No amor, por exemplo, o clima ficará leve, com espaço para um programa cultural ou viagem a dois. Organize papéis, cheque informações antes de decisões que envolvam investimentos. Geminiano. 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Alô, lanchonete Beliscão. 10 minutos agora para as 9 horas da manhã. Vou mandando bom dia para Daniela Garcia também. Alô, Dani, bom dia. A dona Vicentina tá ligada. Alô, dona Vicentina. Tamo junto aqui na... Já foi fazer aí a sua caminhada matinal, dona Vicentina. Olha só que legal, hein? Já foi fazer aí a sua caminhadinha matinal de todas as manhãs, hein, dona Vicentina? Tá em dia com as caminhadas? 8 horas e 51 minutos. 8 da manhã, 51 minutos. Olha, a Mega Sena acumulou, viu? E o prêmio vai a 25 milhões. Prêmio de ontem era de 2.800.000. O concurso 3.049. Sorteio foi realizado ontem em São Paulo. Prêmio para as 6 apostas era de 2.800.000. No entanto, ninguém levou a faixa principal e acumulou para 25 milhões. os números que foram sorteados: 06, 13, 36, 43, 53 e 55. 06, 13, 36, 43, 53 e 55. 5 acertos com 22 apostas ganhadoras. Prêmio aí um pouquinho mais de R$41 mil. 4 acertos para 1.567 apostas ganhadoras. Prêmio de R$971. Tá bom? Então tá aí, ninguém acertou as dezenas da Mega. E o prêmio vai para R$25 milhões. A aposta mínima da Mega custa R$6, tá bom? Ah, lembrando, gente, que a Mega tem 3 sorteios semanais. Ontem foi o primeiro, terça-feira. Amanhã, quinta e depois aos domingos. 8h52, é a fofoca do ano.

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1: Olha o chapeludo aí, ó, 9:03.
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6: Previsão para os nascidos entre 21 de junho a 22 de julho. Câncer.
1: Ah, o dia pedirá movimento, viu, Câncer? Troca de mensagens, pequenas saídas ocuparão a agenda. Resolva uma tarefa de cada vez, sem atropelo, e confirme horários antes de sair, tá? Em casa, por exemplo, o clima ficará acolhedor, com um toque pessoal, na decoração, comidinhas gostosas, notícia de um irmão ou vizinho trará boas novidades. Um café no meio do dia, no meio da tarde, aliás, renovará o fôlego. Que tal, hein, ô canceriano, canceriana? Um café também no meio da tarde, não é?

0: Previsão para os nascidos entre 23 de julho a 22 de agosto.
1: Leão, leão.
2: É, um convite poderá surgir do nada e animar o clima. Seu jeito de falar estará irresistível. Aproveite para costurar um acordo ou aproximar alguém interessante. Segure gastos desnecessários, planeje um orçamento. As finanças pedirão mais organização e bom senso. Um irmão ou amigo próximo precisará do seu apoio. Circule! Sua presença vai fazer toda a diferença, viu, Leonino?
0: Previsão para os nascidos entre 23 de agosto a 22 de setembro. Virgem.
2: Olha, novas ideias ganharão força. Aproveite o dia para apresentar planos, para marcar conversas decisivas, organizar melhor a agenda. Sobre uma proposta em análise, reúna informações, visualize onde quer chegar. Caminhadas curtas manterão a mente clara. Uma pausa entre reuniões manterá o humor equilibrado. Suas palavras terão poder. Firme um acordo aí, virginiano, virginiana, 9h07. 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Olha, estão aqui atualizando o zap, né? Mais gente chegando. A Cléo, bom dia. Bom dia também. Bom dia também para Daniela Garcia. Mais um bom dia por aqui, mais um recadinho. Meu amigo Ralado Pessoa, alô Ralado. Maria Cis, bom dia. Quem tá pedindo música aqui é o meu amigo Faustão. Ô Faustão, como é que tá? Um abração para você. E aniversário, hein? Especialmente para o Bruno. Amigo de trabalho, é o Bruno. Especialmente muitas felicidades. Rita e toda a turma da Pura Gula. Rita e toda a turma, especialmente para o amigo de trabalho, que é o Bruno, que está aniversariando e que nós estamos mandando, estamos oferecendo aqui. Pessoal aí na nossa sintonia, na nossa escuta, hein? Bom trabalho para vocês. Alô, Rita, especialmente pelo amigo de trabalho, que é o Bruno, pelo aniversário neste dia 26.

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2: 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Olha, 9h20. Tem Libra, Escorpião e Sagitário nesta manhã de céu nublado, de céu encoberto por aqui. Deixa eu contar para vocês, nós já tocamos aí a música Fofoca do Ano. E a fofoca do ano é o seguinte, gente, olha. A fazenda de 180 anos, passando por reforma, ganhando até uma vila italiana para o casamento de quem, hein? Casamento da apresentadora Ana Hickman e também do Edu Guedes, tá? Propriedade do Edu Guedes em Araras, no interior de São Paulo, passa por uma restauração para receber a celebração, para receber aí os convidados. Então, olha, há menos de um mês, hein? Tá chegando o casamento da Ana Hickman, do Edu Guedes, estão aí nos últimos preparativos para o grande dia. Enquanto a apresentadora cuida dos detalhes da cerimônia, a propriedade escolhida para a celebração também está passando por uma grande transformação. A casa onde está localizada na fazenda, né, de Edu Guedes, é localizada em Araras, no interior de São Paulo. A fazenda tem mais de 180 anos e está sendo restaurada para receber o casal e, evidentemente, aí os convidados, né? Ana Hickman, ela contou que a obra ainda está em andamento e revelou detalhes da transformação do espaço, porque, segundo ela, a reforma foi pensada para preservar a história da propriedade, mas também criar novos ambientes para a celebração, hein? Então tá aí. Um dos cuidados durante a reforma foi manter características originais da construção histórica, né? O salão da fazenda passou por uma grande reforma, mas os tijolos originais foram preservados, né? Uma fazenda que tem mais de 180 anos, hein? 180 anos. A propriedade ganhou novas estruturas para atender a festa, né? Mas sem perder os elementos da construção antiga, viu, gente? Então tá aí, a Vila Italiana, foi construída até uma Vila Italiana. E uma das novidades da reforma é a criação desta vila. O espaço foi planejado para ligar o salão principal à casa da fazenda e será usado para receber os convidados, hein? Os convidados. Então tá aí, casamento da apresentadora Ana Hickman e Edu Guedes, tá? Mesmo com o casamento se aproximando, tá chegando menos de um mês, a reforma ainda não terminou, viu, gente? A reforma ainda não terminou, hein? Então, a notícia aqui do momento é o casamento da apresentadora Ana Hickman com Edu Guedes. 9h23.
3: Previsão para os nascidos entre 23 de setembro a 22 de outubro. Libra.
2: Librianos, amigos darão força em um assunto prático e trarão informações bastante úteis. Será um dia de encerrar uma vez, de vez uma pendência antiga que ainda ocupava sua cabeça e dissipar as angústias. No amor, por exemplo, os gestos simples valerão muito, viu, Libriano? Reserve um tempo seu antes de dormir. Um chá, um banho quente completarão o cuidado. Descanse a mente, finalize um ciclo, Libriano.
3: Previsão para os nascidos entre 23 de outubro a 21 de novembro.
2: Construa sua reputação, o dia trará reconhecimento no trabalho. o degrau seguinte já aparecerá. Mostre resultados, fuja das disputas de poder. Um plano de viagem ou de estudo ganhará força. Pesquise datas e valores. Um convite atraente agitará a vida social. Vença o cansaço e encontre amigos. O crescimento que você quer chegará. Escorpião.
3: Previsão para os nascidos entre 22 de novembro a 21 de dezembro. Sagitário.
2: Bom dia. O dia trará visibilidade, perspectivas mais amplas na carreira. Chefes, clientes notarão a qualidade do seu trabalho e valorização das entregas. Deixe propostas e materiais prontos. A fase promete crescimento profissional. Os amigos trarão leveza e boas trocas ao final do dia. Uma ideia compartilhada ganhará corpo. Inovações e sucesso para você de Sagitário. 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Olha pro meu amigo Faustão. Ô Faustão, é boa essa do Zé Ramalho, hein, Faustão? Forte abraço aí, boa quarta-feira.

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1: Muito bom dia, 9h34.
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5: Previsão para os nascidos entre 23 de dezembro a 20 de janeiro. Capricórnio.
1: Ô Capricorniano, as parcerias pedirão flexibilidade, viu? Escolha bem as batalhas com o par, com o sócio. Uma negociação em dupla fará melhor resultado. E olha, com diplomacia, tudo andará mais rapidão, hein? Planos de desenvolvimento ou viagem seguirão em fase de amadurecimento. Dê o tempo necessário para tomar decisões com segurança. Alongue o corpo e relaxe antes de dormir, viu, Capricorniano, Capricorniana?
5: Previsão para os nascidos entre 21 de janeiro a 18 de fevereiro. Aquário.
1: Olha, atenção, porque o trabalho entrará em ritmo acelerado. Organize as prioridades, delegue o que puder. Apoio do par ou sócio fará toda a diferença em um momento decisivo. Conversas em um tom profundo seguirão clareando o que você quer daqui para frente. Dividir responsabilidades deixará o dia mais leve. Encontre tempo para cuidados de saúde e atividades físicas. Hora de realizar sonhos, Aquário!
5: Previsão para os nascidos entre 19 de fevereiro a 20 de março.
1: Peixes. Lembrando que a produtividade surpreenderá hoje, dará para adiantar entregas e abrir espaço na agenda, o trabalho em equipe fluirá melhor do que o previsto. Na vida íntima, por exemplo, troque confidências com o par. A cumplicidade crescerá com pequenos gestos e confirmações. O dia pedirá tempo de relaxamento. Medite, faça terapia e se fortaleça interiormente. Casamento em alta para você de peixe.
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1: Olha, deixa eu mandar uma alusão para Ana Rosa Lemes, que tá ligada. Alô, Ana Rosa, bom dia. Mandando bom dia também. Pra quem? Pra Roseli Henrique. Alô, Roseli Henrique. Boa quarta-feira, que tá nublada, que tá com o céu encoberto, hein? Olha aí. Tá com o céu escuro, prometendo aí pancadas de chuva aí no decorrer do período, viu? Alô, Roseli Henrique, boa quarta-feira. Já estamos aí no meio da semana e o mês de agosto terminando, hein? Passa como um flash, né?
9: O nome dela é Flash.

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1: Alô, Elis Juste, tocando pra você na programação do canal Cowgirl. 9h47.

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já 9 horas da manhã, 49 minutos, quartas de final da Copa do Brasil. Hoje tem Verdão e Santos, Vasco da Gama e Vitória. Manhã de céu encoberto, termômetros marcando entre 18 e 22 graus, com previsão de pancadas de chuva no decorrer do período, viu?

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2: Muito bem, faltando agora 10 minutos para as 10 da manhã. Alô, minha amiga Maria Rosa. Ô, Maria Rosa, manda o seu bom dia aí.
3: Josimar, manda a música do Chapeludo pra mim.
2: Já toquei.
3: Nando Moreno, que canta. Uhum. Obrigado por você atender minha música.
2: Legal
3: bom
2: aí.
3: Bom dia, Josimar.
2: Bom dia.
3: Vê o meu zap aí que eu tô mandando a programação, essa música aqui de Paulo e Paulino, e ofereço para minha neta Dayana Graziele Ordi, que está aniversariando hoje. Desejo para ela parabéns, muita felicidade, muitos anos de vida. Ela mora em Jaboticabal. Parabéns, Dayana. Felicidade, muitos anos de vida.
2: É isso aí, Maria Rosa, Estância Verde Flora, Dayana de Jaboticabal, que está aniversariando. 9:51.

tocando Ed Brito e Samuel e toda mulher. São 10 horas, daqui a pouquinho tem o nosso café das 10, quentinho, já, agradecendo aqui a Evolução Ambiental, transportadora Evolução Ambiental, tá? 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

0: 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Fazendo a coleta na cidade e em toda a nossa região, hein? 10:01.
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0: chuva na janela.
1: Bom, vamos ter chuva na janela ou não vamos? Ô Alessandra, bom dia, boa. É, quarta-feira, 10h04, tá nublado, o céu tá encoberto e o café tá muito bom hoje aqui. E a gente começa com o seu bom dia e com agradecendo aos recebidos.
2: Bom dia, Delcimar, nesta quarta-feira nublada aqui em Taquaritinga, ótima para um café com bolo de amendoim.
1: Opa!
2: Que já recebemos aqui quentíssimo, recheado, fofinho e alto.
1: E muito bom. Inclusive,
2: muitos adjetivos.
1: Saiu do forno. Saiu do forno e veio pra cá.
2: Parou na nossa mesa. Quem entregou aqui foi a nossa querida Rita de Cássia. Isso. Quem que é a Cássia? Lá da Literarte. 45 anos aqui em Taquaritinga. Hoje fazendo o nosso café muito mais alegre e saboroso.
1: Virou boleira agora.
2: Olha, eu vou falar, viu? Essa coisa de trabalhar com jovem é muito bom. Mas as donas de casa, love, viu? Love para as donas de casa. Love para as nossas ouvintes prendadas que fazem o de melhor na cozinha. Que é essa cara? Suas ouvintes, claro.
1: O preço do sucesso, meu
2: bem. Que lhe acompanha.
1: É o preço do sucesso.
2: É porque veio com um laço azul. Então, claro. Era para o Delcimar.
1: Claro, é o preço do sucesso.
2: Mas, né? Ele, em nome da amizade, dividiu um pouco aqui conosco na rádio. Todo mundo tomando um delicioso café com bolo fofinho com calda de amendoim.
1: Chegou na hora certa, hein, Alessandra?
2: Chegou quem faltava.
1: Chegou o que faltava pro café, tá? Agradecendo a Rita e todos aí da Literarte. Não precisava, Rita. Essa modesta. Não precisa.
2: Como que não precisava? Você pediu a semana inteira.
1: Eu? Não precisava.
2: Imagina.
1: A senhora tá
2: claro, era brincadeira.
1: Mandou porque a senhora tá com lombriga, tá com vontade, que todo sábado tem café, tem bolo lá na loja, só ficou com vontade. Ela mandou pra mim, falou, vou mandar pra aquela coitada, daquela apresentadora.
2: Que tá com essa lombriga.
1: Essa senhora que tá...
2: Que apresenta o café.
1: Que apresenta o café. 10h06.
2: Fez muito bem, tá uma delícia. Já mandei lá pra Mariana, inclusive.
1: Opa.
2: Que tá trabalhando, mas não tem

0: bolo lá em Ribeirão,
1: pois
0: né?
1: Pois é, manda lá pra Mariana, Rita.
0: Aqui, nesta rádio, hoje muito mais saboroso, o Café das 10.
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1: Muito bom o bolo da Rita, não?
0: Uma delícia.
1: É isso aí.
2: Muito bom! Adorei!
1: 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Olha, tá escuro, hein? Tá nublado. 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Antes, ô Alessandra, vamos pro nosso zap atualizar aqui os ouvintes do zap da canal. Depois tem Nova Pérola e tem Naturales.
0: Alô, quem está mandando aqui? Bastante gente participando. A Vilminha Dong, bom dia. Quem mais aqui? Roseli Hospedal, bom dia, minha querida. Johnny Santos já mandou o seu recado. O Morto das Batidinhas já chegando para tomar café com a gente. José Antônio de Lima, sempre na nossa companhia. Bom dia, hoje o café tá diferente porque a Cléo tá lá nas Deboretes, tomando café também, junto com a Rosa, com as meninas.
1: Olha a equipe toda aí da Deborou?
0: Deborou, já saiu do CrossFit, aproveitando hoje pro atendimento, tomar café lá junto com a Cléo. Bom dia, minhas queridas. Maria Domingos também, Patrícia Rezende tá fazendo aniversário, a Rosa Silva tá mandando os parabéns para a Patrícia. Bom dia, um ótimo café para vocês, Vanderlei lá do Jardim Micali. Hoje tem Corinthians.
1: Não, hoje não.
0: Hoje não.
1: Corinthians. Não, hoje tem Palmeiras e Santos.
0: Palmeiras e Santos.
1: E o Palmeiras vai entregar o jogo, hein?
0: Naquele sorteio bem honesto dos times, realmente. Quem viu o vídeo, eu preciso concordar.
1: Pois é.
0: Deram uma forcinha ali, mas, né, não adianta dar uma forcinha se depois você não tem talento e garra para vencer o jogo. Então, Palmeiras hoje contra o Santos, decidindo vaga logo mais à noite.
1: Quartas de final, né? Olha, o laço azul é a cor da Literarte, a Rita tá mandando aqui para mim, viu, Alessandra?
0: Ah, olha só, que cuidado, tá vendo? Você falou que era pra
1: azul,
0: você.
1: O laço azul, não, é a cor da Literarte, tá?
0: Você disse, o laço azul é porque ela mandou para mim e não pra senhora.
1: Sim.
0: Tá bom pro seu bico?
1: A senhora tem que participar, vai fazer o quê? A senhora vai
0: fazer. Eu vou.
1: Vai fazer o quê? Vai na onda, né? Só vai na onda. 10:10. 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
1: Ó, tá chuviscando lá no sítio da minha amiga Love Pitt, tá de Santa Adélia, tá chuviscando lá. Aliás, eu acho que a previsão é de pancadinhas de chuva pra cair a temperatura, né?
0: Chuvas no período da tarde em toda a região.
1: É isso aí.
0: Aqui em Taquaritinga, alguns ouvintes disseram que algumas gotas também caíram durante a madrugada em alguns bairros da cidade. É a chuva chegando já no finalzinho do inverno, mas ainda em tempo para fazer aquele friozinho.
1: É, para diminuir principalmente o clima seco e essa poeira que estava aí nesses dias. 10 horas e 12 minutos, você tem a Naturalis da doutora Maria Luísa para a gente falar agora a dica de saúde aí da Naturalis é na nossa programação. 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
1: Naturalis Vet, hoje é o dia do cachorro e os sinais que o pet encontra, né? Que o pet encontra para dizer eu te amo. Atitudes diárias como dormir encostado na perna, fazer a festa na volta pra casa, provam o amor aí do seu cachorro. E aí eu fico imaginando esses jecas e rastaqueras que ficam maltratando os animais.
0: Eu não consigo entender.
1: Eu não consigo entender.
0: Como que consegue fazer maldade?
1: Jeca e rastaquera. Por que que tem animal então se maltrata?
0: Para esses animaizinhos. Fazem para os deles e também para quem...
1: Porque não tem cérebro.
0: Tá na rua. Meu Deus. Como explicar isso?
1: Nesse dia do cachorro, descobrir como os pets demonstram afeto virou a principal missão dos tutores. Para traduzir esta linguagem animal, a veterinária doutora Love Vonnie Pitt explica que o carinho vai além do tradicional rabo abanando. Pequenas atitudes como seguir você até o banheiro ou dormir encostado nas suas pernas carregam significados biológicos profundos de proteção, submissão e extrema confiança. 10 horas e 13 minutos.
0: Não precisa gostar, mas precisa respeitar. Se você não tem em casa, respeite aquele animalzinho que você às vezes cruza na rua, com um cachorro, com um gato. Você não precisa gostar de animal, basta respeitá-los.
1: É porque, como a doutora Ivone fala, ele também sente sede, sente fome, sente frio e sente medo.
0: Com certeza.
1: Ah, como a gente.
0: É um ser vivo.
1: Como a gente, só não fala.
0: Só não... Olha, não é às verdade? Vezes fala
1: às
0: também.
1: Às vezes fala, mas tem a
0: não na linguagem verbal.
1: Que não entendem. 10 horas e 14 minutos.
0: Mas no jeitinho deles, eles se comunicam. 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
1: 10 horas da manhã, 15 minutos. 10 horas da manhã, 15 minutos. Depois ela vai contar a historinha aqui no café do colega que foi tomar café em um lugar aí, em um certo...
0: Inacreditável,
1: né? 10 horas e...
0: Deselegante.
1: 10 horas e 15 minutos, tá bom?
0: 10.
1: Vamos falar da literatura. Não, deu ibope, não deu?
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1: Deu ibope ou não deu?
0: Mas você tá feio na foto.
1: Como deu ibope?
0: Deu.
1: 10 e 15, literatura, Alessandra.
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0: E aos sábados?
1: Aos sábados tem um café com bolo, mas é para esse presente, não é para a senhora, sinto muito.
0: É restrito.
1: 10 horas, só para os...
0: A quem acompanha mais de 100 anos.
1: 10 horas e 17 minutos.

0: propaganda é cara.
1: Que mais?
0: Além da propaganda,
1: custa uma fortuna.
0: Bolos aos sábados e bolos às quartas também.
1: É verdade. É, 10
0: tava
1: da manhã.
0: No contrato?
1: 10 horas da manhã, 17 minutos. Olha, a Love Pitt mandando a foto da Bela de 16 anos, Alessandra. Olha só, a Bela de 16 anos, tá?
0: Ô Marcinha, e você sabe que hoje eu tenho o Theo, né, como cachorro, mas a minha primeira cachorrinha chamava-se Pitt. Por quê?
1: Pitt Love.
0: Pitt. Porque
1: Pitt Love, olha aí, ó.
0: Quando eu ganhei ela, eu tinha 11 anos e eu já amava a cantora Pitt e coloquei o nome da minha cachorra em homenagem à cantora. Olha só, você mandou a foto da Bela e eu lembrei da minha Pitt, que faleceu com 18 anos, não está mais aqui, né? Hoje eu tenho o Theo, mas ela tá sempre no meu coração.

0: aí com a PIT hoje, 10h19, Alessandra.
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0: 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Ô, Alessandra, mandaram uma música pra Roseli, né? Pra Roseli. É a Aisha. É isso aí, ô?
1: A netinha da Roseli oferecendo a música pra vovó. Bom dia pra ela. Olha só, a Cássia, minha amiga, fez o correto. Mandou no WhatsApp aqui da rádio. Porque se ela manda no particular, Cássia, ele não dá o recado, viu? Mas ela me convidou para comer o bolo aos sábados também. Tá bom,
0: precisa fazer dois,
1: muito
0: viu?
1: Bom deixar registrado.
0: Precisa fazer dois, viu? Porque um é só pra colega.
1: Porque muita gente manda recado por ele, convidando, fazendo, né, o convite para provar o bolo, para provar a coxinha, e ele não repassa.
0: Ali a coxinha da Marineide, alô coxinha da Marineide, ela vai mandar, a senhora vai comer quantas pela manhã no café?
1: Marineide, muito obrigada.
0: Vai comer
1: viu?
0: Três?
1: Mande com um bilhete, com nome.
0: Três pro café da manhã?
1: Três depois do jornal.
0: Três depois do
1: três
0: jornal.
1: Três antes do jornal, da
0: três
1: segunda edição.
0: Três antes do jornal e no almoço, no jantar.
1: No almoço e no café da tarde.
0: No café da tarde.
1: Café com coxinha.
0: Isso, é uma dúzia, viu? Por dia, o Marineide. 10h23.
1: Minha querida Marineide.
0: Isso.
1: Minha amiga.
0: Isso mesmo. Puxa o saco. 10h23. 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
1: Ah, é por isso.
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1: adoro
0: isso,
1: esse programa.
0: Recebe proposta de
1: adoro esse momento.
0: $5,000, mas não tem recebido. Fazer
1: o que eu posso fazer?
0: Não tem recebido. Quando tiver recebido, ela vai pensar. 10h24. Vamos lá.
1: Aliás, perguntaram, né? Por que do bolo nesta quarta-feira? De quem é aniversário? E eu ouvi as sábias palavras, né? Não, não é nenhuma data comemorativa, é o Delcimar.
0: Absolutamente.
1: Quando você completar 45 anos de rádio, você vai receber um bolo com fita azul.
0: Exatamente.
1: Sinto em chocá-lo.
0: O que eu posso fazer? O preço do sucesso.
1: É preço.
0: 10 horas e 24 minutos. Agora,
1: agora aguenta.
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0: Alô, Farmavida do Vicente. 10 horas e 26 minutos.
1: Alô, Ademir, Mira e Zezé. Olha, opa, a família chegando na audiência para tomar café também.
0: Bom dia para vocês.
1: Grande abraço para vocês. Mestre Suplementos, bom dia. Quem mais aqui tomando café com a gente? Ademir.
0: Cadê o Mestre
1: Calil
0: Suplementos?
1: Delarice.
0: Ô, Mestre Suplementos.
1: Chega mais.
0: Chega mais.
1: Bom dia.
0: Tá perdendo tempo, Mestre Suplementos.
1: Já vai pedir alguma coisa.
0: chega mais pro café, viu, Mestre?
1: Siga o rádio e finge que não ouviu.
0: É isso aí. Chega mais pro café, Mestre. 10 horas e 26.
1: Alô, Zé Confeiteiro.
0: Vamos lá, conta a história.
1: Da padaria de São Sebastião.
0: Recapitulando a história, por favor.
1: Recapitulando, porque ele ouviu e contou ao Clóvis que uma pessoa no qual ele cede espaço todos os dias, essa pessoa não se recordou quem é Clóvis.
0: Especial.
1: Quem é Clóvis? Eu fiz essa mesma cara.
0: Mas quem é Clóvis?
1: Quem é Clóvis? Agora ele já sabe.
0: Agora eu já sei.
1: Agora eu já apresentei ele, viu, Zé?
0: É o Clóvis Hipólito.
1: Jura?
0: Jura.
1: É o 60, mês que vem.
0: 10 horas e 27 minutos.
1: Tô preocupado.
0: Como que é o nome dele?
1: Coenzima Q10.
0: É o Zé Confeiteiro.
1: Tem mais clareza.
0: Clareza mental. Óleo de coco.
1: Zé, lá do Jardim São Sebastião.
0: Zé Confeiteiro.
1: Zé Confeiteiro.
0: Zé Confeiteiro. Tá com segundas intenções aqui no
1: café. É o tipo de amizade que a gente gosta de ter.
0: Tá com segundas intenções aqui no café, viu, Zé Confeiteiro? Tá bom? 10 horas e um abração, hein? 10 horas e 27 minutos. Deu ibope ou não deu?
1: Não, agora vamos contar a parte que o Clóvis tá irritadíssimo.
0: Tô esquisito, tá esquisito.
1: Tá muito esquisito.
0: Tá muito. O que que tá acontecendo com o rapaz?
1: Como que o Guissone faz isso comigo?
0: Tá esquisito.
1: A partir de amanhã é chave no estúdio.
0: 10 horas
1: Quero ver ele entrar.
0: 10 horas e 27 minutos. Um abração, qualquer dia a gente precisa convidar o Clóvis pra participar do café, tá? 10 horas e 20, vou fazer uma média com ele agora aqui. 10 horas e 20, tudo brincadeira. 10 horas e 28 minutos. Fala do que agora, Alessandra?
1: Fazer uma média.
0: Não, mas agora tá esquisito,
1: você
0: hein?
1: Você precisa se retratar.
0: Ô, Clóvis, mas tá esquisito esse negócio, viu?
1: Ô, Zé Confeiteiro, chegou aqui?
0: Ô, Zé Confeiteiro, um abração.
1: Abraço pra você. Quem tá também? A Michele do Jardim Scalise. Eu adoro sopa de feijão com esse tempinho.
0: Mas que a senhora não vai gostar.
1: Com esse tempinho.
0: Do que a senhora não
1: uma
0: gosta?
1: Uma ótima opção, viu, ô, Michele? Você deu a dica hoje pra janta.
0: Do que a senhora não gosta? 10 horas e 28 minutos.
1: Pode ser uma sopa de feijão que não esteja tão boa. A da Michelle está com uma cara ótima.
0: Vamos falar com o Cicobi Cooperar.
1: Zé Confeiteiro ouve todos os dias. Tá de olho. Muito bem ter contado pro Clóvis, viu, ô Zé? Pra esse aqui, ó.
0: Mas que Clóvis?
1: Precisa aqui prestar atenção no serviço.
0: Que Clóvis. 10 horas e 29 minutos. Um abração, hein, Zé Confeiteiro.
1: Aliás, eu vou fazer uma figurinha do Delcimar no WhatsApp da empresa.
0: Agora vamos falar
1: perguntando que Clóvis.
0: Que Clóvis.
1: São muitos, né, na sua vida, assim, pra Cicobi, você esquecer.
0: É verdade. Cicobi Cooperac, atenção, as inscrições já estão abertas para o dia 19 de setembro, a primeira Cooperac Run Experience. Corrida realizada pelo Cicobi Cooperac será em benefícios do Lar São Vicente de Paulo, tá? Serão 5 quilômetros de percurso pensados para que cada pessoa possa viver a experiência no seu ritmo, inclusive com uma parada musical opcional durante o trajeto, hein? O evento também terá DJ, espaço de convivência, espaço kids e barracas beneficentes administradas por entidades assistenciais do município, tá bom? É no dia 19 de setembro. E atenção, porque hoje é dia 26, dia 29, gente, sábado, tem o Circuito Cooperac em cena. É o dia C em Taquaritinga. Tem programação especial, hein? É o Cicobi Cooperac que traz para a cidade o Circuito Cooperac em cena, em comemoração ao dia C, dia de cooperar, celebrado no último sábado de agosto. A atração será o espetáculo teatral Aventuras dos Pequenos Poupadores em Busca do Tesouro das Moedinhas, uma forma divertida de proporcionar cultura, lazer e também incentivar a educação financeira desde a infância. É neste sábado, dia 29, Alessandra, o que você tem de informação?
1: Cicobi Cooperac, com as primeiras informações aqui em Taquaritinga, nós tivemos um caso de violência doméstica. Uma mulher acabou sendo ferida pelo seu companheiro durante uma discussão, foi atendida na UPA 24 horas e a ocorrência está sendo apresentada na delegacia de polícia. O agressor foi preso e agora vai ficar à disposição da justiça. Sábado tem batata do Rotary aqui em Taquaritinga. Cada batata por R$40 já está sendo vendida com os companheiros do clube, com a diretoria, com todos os voluntários. Sábado, dia 29, no período noturno, das 7 até as 8h30, no sistema drive-thru, batata recheada do Rotary, reserve a sua com antecedência. E a escola lá do Jardim Stracini, a nova escola estadual que está sendo construída, a empresa terceirizada está com vagas abertas para ajudante geral de obra e eletricista. Tem salário compatível com a função, vale refeição e seguro de vida. Para os candidatos entrarem em contato com essa empresa, devem se atentar ao número, porque o DDD é de código 11 e o número é o 91829-1088, vaga de emprego aqui em Taquaritinga.
0: 10 horas e 32 minutos. Tudo isso com a cooperativa de crédito Cicobi Cooperac e o nosso amigo Adão Costa, o seu corretor de seguros. 10 horas e 32 minutos. 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
1: Convidadíssimo.
0: Convidado especial, nosso querido Adão Costa. Vem tomar café aqui, meu querido Adão Costa. Vai falar do que, Alessandra?
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0: É isso aí, a Vetassi é a Califórnia, 10h34, é a Deborou na área, Alessandra.
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0: Opa, 10 horas e 37 minutos. Falta você falar do Jaú Serve, mas antes aqui tem um perrengue, ô Alessandro. Olha, uma mulher acertou um tapa na cara de um PM durante briga na festa do Peão de Barretos, hein? É, os PMs foram conter uma briga entre duas mulheres e uma das delas acertou a policial militar que foi apartar a confusão, hein? As duas estavam aí numas tretas lá na festa do Peão de Barretos, sempre tem, né? E aí a policial foi apartar e levou um tapão na cara aí da mulher. Tá aqui, inclusive, a cena, ó, 10 horas e 37 minutos. Que situação, hein?
1: Que situação em Barretos. Que situação, hein? Muitos vídeos de confusão que estão circulando nas redes sociais. Pelo visto, nesta edição da festa, o público está indo para arrumar confusão. Tá se divertindo, mas tem bastante vídeo de desentendimentos e de agressões durante a festa do Peão de Barretos, que ainda vai até domingo, né? É, ainda tem muita coisa pra rolar.
0: Mateuzinho já foi, já voltou e vai de novo. 10 horas e 38 minutos.
1: Ele gosta.
0: Tá com tudo.
1: Do
0: tá
1: circo
0: tudo.
1: Pegando fogo.
0: Ele gosta, né? E a senhora gosta, pensava que ia, mas não vai, porque vai ficar lá de olho no camarote da Brahma, nos comes e bebes, vai ficar aqui. chupando jabuticaba, 10 horas e 38 minutos. Vai falar do que agora?
1: Nesse ambiente, você quer que eu vá?
0: Não.
1: Muito melhor ficar no Bela Vista mesmo.
0: Não, o Mateuzinho...
1: Gastar o pneu do meu carro, que não tá barato.
0: Mateuzinho vai no camarote da Brahma.
1: Sim.
0: Ia levar a senhora no camarote da Brahma. Mas como assim, ela vai dar prejuízo, então fica aqui que é melhor. Vai falar do quê?
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1: Todos os dias fazendo a delação lá pro Clóvis.
0: Delação premiada, viu?
1: Padaria São Sebastião.
0: Delação premiada do Zé Padeiro para o Clóvis.
1: Eu adorei que o Zé Padeiro falou pro Clóvis, viu?
0: Como é que é?
1: Pro Clóvis saber quem ele está trabalhando. O Butantan que ele coloca no estúdio.
2: Mas quanta deselegância.
1: Você fez um favor, viu, Zé Padeiro? Agora o Clóvis sabe quem é quem.
0: Tá esquisito isso, viu?
1: Nesse estúdio. Tá esquisito. Tá ligado
2: muito
1: agora.
2: Muito bom! Adorei!
0: 10 horas e 40 minutos.
1: José Antônio de Lima, grande abraço pra você. Marcinha Casari, todo mundo que participou com a gente. Amanhã tem muito mais Café das 10. Agradecendo mais uma vez a Cássia e a equipe lá da Literarte com os recebidos do café de hoje. O Ri agora tá tomando café com a gente. Então bora comer o bolo com caldo de amendoim.
0: Fazendo uma média com o diretor da rádio. Roberto Carlos canta... Os seus botões.

0: esperava.
1: Olha a música do Roberto de hoje, Os Seus Botões, 10 horas e 44 minutos agora, hein? 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
1: Agora 10h47.
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Olha só um recadinho aqui, o Neymar está fora do clássico entre o Palmeiras e o Santos, hein? Camisa 10 será preservado hoje, mas estará em campo contra o Corinthians no domingo pelo Brasileirão. E no jogo de volta da Copa do Brasil contra o Palmeiras na Vila Belmiro, hein? Então vou repetir, o Neymar tá fora do clássico entre Palmeiras e Santos hoje. Camisa 10 será preservado nesta noite, mas estará em campo contra o Corinthians no domingo pelo Brasileirão. E no jogo de volta da Copa do Brasil contra o Palmeiras na Vila Belmiro. Portanto, Neymar hoje não joga, hein? 11 horas e 6 minutos.

Isso aqui tem que ter sentimento.

0: Vicente, 11:17, você curtiu aí o Wesley Safadão? 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
0: 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Já 11:19.

agradecendo você pela companhia, pela sintonia. Yasmin Santos, abstinência. Tem o pedido musical da Isis. Alô, Isis, pediu aí a última da programação da manhã. Ah, Isis, né, Isis? Vamos tocar aí, ó, especialmente aqui pra Estela. Alô, Estela. E a Isis é a última de hoje. Manhã de quarta-feira vem aí a segunda edição do canal Uma e Notícia. Céu nublado, céu encoberto. Nos encontramos amanhã. E olha, fique com a última de hoje. É, todo mundo curtindo, hein? Ama um maloqueiro.

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9: Olha, uma ótima quarta-feira para você. Estamos chegando para a segunda edição do Canal 1 é Notícia, nesse 26 de agosto, Dia Internacional da Igualdade Feminina, Dia Mundial do Cachorro. Opa, no nome do Joaquim e da Olivia, estão abraçando. O Joaquim e Olivia são os meus doguinhos, né? Tá bom. Vamos às ruas da Taquaritinga. Repórter José Lucente, a primeira informação, põe na tela.
10: Olha, Edson, a gente está acompanhando, né, dia a dia o que acontece ali pela UPA 24 horas, já que houve a informação e nós trouxemos essa informação na Casa da Canal da paralisação no atendimento da UPA no trabalho de quando não é emergência ou urgência. Os médicos reivindicam aí o pagamento de salários atrasados. Nós trouxemos a informação ontem de que parte desse salário seriam pagos à empresa, mas pela manhã ainda os médicos mantinham aí essa paralisação seletiva, né, alegando não terem ainda o conhecimento do pagamento de parte desse salário. E mais uma vez colocaram, né, Edson, você faz o pagamento seletivo agora, dependendo do pagamento, se for apenas um mês, né, que é o abril, e desde abril está atrasado, já vira o mês e outra vez são 3 meses de atraso no pagamento. E por conta disso, Edson, aqui na delegacia de polícia, algumas pessoas que foram até a UPA 24 horas ontem acabaram passando pela delegacia para registrar boletim de ocorrência pelo não atendimento, já que está sendo feito aí um atendimento seletivo, né? Como eu disse, os médicos estão atendendo na UPA prioritariamente emergência e urgência. Os casos de menor gravidade são encaminhados aí para as UBSs da cidade. E aí os pacientes alegam, Edson, de que nas UBSs você tem que marcar, não é chegar e ter consulta para que você possa ser atendido. Então fica um impasse muito grande, né? Tem médicos nas UBSs, mas tem que ser agendado. vai para a UPA 24 horas, o atendimento é seletivo, só urgência e emergência. Então a gente vai continuar acompanhando toda essa movimentação. Então, vem para a delegacia, faz o boletim de ocorrência para preservação de direito. É um boletim não criminal, né? Que está sendo confeccionado por aqui. Algumas pessoas se sentiram prejudicadas, vieram à delegacia. É você, Edson.
9: Central de Redação, Alessandra Cazon, pois não?
11: Na região, um casal foi preso pela Polícia Militar Rodoviária. Grande quantidade de medicamentos para emagrecimento e anabolizantes em um ônibus interestadual. Essa abordagem aconteceu no quilômetro 86 da rodovia Comandante João Ribeiro de Barros e as equipes do Tático Ostensivo Rodoviário realizavam uma fiscalização de rotina em um ônibus que vinha de Foz do Iguaçu. Durante a vistoria no bagageiro, os policiais encontraram duas malas com carga de produtos de procedência irregular. Foram apreendidas 1.432 unidades de medicamentos e outras substâncias. Aos policiais, o homem, um jovem, na verdade de 22 anos, ele declarou que receberia R$ 1.500 para transportar essa carga. Já a mulher, de 21, afirmou que receberia outros R$ 2.000. A entrega teria como destino final a cidade de Ribeirão Preto. O casal foi encaminhado para a delegacia da Polícia Federal de Araraquara, onde essa ocorrência foi registrada e os produtos apreendidos.
9: 11:35, a gente retorna às ruas da cidade. Repórter José Lucente, informação.
10: Um boletim de ocorrência de furto foi registrado em uma casa aqui na região central de Taquaritinga. A moradora da casa, Edson, 50 anos de idade, ela registrou o boletim de ocorrência dizendo o seguinte: ontem ela começou a ouvir o seu cachorro latir incessantemente, latia muito. Então ela, que estava dentro de casa, saiu para a garagem, e aí percebeu que um homem com uma mochila nas costas estava deixando o local. Ela acabou perguntando para ele o que ele queria, ele respondeu que era alimento, ela disse: eu não tenho alimento para te dar, e o cara foi embora. Ela entrou em casa depois, Edson, e percebeu a falta de algumas joias, né? Crucifixo, pulseiras, né? Cordões de ouro, tudo de ouro maciço, tá? Acabaram desaparecendo. Então ela veio para a delegacia e registrou o boletim de ocorrência. Existem câmeras pelo local, Edson, mas essas câmeras não gravam, apenas, né, mostram aí o dia a dia em frente a essa residência. O caso agora está na mão aí dos investigadores da cidade para buscar mais detalhes, mais algumas informações, né, ter mais características desse homem para poder iniciar o trabalho de investigação. Mas é estranho, né? Ela está em casa, não escuta nenhum tipo de barulho, ouve o cachorro latir, sai para a garagem e aí vê um homem saindo de sua casa. Ela pergunta o que ele quer, ele disse que queria comida, ela disse: não tenho nada para te oferecer agora, e foi embora, uma mochila nas costas. Depois, tempo depois, ela voltou para dentro de casa e percebeu aí a falta dessas joias que foram levadas, segundo ela, com esse homem. Por isso, tudo tem que ser muito bem investigado, né? Tem câmeras? Tem. Mas elas não gravam antes, então as imagens não puderam ser aproveitadas. Mas na região pode ter câmeras também, né? Por isso a polícia está trabalhando no sentido de encontrar alguma imagem desse homem saindo dessa residência para tentar identificá-lo e para tentar prendê-lo também. É você, Edson.
9: São 11 horas e 37 minutos. Nós temos aí uma sequência de terremotos, né, que estão atingindo algumas regiões do mundo. Terremoto no Japão, naquela área lá, não é muita novidade, né? Mas mais intensamente aqui na América do Sul, nós tivemos aí problemas na Colômbia, Venezuela, no Peru, né? E durante esta quarta-feira, um terremoto seguido de avalanche causou mortes no Nepal, né? Pelo menos 55 pessoas morreram. Você está vendo as imagens aí, as pessoas já correndo, quando a avalanche de lama vai chegar e vai levar tudo, né? Os rios transbordaram e arrastaram casas. Ainda, os cientistas estão buscando aí investigação para saber o que teria causado isso, mas provavelmente consequência de um terremoto. Que ocorreu às 8:37 de hoje, horário local, e em consequência houve deslizamento de terra que bloqueou o rio inundou, causou desastres, né? Mais cedo, especialistas sugeriram que a inundação pode ter sido provocada por uma avalanche de gelo do Rio Lente em curso d'água, mas ainda as autoridades estão buscando aí, né? Pelas vítimas, inclusive Nepal está pedindo ajuda aí de outros países para buscar os desaparecidos. 11:39, Alessandra Cazon, Central de Redação, informação, põe na tela.
11: O Rotary Clube aqui de Taquaritinga está informando que neste sábado acontece mais uma tradicional batata recheada do Rotary. As batatas já estão sendo vendidas a R$40 e a retirada será no sistema drive-thru no sábado, dia 29, das 7 da noite até as 8:30, lá na sede do Rotary Clube, no bairro Talavaço. Reserve a sua com antecedência com a diretoria, com os voluntários e também com os integrantes do Rotary Clube aqui de Taquaritinga.
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0: Agora são 11:46. 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
2: Olha, o acusado de violência doméstica que foi preso hoje pela manhã, durante a madrugada, principalmente ali pelo Jardim São Sebastião, ele que agrediu a sua esposa, né, que completava 39 anos de idade. Ele acabou jogando essa mulher no chão, ela machucou o dedo, também teve um corte aí na sua cabeça, foi atendida na UPA 24 horas e depois vieram para cá, né? Ela tem 39 anos de idade, ela completou ontem, né? 39 anos de idade, ele tem 44. Ainda de acordo com informações aqui, agora oficiais, esse rapaz já tem passagens por violência doméstica também. Ele agora está lá na cadeia pública de Santa Ernestina e deve ainda hoje passar por audiência de custódia. Também há uma informação de que a mulher, Edson, ela pediu uma medida protetiva para que ele não se aproxime mais da sua residência ali nos predinhos do Jardim São Sebastião. Esse fato aconteceu durante a noite de ontem, madrugada de hoje, e pela manhã esse homem foi levado para a UPA junto com a sua esposa, né, que ele acabou machucando. Os dois passaram por atendimento médico. Ela já voltou para casa e pede uma medida protetiva. Ele está agora em Santa Ernestina e deve passar por audiência de custódia. Como eu disse, já tem passagens pela polícia. É você, Edson.
0: Aqui, Alessandra Cazon, trazendo novas informações para a fantástica audiência da Canal 10. Antônio de Lima está sempre ligado aqui na casa da Canal. Um abraço para você, não é? A informação põe na tela.
3: Os moradores aqui de Taquaritinga têm os últimos dias para cadastrar o saque calamidade do Fundo de Garantia. É até sexta-feira, dia 28, através do Cadastro Único, na sede da cidade administrativa, com apresentação de documentação e também das informações necessárias para comprovar os danos. De acordo com as informações, como Taquaritinga possui mais de 50 mil habitantes, esse benefício não será liberado automaticamente para todos os moradores. Apenas pessoas que comprovarem que seus imóveis foram atingidos poderão solicitar o saque. O endereço da residência afetada deverá ser cadastrado pela Prefeitura e encaminhado até a Caixa Econômica Federal. O saque calamidade permite a retirada de recursos do Fundo de Garantia em situações de necessidade decorrentes de desastres naturais, desde que os requisitos sejam atendidos. Agora, os moradores devem procurar os canais oficiais e, em caso de dúvidas, e ficar atentos até o prazo, sexta-feira, dia 28 de agosto.
0: 11:49, Zé Lucente.
2: Edson, estou aqui visitando um local bacana em Taquaritinga. Eu vou te explicar exatamente o que é aqui, né? É um Aras. E esse garoto aqui, ó, ele foi campeão em Barretos. É isso aí. Ele vai explicar pra gente que prova que ele participou, de que maneira ele chegou até lá, né? E exatamente o prêmio que ele ganhou, porque ele ganhou um prêmio legal, Edson. Tudo bem contigo?
4: Tudo bem, Edson, né? Bom dia a todos aí.
2: Me fala uma coisa, me fala teu nome.
4: Meu nome é Jefferson, né? E eu sou nascido aqui, né? Criado. E foi uma honra, assim, né? Que Deus proporcionou para nós lá. Foi muito especial. A semana foi muito abençoada, né? Por ele. A energia lá é contagiante. Foi muito.
2: E se Alas aqueceu?
4: Aqui na verdade é assim, né? Era da minha esposa antigamente, e aí hoje se juntamos, né? Casamos, ela, a Camila Dantas, e por fim a gente teve a ideia de ter aqui para nós, né? E aí os amigos foram dando gás na gente, né? Até eu não era profissional, e a gente foi. A gente sempre gostou, né? De evoluir, né? Assim, para nós mesmos, e aí a gente praticamente foi, né? Foi as coisas que foram acontecendo, graças a Deus, por pessoas também que me ajudaram muito, sabe? Desde lá de trás. E aí as coisas foram acontecendo muito natural. E hoje aqui em casa, né? Faz em maio, agora vai fazer 2 anos que a gente montou, né, o rancho. E aí a gente tá aí, Deus tá abençoando a gente.
2: Eu vi vários animais aqui de qualidade, mas também vi uma pista de preparação. Essa pista, qual é o nome dela?
4: Essa pista é o que a gente competiu lá, né? Chama Ranch Short. É uma modalidade que está no Brasil desde, se eu não estiver enganado, desde 2008, né? É uma das modalidades que mais cresce hoje no Brasil. E assim, ela é um curral, né? Como se fosse um oito, né? E no meio desse oito existe uma porteira ali. Então aí ali tem uma fotocélula que o juiz fica no meio ali, no centro, né, dessa pista. E assim que a gente passa com o cavalo, eu e meu parceiro, né, é uma dupla, e aí a gente passa ali e o sistema solta o número, né, o sorteado, no meu caso o número 2, né. Aí a gente tem que trazer na crescência, né, de 0 a 9. Então, um exemplo, se contou boi 2, 3, 4, aí sucessivamente, né?
2: Muito bem. É uma prova, ela é rápida, Beto. É cerca de um minuto e meio, um minuto e pouco, né? Que tem que ser cumprido aí. E eles estão sob um cavalo, numa arena, né? E para chegar até essa final, mais de 1000 competidores estavam também presentes, né?
4: Não. Eu acho que não. É assim.
2: São duplas, né?
4: Foram mais de 1200 passadas, né? Mas assim, eu não sei te dizer o exato quantos competidores tinha, mas é que assim, existe um pacote, né? Que nem a gente correu 15 passadas, né? 5 passadas por dia, né? Eu e meu parceiro. Então, assim, tem as outras duplas. Então, no total, deu mais de 1200 passadas.
2: Para chegar até essa final, que vocês acabaram competindo. Qual foi o tempo na competição?
4: É assim, Zé. Lá existe um regulamento que a gente corre, né? Que a gente passa por 3 fases, né? Existe a classificatória durante o dia, que tira os 10 melhores tempos do dia, para correr uma semifinal, que é a segunda fase. Aí, dentro dessa semifinal, tira os 4 melhores tempos, que isso é no primeiro dia, né? Aí no segundo dia, era mais uma eliminatória, com mais uma semifinal, porém tira 3 tempos. E aí no terceiro dia também a mesma coisa, para tirar os 10 grandes finalistas dos 3 dias de eliminatória, né?
2: É uma prova então que você compete com o seu companheiro, né? Isso. Ele é de Barretos, e os animais têm que estar muito bem treinados também, porque tudo depende dessa evolução entre cavaleiro e cavalo, né?
4: E assim, né, é um conjunto, né, de cavalo e cavaleiro, e de dupla, aí tem muita coisa envolvida, né, que é fator a boiada, né, então ali dentro é bem legal, né? Porque é uma coisa que chama a gente, até por isso que hoje é uma das modalidades, igual eu falei para o senhor, que está crescendo demais, porque desde uma criancinha até um senhor de idade, sabe? Tá hoje tem suas categorias, né? Então, assim, é uma coisa que a gente vem lutando, né? Vem dedicando para poder, graças a Deus, chegar a ter uma, né, a honra de ter um título desse, né? Porque não é fácil, né? E Deus abençoou nós, né? Foi muito legal, foi muito...
2: Primeira vez lá em Barretos?
4: Já fui competir nos campeonatos, mas no rodeio nunca fui. Foi a primeira vez e foi muito especial, né?
2: Tá, quando você já chegou, como é que chama o companheiro?
4: Chama Júnior Gomes, né?
2: Júnior Gomes, já chegaram, já deram o cartão de visita. Ó, aqui é a rapaziada fera, né? E já tá pensando numa outra competição?
4: Tem várias. É que assim, tá demais, né? O esporte, assim, a nossa modalidade. E todos os finais de semana tem, sabe? Então, assim, tem provas que a gente sonha, né? Como foi o Barretos, que a gente se planeja para poder treinar os
2: cavalos. Seria a Copa do Mundo da competição?
4: Eu acredito, para mim...
2: No Brasil?
4: O Barretos é bem diferente. Eu tenho sonhos ainda para conquistar, sabe? Que tem provas muito expressivas no Brasil que a gente sonha em, né, ganhar. Mas eu acho que o Barretos teve um gostinho especial. Parecia que para nós, né, para mim, para o meu parceiro, parecia que, igual nós estávamos brincando, parecia que foi no segundo tempo, 45 segundos do tempo, nós fez um gol e acabamos com o mundo, né, vamos falar assim, né.
2: É verdade. Bom, Edson, eles ganharam essa prova, né, ele e o companheiro dele ganharam a prova, ganharam uma grana, a gente não vai dizer que grana que é essa, porque particular deixa quieto. Mas só o prazer de estar competindo, né, valeu a pena.
4: Ah, eu acho que não tem dinheiro que paga, não. E outra, a nossa família tá junto, né? Os amigos, os clientes, né? Todo mundo ali. É muito especial. Eu acho que o que mais a gente levou dessa prova, assim, eu falo por mim, e talvez pelo meu parceiro, essa energia, sabe? O emocional da gente falou muito alto. Hoje eu tô até um pouquinho mais leve, tá? Parece que a gente tá voltando na nossa realidade, né? Porque é nossa rotina. Então assim, foi um marco assim para mim, pelo menos pessoal, assim. Eu nunca ganhei, sabe, um título tão importante, sabe? Então assim, tenho sonhos ainda para conquistar, se Deus quiser, vou conseguir, mas tudo no seu tempo, né, no tempo. Exato. Dele. Então nós fomos muito abençoados.
2: Você acha que a partir de agora pode incentivar outras crianças aqui da cidade também a participar, começar a treinar, começar a competir também?
4: Claro, igual eu falei para o senhor, eu acho que hoje eu tenho a minha menina, né? Ela tem 4 anos e ela já treina com a gente. Olha. Inclusive esse cavalo que eu ganhei dela, ele é como se fosse da família, né? Então, eu acho que assim, tem tudo para dar certo, né? Tem, igual eu falei, expliquei no começo para o senhor, né? Para todas as idades. Então, eu acho que a gente aqui na nossa cidade é muito reconhecido, porque a gente tem excelentes profissionais, né? Uhum. O Evandro Soldi é um dos, eu acho que está entre os 3 no melhor do Brasil, entre treinador, profissional, sabe? Eu vim de lá, tenho muito orgulho de falar isso, assim, e sou muito grato a ele por tudo que ele me ensinou. E eu acho que se o pessoal às vezes não conhece muita gente, né? Mas a gente é muito bem visto, sabe? No Brasil.
2: Que legal.
4: Então foi bem especial.
2: Eu agradeço a sua presença aqui na Casa Canal. O Edson, claro, torcendo muito por você, né? A gente já falou do seu nome lá na rádio. Eu preciso marcar uma entrevista com o Joey Dantas para a gente poder mostrar exatamente, né, a paixão pelos animais, em primeiro lugar, porque viu que você trata seus animais com muito carinho, né? Muito. E parabenizar você e seu companheiro por essa conquista. Um grande abraço.
4: Muito
2: obrigado. Um abraço para a família, tá bom?
4: Obrigado por o senhor estar aqui presente. A casa está aberta, né? A casa aqui está aberta para quem quiser conhecer. Só agradecer a vocês e a Deus, né, por tudo que ele está fazendo essa semana. Está sendo muito abençoado, igual foi lá em Barretos. E fica aí o convite, né, para vocês tá aí com a gente, vim treinar, se quiser, né, conhecer, isso é um prazer.
2: Ok, ele não vem treinar aqui, viu, Edson, mas uma pede para colocar só um boi para nós separar, porque 9 não vai dar conta, tá certo? Eu deixo com você, Edson.
0: Valeu, Gels, grande Jefferson, né, alegria muito grande aí, da moçada das tropas e boiadas aqui em Taquaritinga, o Jefferson, né, a esposa Camila Dantas, lá o pessoal do Aras aí, legal, né? O Fernando Paris comemorou bastante a vitória do Jefferson lá no Barretão, naquela prova, né, que consiste em estar num cercado 10 bois e numeração crescente. Você tem que tirar desse cercado e colocar para o outro, e o mais rápido que fizer isso, e todos são numerados, 1, 2, 3, 4, tem que ser certinho, não é qualquer boi que você pega lá não. Então isso é muito legal, muito emocionante. Parabéns aí o Jefferson e toda e seu parceiro também. 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

0: 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Juntinho aqui com a fantástica audiência, canal Alô Ludes Romanelli, um abraço. O Alex Carêncio tá abraçando aqui a veterinária, a Vitória Pedrasoli, diz que cuida muito bem do gato dele, o alemão, né? Que legal. Luiz Isaías, o Sérgio Simão, um abraço. Fabinho Valêncio, Zé César, Leia Dutra, Alô De Silva, William Xavier. O Zé César tá mandando um abraço pro amigo Biano de Oriente, ligado aqui na casa da canal. Tá aqui comigo também meu amigo Vitor Cross, né? Ah, ligado aqui na casa da canal, e o Zé Lucente com informação pra gente.
1: Olha, uma situação inusitada chamou a atenção de internautas e moradores da cidade de Itápolis. Uma mulher, ela foi flagrada nadando tranquilamente na fonte localizada na praça Ayrton Senna. As imagens deste momento circulam pelas redes sociais e rapidamente despertaram aí comentários e reações dos internautas. No vídeo, a mulher aparece dentro da fonte, aproveitando a água em meio ao calor. A cena inusitada acabou se tornando assunto nas redes sociais. Apesar do tom curioso do episódio, a situação também chama a atenção para a necessidade de preservar os espaços e equipamentos públicos da cidade. Até o momento, não há informações sobre eventual identificação da mulher ou sobre medidas que tenham sido tomadas em relação a esse caso. Tá calor, vamos nadar na fonte. Não pode. É você, Edson.
0: Mas como é que vai? Tá, tem uma praça lá, tem uma fonte, vai pôr um cidadão só pra ficar tomando conta da fonte? É, maluco tem tudo canto, Zé Lucente, fazer o quê, né? Se for assim, tem que colocar a segurança em todo lugar, né? 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
1: 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O Zé César mandou pra gente aqui uma foto, né? E também a informação de que faleceu em Jaboticabal o Júnior, que foi zagueiro do CAT, né? Que foi zagueiro aqui do Clube Atlético Taquaritinga, né? E eu, tudo que fala do CAT, eu ligo lá pro meu amigo Candango. Candango sabe tudo do CAT, porque acompanhou, tá sempre no vestiário, sempre acompanhando o CAT para perguntar, né? Confirmar, antes de colocar essa informação aí, o Candango mandou um recado para mim aqui, ó.
2: Ô Edson, boa tarde. Vou falar para você. Eu fiquei sabendo a notícia ontem, o Wallace me contou. Ele jogou no CAT mesmo, mas quando ele jogou no CAT eu não trabalhava na rouparia, foi na época do Preá, ele jogou, uns 40 e poucos anos esse cara, era bom zagueiro, jogou sim, depois ele acabou virando treinador lá pro Jaboticabal, nos times aí, mas eu conheci ele de vista, assim, faleceu, mas faleceu ontem esse rapaz, Edson.
1: Então, sentimentos aí à família do Júnior, ex-zagueiro do CAT, né? Ex-zagueiro do Clube Atlético Taquaritinga. Quem mandou a informação foi o Zé César, né, da Silva, com a confirmação aí do meu amigo Candango. Obrigado aí a todos vocês pela informação, sentimentos aí à família enlutada. 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
3: A eleição que vai definir a diretoria executiva e o conselho fiscal do Clube Atlético Taquaritinga para o biênio 2026-2028 já conta com duas chapas inscritas. O processo eleitoral está marcado para o dia 1º de outubro, quando o prazo para o registro de novas candidaturas vai permanecer aberto até às 18 horas do dia 1º de setembro. A votação será realizada no auditório da Casa do Advogado, no bairro Talavaço. Conforme definido para o processo, a primeira convocação vai ocorrer 19h, e a segunda, às 19h30. Uma das candidaturas registradas é a chapa de oposição, Renovação e Transferência, encabeçada por Emerson Alexandre Sacomano. Já a atual situação registrou uma chapa liderada pelo presidente Diego José Rodrigues, que busca permanecer à frente da administração do clube. Apesar de duas chapas já estarem formalizadas, o cenário eleitoral ainda não está fechado. Segundo informações do Conselho Deliberativo, interessados poderão protocolar novas chapas até o prazo estabelecido, 1º de setembro. Somente após o encerramento desse período, será possível conhecer a composição definitiva da disputa. É você, Edson.
1: Olha aí, duas chapas, hein? Que coisa de louco. É, ninguém segura o leão da Araraquarense, na verdade. Chapa. No meu tempo, tirar chapa era chapa do pulmão. Chapa, chamava, era chapa do pulmão. Para ver se dava tudo dentro dos conforme, né? Dentro dos conforme. O empresário Eduardo Moutinho, advogado Eduardo Moutinho, está aqui trazendo mais informações, né? Júnior, que a gente falou, ex-zagueiro do Cássio. Na verdade, Júnior, ele era conhecido por Juninho, não por Júnior. É Juninho, zagueiro canhoto, que jogou nos anos de 2003 e 2004 aqui em Taquaritinga. Obrigado, Moutinho, obrigado aí pela informação. A Zilda Paduan está aqui no Face, está dizendo, né? A moça estava lá na onde é que tá, na fonte, tomando banho lá, ela falou assim, não, nós aqui é diferente, nós do calor, vamos lá no Rio Ribeirãozinho, eita. Quando em criança fazia muito disso, viu, Zilda, descia aqui na Pedreirinha e subia rio acima, eita, maravilha, é o tempo bom, né? Tempo bom. São 12h14, dona Alessandra Cazon, central de redação. A informação para a gente, pois não?
4: O supermercado Watanabe está contratando para início imediato balconista, faxineiro, também auxiliar de açougue. Os interessados podem entregar o currículo diretamente em uma das lojas, no centro, na Praça Dr. Valdemar D'Ambrosio e também no Jardim São Sebastião, pela Avenida Capitão José Camargo de Lima. Como eu falei, são oportunidades para início imediato lá no supermercado Watanabe.
1: 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Zé Lucente.
3: Edson, deixa eu trazer o destaque final aqui na Casa da Canal nessa quarta-feira. E o destaque final é a nota de falecimento no município. Faleceu aos 87 anos de idade Maria Angélica dos Santos. Ela deixa os irmãos Pedro, Geralda, Antônio e Elvíria em memória. O corpo, Edson, está sendo velado no velório municipal e será sepultado hoje, 17 horas, no cemitério do distrito de Jurupema. Eu trouxe, Edson, o falecimento aos 87 anos de idade da senhora Maria Angélica dos Santos. Um abraço, Edson, até amanhã, viu? Boa tarde.
1: Zé, obrigado pelas informações. Aos familiares da dona Maria Angélica, os sentimentos de todos nós aqui da Casa da Canal e também da Funerária Cristo Rei, uma empresa em que todos confiam.
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1: Agora, meio-dia 17, abraçando a Patrícia Rezende da Silva pelo aniversário hoje. Parabéns, um beijo da mamãe Rosinha. E também aniversário hoje da Jussara Wagner. Você está comemorando o aniversário? Parabéns, viu, paz, felicidade para você. Agora, ele, José Roberto Gayon, chega para atualizar aqui na Casa da Canal as informações do seu time do coração. Põe na tela.
6: Olá, amigos da Casa da Canal, muito boa tarde. Eu, José Roberto Gayon, chegando com as últimas informações dos quatro grandes clubes de São Paulo. Hoje tem o clássico Palmeiras e Santos, partida que ocorre 21 horas e 30 minutos, jogo no Nubank Park. Nós trouxemos a informação que Neymar foi relacionado, mas como disse o Delcimar Guissoni, hoje, já em primeira mão, Neymar está fora do jogo. Não vai atuar, sequer viajou a São Paulo. Vai ser guardado para as partidas contra Corinthians e no jogo da volta diante do Palmeiras. O Santos, que teve a renovação de contrato de Miguelito, e a oposição pedindo esclarecimento das dívidas do Santos. Já o Palmeiras, Alan não joga, foi vendido ao Manchester City. Bruno Bertinato, goleiro que vem da Portuguesa, foi anunciado. E hoje nós teremos aí um jogo entre Palmeiras e Santos. O Santos deve ter o querido Brazão no gol. Existe uma dúvida quem vai jogar na lateral direita, se é Igor Vinícius, se vai jogar o menino da base. Dupla de zaga, William Arão e Luan Pérez, mas tem Lucas Veríssimo voltando. Na esquerda, Escobar. No meio campo, João Schmidt e Oliva. Sem o Neymar, provavelmente Roliesser ou o próprio Miguelito, de contrato renovado, pode jogar junto com o Gabigol. E aí, na frente, Barreal. E aí a dúvida também quem vai fazer a ponta direita da equipe do Santos. Já o Palmeiras. Palmeiras, o Verdão deve ir a campo com o Carlos Miguel no gol. Os três zagueiros, Barbosa, Gustavo Gomes e também Murilo. Na esquerda, Piquerez. E aí na direita, a dúvida se vai jogar o Kelvin, se vai colocar o Giai. Os dois volantes, Andreas e Marlon Freitas. E aí o trio da frente, Arias, Vitor Roque e Flaco Lopes. Palmeiras e Santos, jogo hoje que ocorre 21 horas e 30 minutos no Nubank Park. Já Corinthians e São Paulo se preparam para os jogos do fim de semana. Estão fora da Copa do Brasil. São Paulo com 3 meses de salários, direitos de imagem atrasados. Isso tem prejudicado demais o elenco. E Marcelo Portugal Gouveia aparecendo aí como um nome para competir nas eleições. O São Paulo tem eleições em dezembro e não tem candidato ainda, por incrível que pareça. E já o Corinthians segue a preparação tentando a recuperação do André, que está negociando saída ao Nottingham Forest, e também do Yuri Alberto, jogador que está lesionado. E como o Corinthians joga só 2 partidas nos próximos 15 dias, a expectativa é que esses atletas estejam à disposição para a Libertadores no jogo contra o Estudiantes. 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Excelente tarde e a gente volta amanhã na primeira edição do Canal 1.
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1: Obrigado, Gayon, atualizando as informações do seu time do coração. Olha quem tá chegando agora para você que fica, é ele, Delcimar Guissoni, é o fuxico do dia.
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2: Mateuzinho, começando o programa de hoje com o bom dia da Virgínia para dor de cotovelo nas nossas colegas aqui, Mateuzinho.
3: Ah, com certeza, muito dor de cotovelo, né, Delcimora? É o bom dia mais animado do Brasil, hein?
2: Vamos ouvir, Mateuzito.
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2: E falando nela, quem é Herbert Gomes, melhor amigo dela, da Virgínia, que foi criticado por fãs de Vini Júnior após tentar beijá-la, Mateuzinho?
3: Nossa senhora, conta aí, Delcimar.
2: É, Herbert Gomes, de 26 anos, virou assunto nas redes sociais ontem após protagonizar uma brincadeira com Virgínia. Melhor amigo da influenciadora, mais de 10 anos, ele fingiu que iria beijá-la na boca durante um vídeo gravado enquanto os dois estão na Espanha. A cena acabou chegando aos fãs internacionais do namorado da empresária, o Vini, e provocou críticas, Mateuzinho.
3: Adeus, Simar, mas é mais bonito que o Vini, hein?
2: Você achou ele bonitão, Mateuzinho?
3: Ah, é mais bonito que o Vini, faz favor, hein?
2: Olha a dona cobra, hein, Mateuzinho? Cuidado com a dona cobra e com a dona cobrinha, hein? O assunto do programa, Mateuzinho, é casamento. Casamento de quem, de quem, de quem? Vamos ver se você adivinha.
3: Ah, o meu não é, Delcimar, certeza.
2: Eu tô na esperança, Mateuzinho, de ser convidado pela dona Cacilda Conká.
3: Ah, a dona Marta vai convidar você, hein? Ela falou que ela vai vir aqui na rádio pessoalmente te trazer o convite quando sair esse casamento.
2: Ah, então não vai sair nunca, Mateuzinho. A dona Cobra não quer nem me ver.
3: Mentira, Delcimar, ela adora você.
2: Verdade?
3: Verdade, ela adora, não perde um fuxico.
2: Dona Cobra é muito maldosa, Mateuzinho.
3: Não perde um fuxico, adora você.
2: Ela é boazinha, Mateuzinho?
3: Muito boazinha, só tá difícil de sair o pudim, né?
2: Ó, fazenda de... Ai, não vai sair nunca, Mateuzinho. Fazenda de 180 anos passa por reforma, ganha até vila italiana para o casamento da Ana Hickman e do Edu Guedes, Mateuzinho.
3: Olha só.
2: É o casamento do ano, viu? É a propriedade do Edu Guedes em Araras, no interior de São Paulo. Passa por restauração para receber a celebração, viu?
3: Olha só, hein, Delcimar?
2: Tem casamento no pedaço, Mateuzinho.
3: Casamento luxuoso, hein?
2: É, há menos de um mês, hein?
3: Olha só, falta pouco.
2: Ana Hickman e Edu Guedes estão nos últimos preparativos para o grande dia. Enquanto a apresentadora cuida dos detalhes da cerimônia, a propriedade escolhida para a celebração também passa por uma grande transformação. É a Casa Giala. Ô, Mateuzinho, eu preciso de retorno aqui, por favor, senão não consigo falar. É a Casa Giala, fazenda de Edu Guedes, localizada em Araras, no interior de São Paulo. Tem mais de 180 anos e está sendo restaurada para receber o casal e os convidados. E o seu casamento, onde vai ser, Mateuzinho? Conta pra nós.
3: Ah, Delcimar, tô estudando ainda, tô pensando, tem muito tempo pra isso.
2: É, Mateuzinho, tá estudando onde vai ser seu casamento, o que que a dona Cobrinha vai exigir, né? Quanto mais ela exigir, mais vai demorar, né, Mateuzinho?
3: Meu Deus do céu, olha, pensa no enjoo.
2: Tá exigindo, Mateuzinho?
3: Exigindo demais.
2: Tá exigente a dona Cobrinha?
3: Exigindo demais,
2: olha. Larga dela, Mateuzinho.
3: Ah, é o jeito, viu?
2: Mateuzinho, quem que tá assustado aqui no programa? Jornalista?
3: Não, Delcimar, a jornalista ainda não tá. Só se você dá um susto nela.
2: Ah, Mateuzinho, a jornalista ficou comendo bolo a manhã toda, Mateuzinho.
3: Ah, eu fui comer bolo, não tinha mais, Delcimar.
2: É, comeu tudo, chegou atrasado, Mateuzinho.
3: Nossa, não tinha mais, não lembrou de mim a jornalista.
2: Vamos lá, o que que você vai contar?
3: É, Delcimar, quem tá assustada é a Andressa Suíta. Sabe por quê? Ela passou por um momento de tensão durante uma cavalgada promovida pelo esposo Gustavo Lima, lá em Barretos, Delcimar.
2: Caiu do cavalo, Mateuzinho.
3: Foi quase. O cavalo em que ela estava montada se assustou e aproximou de outro animal, mas a modelo manteve a calma e seguiu o percurso normalmente. Nas redes sociais, os internautas elogiaram a postura de Andressa Suíta diante o susto e destacaram a elegância durante a situação, Delcimar.
2: É uma mulher elegante, Mateuzinho?
3: Uma mulher elegante, Delcimar.
2: É, você gostou então? Ela ficou tranquila?
3: tranquilo.
2: E não caiu do cavalo, Matheusinho.
3: Acostumada, né, andar de cavalo, né?
2: Acostumada. Quem cai do... E já pensou jornalista em cima do cavalo, Matheusinho?
3: Meu Deus do céu, tem que filmar, Delcimar.
2: Ah, agora vamos falar do caos na casa do jogador, Matheusinho. É assunto do programa.
3: Meu Deus do céu, Delcimar. Conta essa daí lá pro Flávio.
2: Quem?
3: Lá pro Flávio. Não perdi um fuxico, Delcimar.
2: Ó, fãs gringos do Vini Júnior voltam a criticar a Virgínia e reclamam de caos na casa do jogador, Matheusinho.
3: Ah, mas ela é da pá virada, ela é animadona.
2: A Virgínia voltou a ser alvo de críticas de fãs do... fãs estrangeiros do Vini Júnior nas redes sociais. Depois de um vídeo publicado pela influenciadora na noite de ontem, em que ela aparece ouvindo funk em volume alto no closet do jogador, internautas internacionais passaram a repercutir desde a madrugada outros registros feitos por ela na casa do craque do Real Madrid. Tá um caos a casa do rapaz, Mateuzinho.
3: Meu Deus do céu, hein?
2: Onde a Virgínia chega é um caos. Mateuzinho, conta, você esteve lá no camarote da Brahma, não levou a jornalista. Ela tá de bico. O que que aconteceu lá em Barretos, Mateuzinho? Ó, a festa do peão de Barretos, perrengues do público no camping do parque. E mulher dá tapa no rosto de policial durante confusão, Mateuzinho.
3: É uma confusão só, viu, Delcimar?
2: E o Gustavo Lima liderou cavalgada com Andressa e famosos lá em Barreto. Você viu, Matheusinho? Você assistiu?
3: Tava muito boa a cavalgada, hein?
2: Ah, e o campeão do rodeio em Carneiros busca o bi em Barretos. Campeão do rodeio em Carneiros. Tadinho dos carneiros, né, Matheuzinho?
3: É, você viu que situação?
2: É, desagradável. Não gostei não, viu?
3: Também não.
2: O que você vai contar no programa agora? De quem que você vai falar, Mateuzinho?
3: Ah, vamos falar da Ana Castela, né, Delcimar? Olha, a moda do momento dela é camisa regata.
2: Ah, se você não falar da Ana Castela, Mateuzinho...
3: A moda é camisa regata, Delcimar.
2: Você adora Ana Castela, né, Mateuzinho?
3: Ah, com certeza, hein, Delcimar?
2: É, você é fã dela, Mateuzinho?
3: Fãzona da Ana Castela.
2: Que legal, hein? Vamos lá, Mateuzito. O que você vai contar dela?
3: Ah, meu Deus, Simar, vamos colocar ela aqui pra falar que, olha, a moda do momento é camisa regata lá em Barretos, Deus, Simar.
2: Opa!
3: Tá muito calor lá durante o dia, a noite faz muito frio.
2: É mesmo, Mateuzinho?
3: Isso mesmo, Deus, Simar, muito, muito, muito calor.
2: Então conta mais.
0: Eu aprendi a amar regata. E hoje a Duda tá de regata, o Gabriel tá de regata. E por que que eu não vou tá de regata? Então o que que eu tô fazendo? Cortando de novo a minha camiseta. Deixa eu, tá? Faz 3 dias que eu tô usando regata, mas deixa eu.
2: Você tá gostando da farra da boiadeira, Mateuzinho?
3: Ô, Delcimar, é muita farra, é 24 horas de farra, Delcimar.
2: A boiadeira pulou na piscina, Mateuzinho?
3: É isso aí, Delcimar, pulou na piscina a boiadeira, não resistiu à piscina do rancho sertanejeiro e foi ver o filho do piseiro de perto. Olha só, Delcimar, é muita farra, é 24 horas de farra, olha. Muita, muita, muita alegria, muita farra.
0: Eu já comeu um bastante. Agora nós vamos dividir um. Você dividiu igual. Só eu e o Iago com pimenta. O Gabriel não tá aqui. Gente, que pimenta forte.
2: Olha, parece que a família vai aumentar aqui, viu, Mateuzinho? Parece que a família vai aumentar, tá? Ah, o marido da Cleo Pires, a Cleo Pires é filha do Fábio Júnior, viu, Mateuzinho?
3: Conta mais aí, então.
2: Revela a decisão do casal sobre filhos, viu? Ah, o Leandro de Luca, marido de Cleo Pires, interagiu com os seguidores nas redes sociais e abriu os planos sobre o futuro dos filhos com a atriz. O empresário contou que pretende aumentar a família com a artista, com quem se relaciona há cerca de 5 anos e meio, desde dezembro de 2020. E a sua família, Mateuzinho, com a cobrinha, vai aumentar?
3: Ah, Delcimar, não sei, hein?
2: Tá difícil, Mateuzinho?
3: Tá muito difícil.

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1: 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Será que a doutora Jaqueline, Mateuzinho, vai ser convidada para o casamento da Ana Hickman e do Edu Guedes?
2: Será, Delcimar?
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2: A doutora que adora um fuxico.
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4: E eu e as meninas da Amora Rosa e todas as amoras, é claro que a gente não perde uma fofoca do Mateuzinho e do Delcimar.
1: Aí, Moniquinha, participando do nosso programa, né, Mateuzinho?
2: É isso aí, Delcimar. Manda mais recado, hein, Mônica?
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1: E a Mônica é uma fofa ou não é?
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1: 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A Dona Cobra hoje vai no ortopedista, Mateuzinho.
2: Olha só, hein?
1: É, tá com dor no pé.
2: Nossa, muita dor no pé.
1: Isso, ela chutou a porta, Mateuzinho. Oh, machucou o pé.
2: Eu tava muito nervosa.
1: Bem feito pra Dona Cobra.
2: Delcimar, não fala assim com
1: vai
2: a minha
1: sogra. Vai ter que engessar
2: não.
1: O pé, Mateuzinho.
2: Oh, que dó, hein?
1: Vai ter que engessar o pé. Bem feito pra ela. Depois ela vai passar lá na farmácia do Plano de Saúde pra comprar um anti-inflamatório, Mateuzinho.
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2: E acabou o programa, né?
3: Mas já, Delcimar.
2: Não, já acabou o programa, Mateuzinho.
3: Ah, fofocamos muito hoje, hein?
2: É, isso aí. Segue a programação da Super Tarde 93.

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0: Segunda-feira, 26 de agosto de 2026, você está bem? Tá gostando da mudança de temperatura? Eu, particularmente, todos conhecem. Adorei. São Pedro.
1: Meu amigo do céu, boa tarde.

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4: Meu queridíssimo Gúbio, você tá sumido, Gúbio. Faz um século que a gente não proseia. E eu gosto de prosear com os meus queridos amigos, ouvintes e internautas. Eu amei a foto que você mandou, Gúbio. E no meio dessa foto está quem? Quem, meu diretor? Quem? Ele é filho da Rosângela Siqueira e se chama Ney. Ney, queridíssimo. Saudades de você também, lindão. Deixa eu ver aqui, sou eu de novo, Gúbio. Meio atrasado, mas estou aqui. Feliz aniversário. Obrigada, meu amor. Beijinho para você, para toda a sua equipe aí. Um beijo, um abraço da banda Ney Siqueira e amigos pra você. Obrigada. Malu, pede pro tio Ney não parar. Tem muito chão pela frente. Olha, eu assino embaixo nessa petição, nessa manifestação, assino cartaz e tudo mais. Respeitando que ele é um senhor casado, pai de filhos, tem lá seus rebentos lindos e maravilhosos, o Pedro e o Benício, mas Ney, o mundo não pode ficar sem você no canto, figuraça. Só pra você ter uma ideia, Ney, a nação corintiana está do seu lado. Quer multidão maior? Você quer que a gente junte com a galera do Flamengo? A gente junta. Não é, Gúbio? Beijo, Ney. Beijo pra todos vocês, queridões.

0: Beto Cristiano, cadeira cativa. É a sua, Ney Siqueira. Sua cadeira cativa. Junto com os meninos. Faremos passeata e tudo, manifestação em rede social e tudo. Eu que não estou em rede social, mas farei. Tudo por você, querido, que nós amamos você, seu Ney Siqueira. 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
0: 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Contra o Santos, Faixinha, é um clássico, né? Faixinha versus Caicai. Meu querido Vanderlei, cara, eu não tenho assistido assim aos jogos do começo ao fim, mas ontem assisti um bom pedaço de Cruzeiro, meu time Cruzeiro e Atlético Mineiro. Eu sou fã do goleiro do Atlético Mineiro. Gosto muito daquele cara, eu achei ele uau. Mas o meu Cruzeiro tá bonito em campo, hein? Cara, muito legal de assistir Cruzeiro jogar, hein? Recomendo. Nossa, ó que eu sou crítica, hein? Mas assim, tadinha do Ney. Não, Ney Siqueira. Ney Siqueira, fica Ney. O Ney Caicai aqui do Vanderlei é o Neymar. Querido Neymar, gosto muito do futebol dele. Ou será que eu gostava do futebol dele, hein? Mas ele ainda dá umas pedaladas bonitas, hein? Eu acho. Minha queridíssima Vilma Dong, beijo no seu coração, boa tarde. Boa tarde também pra Rosa. Peraí, deixa eu tirar esse áudio aqui. Pra colocar este áudio aqui.
4: Boa tarde, Balu Monteiro. Tudo bem com você?
0: Tudo é excelente.
4: Aqui tá tudo bem, graças a Deus.
0: Graças a Deus.
4: Ô, Balu.
0: Eu
4: mando a programação de hoje pra minha neta, Dayana Graziele Ordine.
0: Alô, Dayana.
4: Que tá aniversariando hoje. E mando pra você que é aniversário ontem.
0: Obrigada.
4: Tá bom, Malu?
0: Obrigada, meu amor.
4: Um abraço. Beijão. Fica com Deus.
0: Você também.
4: Que Deus abençoe você muito, muito.
0: Obrigada.
4: E a minha neta
0: obrigada.
4: Também. Maria Amém. Rosa, da Estância Verde Flora.
0: Maravilha,
4: Malu,
0: beijos.
4: Eu. Toca pra mim, de Paulo e Paulino, Amor de Trem.
0: Bonito essa
4: música. Se você tocar essa música pra mim, eu te agradeço.
0: Tá na programação.
4: Fica com Deus.
0: Fica com Deus.
4: Beijo no seu coração.
0: Amém.
4: Maria Rosa.
0: Amém, queridona. Olha o trem chegando. É amor, né? Por esse meio de transporte. Eu gosto muito também.

0: Libertas e Danos, com sorriso maroto. Alô, vai Corinthians, Deus abençoe vocês nessa rádio extraordinária. É o texto do Vanderlei do Micali. E muito corintiano, diz ele aqui. Show de bola, obrigada, querido. Alô, Limarim de Novo Horizonte. Sobrou bolo? Não. Onde tem bolo, titia Malu, formigona, tá lá. Sou apaixonada em bolo. Comi muito bolo ontem, meu diretor. É, já que eu não bebo nada, né? Eu e Luciano da Luz somos, assim, sóbrios. Não é, Lu? Peraí, deixa eu ver aqui se eu tô no áudio. Estava. Vamos tirar e colocar este áudio.
1: Fala, Malu! Bora, bora, sobre as rodovias. Aí, é claro, estamos aqui curtindo 93,7 Canal FM com, né, com ela, claro, Malu Monteiro, a inigualável, né? Com essa comunicação 1000%, só pode ser com você, Malu Monteiro.
0: Obrigada, Lu. Cá, ó. Eu vou, hein, Lu? Você sabe que eu sou estradeira, que eu sou carreteira. Aliás, falar em carreteira, Luciano da Luz, ouvintes e... Eu tô viajando aqui com o Lu, ele mandou no vídeo um pouquinho mais da viagem dele. É... Abraço, Gúbio. Ele precisa ficar, sim, eu também acho. Leomar de Catanduva, um beijo, meu amor. Feliz aniversário atrasado, não tem problema. Tamo junto sempre.
2: Ô, Maluzinha. Eu. Oh, tava esquecendo. É aniversário da minha sobrinha, a Daiane aí.
0: Ah,
2: a senhora falou aí, é minha sobrinha. Um abraço, tá. Maluzinha. Os parabéns pra ela.
0: Beijo.
2: Abração, fica com Deus.
0: Fica
2: toca
0: com Deus.
2: Carreteira!
0: É isso mesmo, sou carreteira. Olha, ontem conversando com a tia madrinha minha e das minhas irmãs, claro. Ela mora em Vitória de Santo Antão, Pernambuco. Tenho vários parentes lá. Minha avó faleceu lá, morou lá muito tempo. Meu avô, tararatatá. E aí, ela disse que essa história de eu dar risada vem de longe. Ela disse que desde pequenininha, lá em Barbacena, meu diretor, passava o dia rindo. Meu pai. Tô achando que a minha matéria-prima é essa, viu, Luciano? Dar risada. Viu, Leomar?
3: É inevitável.

0: super especial para minhas queridas Helena, quer dizer, meus queridos. Porque segundo a tal da regra da língua portuguesa, se você tiver 1000 mulheres, 1000 nomes femininos e um masculino, você tem que levar pro masculino plural. Eu vou anular esta regra do português. Então, se eu vou falar de duas mulheres e um homem, eu tenho que dizer, meus queridos, meu diretor, você acha? Vamos colocar para os candidatos discutirem essa questão? Vocês estão acompanhando? Eu que gosto de política, cara, eu acompanho tudo que é lugar. Onde ele tá no YouTube, vou lá. Acompanho. Não importa se eu vou votar nele ou não, acompanho. Eu gosto. Bom, enfim. Abraços aos meus queridos aqui, Helena, Patrícia e Renato do Táxi. As duas, Helena e Patrícia, trabalham com o Dr. Michelone. Estive nele ontem. Sempre gosto de conversar com ele, eu falo isso pra ele. Vou trazê-lo para um canal VIP, eu falei isso pra ele. Toda vez que eu vou lá, eu falo isso pra ele, viu, Helena, Patrícia? Alô, Renato do Táxi. Você também é cliente? Obrigada, Paulinho, querido. Café fresquinho ele tá trazendo pra mim, que delícia. Eu sempre falo pra ele, vou te levar no canal VIP, hein? Mas tem o canal VIP ainda, Malu? Não, não tem, mas eu vou inventar, só pra trazê-lo.
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0: Meu povo, 2:07. 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
3: Alô, Bozo! Encontrei o Bozo ontem. Né, Bozo? Figura, parmeira. O Bozo não muda, cara. Ele tá conservado em formol. O Bozo está hoje do mesmo jeito que eu o conheci há 150 anos atrás. O Bozo é parmeira.

0: Tá todo feliz com a parceira dele. Eu também estaria. Fazer o quê? Como é que é aquele vídeo?
1: É, a venda.
0: Como é que é a venda de 5, 6 atletas da base do Palmeiras? Chegam a 2 bi, é isso? Oh, os camaradas tão caros, hein? Nosso Corinthians consegue pagar, comprar? Quer dizer, comprar até pode, mas será que consegue pagar? Enfim, um beijo pra você, querido Bozo. Muito obrigada pela audiência sempre, querido, pelo seu carinho. Boa tarde, Malu, meus parabéns, Deus abençoe sua vida, sua amiga, desculpa o atraso de coração. Imagina! É, Cláudio Feitosa, beijo, Claudinho. Um abração pra você, meu amor, muito obrigada. Pra sua cara metade que tá aqui na foto também junto com você. Super abraço! Deixa eu ver aqui. Japonês cumprimentou a sobrinha dele. Deixa eu ver aqui que eu tenho um áudio.
2: Oi, Malu, boa tarde, tudo
0: tarde,
2: bem?
0: Tarde, excelente.
2: Ô, você? Malu, toca pra mim aquela música, Moço em Plão. Ah,
0: tá.
2: Feliz aniversário pra
0: Obrigada.
2: Você, atrasado, Malu.
0: Obrigada,
2: beijo,
0: obrigada.
2: Muita saúde e muita paz pra você.
0: Pra todos nós. Obrigada, meu amor, super

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Faltando 10 minutinhos para as 3 da tarde, alô Ralado Pessoa e Daniel Gaspar, ambos ligados aqui na canal. Obrigada, meninos, bom trabalho para vocês, muito obrigada pela preferência, pela audiência, abraços também pro Antônio em Monte Alto na sintonia, minha querida Cleuzinha, beijinho para você, para sua filhota Maria Laura. Obrigada pelo seu texto, pelos seus desejos aqui de feliz aniversário. Muito obrigada. Qualquer dia apareço para lhe dar um abraço pessoalmente. Fica com Deus. Fica com Deus você também. Apareça sempre que puder. Sejam bem-vindos todos.

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5: São 3:32. Ela está a meu lado, dona Eliana, tudo Ikegami, por aí?
6: Tudo Ikegami por aqui. Boa tarde, ouvintes da canal. Boa tarde, Malu.
5: Boa tarde, querida.
6: Falei pra você que essa semana eu ia vir em quarta e sexta.
5: É verdade.
6: Tá vendo?
5: 50% você já cumpriu,
6: tá,
5: né?
6: Tá vendo? Agora
5: é
6: só a tem a sexta.
5: Feira. Isso, a sexta. Você sabe que eu cobro,
6: é,
5: né?
6: A parte mais difícil é vir no dia do meio. Eu vim. Na sexta é mais fácil.
5: É, agora. É verdade, isso é verdade. 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
6: Oh, é de comer, garoto.
5: Quer dizer, eu vou voar.
6: É, nós vamos ter que ir voando daqui pra lá, né?
5: Verdade.
6: A ninja de em 10 minutos sou eu. Você não é não, Malu. É,
5: eu sou carreteira.
6: Seu caminhão demora mais.
5: É.
6: E aí
5: hoje... 5 minutos eu chego lá.
6: Então, a nossa, Malu. A jato.
5: Isso não é um...
6: É um jato.
5: Isso não é um caminhão, isso é um avião,
6: é,
5: né?
6: Você não sabe o que eu lembrei aqui agora. Aqueles episódios do Papaléguas.
5: Ah, do...
6: Quando o coiote colocava aqueles jatos montava pra pegar o... Mesma coisa agora.
5: Haja velocidade.
6: Haja velocidade.
5: Ai, ai, ai.
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6: é
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6: Deixa eu ver. 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Era só as ofertas do açougue mesmo e a pizza.
5: Ah, então minha, se a senhora minha... tá com tanto tempo assim,
6: vamos
5: folgado.
6: Bater papo.
5: Não, mais cidades pra senhorita
6: ah,
5: fazer.
6: Ah, meu pai eterno.
5: Reginaldo.
6: É, tá. Agora eu tô com tempo. Ah, o Reginaldo disse que vai vir, sexta-feira. É,
5: essa sexta agora?
6: Essa sexta agora.
5: Reginaldo, não marque com titia Malu dizendo que vem sem vir.
6: Sem
5: Reginaldo.
6: Vir, né? Eu falei
5: que
6: pra
5: eu
6: ele.
5: Eu vou cobrar o senhor no ar, meu querido Reginaldo.
6: Deixa ele, deixa ele.
5: Li, meu amor, um beijo pra
6: beijo,
5: você,
6: Malu.
5: Pra toda a equipe, sempre bom trabalho. E claro que eu expresso aqui, em nome da, de toda a equipe da Canal, nossos sentimentos pela passagem da sua mãe.
6: Muito obrigada, Malu.
5: Eu
6: a gente sabe
5: falo,
6: que é um dia difícil, né?
5: É, muito difícil.
6: Mas vai dar certo.
5: Mas todos nós um dia...
6: Vamos, é a única certeza que a gente tem nessa
5: certamente.
6: Vida, né?
5: Chegou cara? Nessa terra, agora, nesse instante, em algum dia, alguma hora você vai embora também.
6: Alguma, é a única certeza que a gente tem.
5: São os dois mundos, né? E... o material e o espiritual.
6: É verdade. E assim, aproveitando o espaço, eu deixo um recadinho aí para os filhos e filhas, né? É, que quem tem a sua mãe, quem tem o seu pai, aproveita mesmo, sabe? Não perca a oportunidade de falar o quanto ama, o quanto é importante,
5: sem
6: o quanto
5: dúvida.
6: Essa pessoa significa pra você, porque ela te deu a vida, né?
5: Verdade.
6: Ela te trouxe ao mundo. Então, por mais que às vezes a gente acredita que a mãe da gente tá errada, ela nunca tá errada. Ela tá certa, porque ela já passou por tudo isso que a gente tá passando. Então, ó, esquece, gente, não fica de mal da mãe, pelo amor de Deus, não fica, porque na minha situação, a minha irmã deixou minha mãe embora, sem resolver uma situação com ela. Então vocês se apeguem com os pais de vocês e não deixa partir pra se arrepender de nada não, viu gente?
5: É verdade, o arrependimento é melhor fazer do que não fazer
6: que não
5: e se
6: fazer.
5: Arrepender.
6: É verdade, então fica aí um recadinho, viu?
5: Muita força pra você,
6: obrigada,
5: pra sua irmã,
6: obrigada.
5: Em especial vocês duas, mas toda a família. E
6: prometo
5: que, papai
6: que
5: do
6: na
5: céu...
6: sexta-feira eu vou estar melhor, prometo.
5: Imagina, que papai do céu abençoe vocês.
6: Amém, amém.
5: Amém.
0: Essa não é uma história.

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8: Galerinha querida, são 3:48 e meio. Um abraço ao velho James em Guariba.

preciso assinar embaixo nessa previsão do velho James, porque entre Palmeiras e Santos, não, eu preferia que desse Santos, claro, mas... Ai, ai, melhor trocar de calçada do que achar que o Palmeiras vai perder. Fazer o quê? Meus amores, ó, beijão no coração, até amanhã, se Deus quiser. Talia já tá por aqui pro tempo.

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0: Hoje o tempinho tá bom pra tomar um vinhozinho, né? Um carcanhar de sapo, aí vai bem.
1: Oi. Vamos tomar uma que tá na hora.
0: Você sabe que toda vez você me convida, mas nós estamos trabalhando, não podemos, só depois do trampo, aí sim.
1: Ô, italiano, não tá na hora de nós ir embora não, rapaz?
0: Não tá não, mas vai. Até agora tava Malu, agora eu e Italianinho te faço companhia até 7. Começando a nossa tardinha com Kleber e Cauã. Mil adjetivos.

0: É, mil adjetivos.
1: Mil adjetivos pra chamar até de madrugada hoje.
0: É,
1: viu?
0: Né? Kleber e Cauã. Ô, mentiroso. É bonzinho, mas é mentiroso, né? Mata de madrugada, meu avô. Que, senhor? Vai fazer o quê?
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3: Era são 4h20, a sequência musical é Matheus e Cauã e Lauana Prado, admita.
4: Vocês precisam admitir alguma coisa.

0: Admita, Matheus e Cauã, 4h23. 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
0: pra mim. 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
2: Vamos na moda, italianinho, Cleiton Romário. Não namora.

0: Fica buçando na cabeça dos outros aí. Não pode, rapaz, mas não pode. Ô, garotada, são 4h42. 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
2: São 4h52. Zé Neto e Cristiano Cadeira.

0: quer? Fala pra mim, vai.
1: Saudade Estranha, Murilo Rufi.
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1: 4h58, boa tarde pra você.
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2: Era são 5:05, daqui a pouco eu começo a atender meu povo. Vamos trazer o Pena Que Seja Namora, Marcos Ebelu

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1: Era são 5h15, a programação Tempo de Rodeio. Começar a atender meu povo, filho.
5: Terelinho, boa tarde.
1: Tarde.
5: É Reinaldo de Abuscabal que tá mandando essa mensagem. Como é que você tá, Terelinho? Tudo bem com você?
1: Graças a Deus.
5: Terelinho, você toca pra mim com Teodoro Sampaio, Roelo Doendo. Fresse pro Rubão do Tangará lá de Monte Alto. Compadre Ronaldo da do bar Recanto Sertanejo de Jaboticabal, junto com os demais cachaceiros de plantão, pra Dona Tereza, pra toda a minha família, pros meus filhos, pros meus netos, a minha mãe que te escuta, eu sei lá no Corgo Rico. Uma boa noite, fica com Deus. Itália tá na canal, tá de bem com a vida.
1: É claro, boa tarde, meu compadre, vamos ver aqui.
6: Boa tarde, italianinho.
1: Oi.
6: Que é a Nena de Pirangi.
1: Fala, Nena.
6: Quero pedir uma música pra você com Teodoro e Sampaio, ex-mulher. E ofereço a Helena de Santa Adélia, a Regina, Luciano, a minha sobrinha, Márcia Tuta, e a Leonice.
1: Tá bom.
6: E pra todos vocês aí.
1: Ex-mulher é João Mineiro e Marciano. E o Matoso, vai falar. Vamos ver aqui, boa tarde.
7: Boa tarde, italianinha, aqui é Matoso de Catanduva. Toca aí pra nós aí, César e Paulinho, Nunca Mais. Vai pra minha mãe, Ana Maria, que adora essa música, tá bom? Manda um abração pra você, minha filha Luísa Dóris Garcia. E pra todo mundo que tá na audiência aí na Canal 1, tá bom? Pra os caminhoneiros que estão na estrada aí.
1: Beleza.
7: Pra minha sobrinha Isabela, que faz 5 anos de idade hoje. Manda um abração pra ela lá.
1: Beleza, bastante saúde e felicidade pra Isabela. Hoje é, velho. Tá aniversariando, bastante paz no coração. Vamos ver aqui.
8: Fala, cavalo velho. Você tá bom, cavalo velho?
1: Bom.
8: Ô, cavalo velho. Ô, cavalo. Toca pra nós aí, Herói Sem Medalha.
1: Herói Sem Medalha.
8: E anda na poder naquele mal acabado, pra minha esposa que tá te ouvindo também.
1: É.
8: Deixa eu te falar pra você, hein. Avisa aí que o Faustão voltou a fazer gaiola e salpão, hein?
0: É.
8: 9728-2187.
0: Você vai.
8: Faça sua encomenda.
0: Vai.
8: Um abraço por trás, cavalo.
0: Aba, gaiola e salpão, as duas coisas que dão uma cadeia do capeta. Se descobrir onde você mora, o pessoal vai aí, ó, com polícia e tudo. Aí você vai levar a gaiola e salpão junto. Vai
9: ver. Lelin, tudo bem? Oi. Tá de motão. Oi, Lelin.
0: Oi.
9: Qual é o mundo milionário de rir pra mim?
0: Ah.
9: Tempestade de paixão.
0: Tempestade
9: de paixão. Aí eu quero conhecer pro Careta, pro Milinal, pro Tiago, pro Cali Júnior, pro Cavalo.
0: Certo.
9: Pro Trigo Serraleiro. E para todos os ouvintes.
0: Beleza, meu amigo Ivo. Vamos ver outro recado aqui.
10: Oi, Italianinho. Boa tarde. Maria Domingos.
0: Maria Domingos.
10: Eu queria pedir a música Irresistível Paixão. Eu vou oferecer para o meu esposo João Domingos. Vai lá para meus filhos, vai para Helene Embo, para Tata do Queijo, para Ana Rosa.
0: Casou com Chico.
10: Vai para Creuza, vai para Marina. Vai para Laerte de Pirassoli, a Ione. Vai lá pro seu João Bataillé, lá de Itajubi também.
0: Certo.
10: Tá bom, Italianinho? Tá bom. Muito obrigada. Fica com Deus. Tenha uma ótima tarde, uma ótima noite.
0: Você também, meu amor. E a Maria Tasso vai falar.
11: Boa tarde, Italianinho.
0: Tarde.
11: Tudo bem? Tudo. Maria Tasso de Vila Alegre. Oi, Italianinho, vou pedir uma música. Milionário Zé Rico. Esqueci de te esquecer. Vou ver se essa música pro meu marido de Mirtaça, Dona Cida Posto Tropical, Miguelzinho Frentista, Dona Josefina lá de Havaí, Marli Balã, meu primo Luiz Gilbertoni, a Carmen Tigre Vila Negra, todos vocês da rádio, todos os ouvintes. Alô, Telaninho.
0: Alô.
11: Fica com Deus. Uma boa tarde, uma boa noite. Tchau, obrigado.
0: É quem disse que esqueci, não esqueci de te esquecer. Esqueci. E a Regina? Fala, Regina.
12: Oi, Italianinho. Boa tarde.
0: Boa
12: aqui
0: tarde.
12: É a Regina. Queria ouvir Laço Aberto.
0: Laço Aberto.
12: Ofereço pra Cidinha, pra Paola, pro Pedrinho, pra
0: certo.
12: Sofia. E que você tenha uma santa tarde abençoada.
0: Você também, meu amor. Que você tenha uma excelente tarde. Ah, vamos ver o João aqui. O João, vamos ver aqui que ele, onde pega o dele. Vamos começar por aqui, vai.
13: Italianinho, meu nome é João Alves de Melo. Estou falando de Monte Azul Paulista. Manda a música de Mococa Paraíso, Pulo do Gato.
0: Pulo do Gato.
13: Eu tô ouvindo todos os dias seu programa. Oferecer pro Nilson, pro Zoim, aqui de Monte Azul Paulista.
0: Tá bom. Valeu, meu filho. Ah, vamos ver aqui. Cadê o outro? Ai, Jesus. Ah, onde? Ah, não, é o Angélico.
14: Italiano, boa tarde, Italiano.
0: Oi,
14: Italiano, sou eu, Angélico,
0: claro.
14: Aqui de Ribeirão Preto, Italiano.
0: Sou eu.
14: É, Italiano, toca a modão pra nós aí.
0: Ah.
14: Toca Eduardo Costa. Acabou, amor. Isso, Italiano.
0: Acaba com o programa.
14: Vou oferecer pra minha nora, que tá fazendo aniversário, meu filho Gilmar. Ô, Italiano,
0: oi.
14: Um grande abração pra você e
0: Toninho.
14: Tchau, tchau.
0: Falou, meu filho. Vamos ver aqui o outro. Tem recadinho pro Italianinho. Tem recadinho pro Italianinho. Duas, ele vai lá, mandou dois. Vamos ver uma coisa. Primeiro.
15: Boa tarde, Italianinho. Tudo bem?
0: Aparecida
15: Gonçalves, aqui de Monte Alto.
0: Ah.
15: Gostaria de pedir uma música com Dino Franco e Moraí, Caboclo Centenário. Ofereço. Boa tarde, Italianinho. Tudo bem? Aparecida Gonçalves, aqui de Monte Alto.
0: É.
15: Gostaria de pedir uma música com Dino Franco e Moraí.
0: Caboclo Centenário.
15: Caboclo Centenário.
0: É.
15: Ofereço para o Emerson, para a Cibele, para a Maria das Graças, para
0: certo.
15: O Adriano, para você, para a sua família, para os seus ouvintes. Que você tenha uma ótima tarde abençoada.
0: Você também.
15: Tchau, muito obrigado.
0: Que você tem uma excelente tarde. Você tá no canal? Você tá de bem com vida? Vamos ver aqui o outro. Vai, manda aí, Pedrinho.
16: Aô, Italianinho.
0: Ui.
16: Boa tarde, abençoada.
0: Oh.
16: Boa tarde a todos aí da canal, a todos os ouvintes. Que é o Pedrinho Almeida.
0: Fala,
16: tô falando
0: Pedrinho.
16: De Novo Horizonte, viu?
0: Ah.
16: Sortar uma moda aí do chão do carro, meu pai. Oferecer pra todos os ouvintes aí. Principalmente pro Nicola, onde você tava falando que ele fez um vai e vem na cobra.
0: É, porque ele disse que sonhou.
16: Hoje eu tava andando pela cidade, vi ele.
0: É.
16: Naquela bicicletinha dele andando, rapaz, tava meio torto, viu?
0: É.
16: Com aquela camiseta de São Paulo.
0: Ele foi pescar, né?
16: Ei, Nicola, velho de guerra, é um égua mesmo. Um abraço a todos aí, fica com Deus.
0: Você também, ele foi
16: obrigado.
0: Pescar,
16: tchau,
0: né?
16: Tchau.
0: Ele disse que foi pescar, ele levou um susto, que ele sentou em cima da cobra, lá na beira do rio. Né, Maria? Fala, Maria!
17: Talianinho, boa tarde.
0: Boa tarde, Maria!
17: Ô, Talianinho!
0: Oi!
17: Talianinho?
0: Oi!
17: Oi,
0: Maria!
17: Manda pra nós a música aí, ó.
0: Ah.
17: É. De Parada Dura aí, ó.
0: É.
17: Qual? É. Ai, minha nossa,
0: deu branco. Esqueci.
17: Luz de minha vida.
0: Luz, luz da minha vida.
17: É, velho, essas coisas, né?
0: É. Fazer o quê?
17: Eu vou mandar pra todos os ouvintes, vocês do rádio Dona Eco, Vitinho, Paquinho e Nicola do Horizonte, Ana Rosa. Tchau, fique com Deus, abençoe.
0: Tá, amém.
17: Sua tarde, abençoe.
0: Agora é ele, é tchau, o Nicola que vai falar. Aumenta o volume que o Nicola vai falar.
18: Eita, olha ali, seu cadelo.
0: Fala, pei da pinga.
18: Tá acomodando pra nós aí, fazer um favor. Com... Pião Carreiro e Zé Paulo.
0: Seguindo
18: seus passos. Oferecer lá pro Ventania, o Giba Sorocaba, o Luquinha Cachaceiro, o Tiago Comedor de Bolo e Mariana Padaria Central. Pra todo mundo que tá ouvindo. Tá tomando velho barreiro. Tchau, obrigado.
0: Falou, Nicola. É, Nicola.
19: Tá, tá em mim aqui, Luiz Mariza 1. Toca aí agora, posto os 10 mandamentos do amor.
0: Os 10 mandamentos do amor. Valeu, meu filho. Vamos ver aqui, ó. Talianinho. É o Bob de Catiguá. Tô aqui em casa ouvindo sempre. Toca Tião Carreiro e Pardinho. Mas quem canta essa moda aí não é Tião Carreiro e Pardinho, não. Mágoa de Boiadeiro. Mágoa de Boiadeiro não é Tião Carreiro, não, filho. Eu vou pôr aqui a Mágoa de Boiadeiro pro você, mas que a Mágoa de Boiadeiro tem um monte que canta, menos o Tião Carreiro e Pardinho. Vou pôr aqui. Vamos ver o outro aqui. Ela disse que tem ex-mulher mesmo com Teodoro e Sampaio. Eu não tenho essa moda, então, viu? Deve ser a mesma música do João Mineiro, viu? Deve ser a mesma música. Vamos ver aqui.
20: Ô, Italianinho, boa tarde, seu cavalo.
0: Olha ele aí.
20: Acabei de entrar no carro aqui e pegar você, hein?
0: Olha aí, sai fora.
20: Tô aqui no carro te ouvindo. Tô caminho pra casa, hein?
0: Olha.
20: Manda um abraço pra todo mundo aí. Tá na cana um, tá de bem com a vida.
0: Você não vê a hora que chega sexta-feira, né, filho?
21: Ô, Italianinho, boa tarde. Aqui é o Adriano, mais conhecido por Cavalo da Grande do Mal.
0: Ô,
21: Italianinho, se for possível, manda pra nós aí. Chitãozinho, Chororó, Pago Dobrado. Vai pra todos lá do grupo Só por Deus, seu Cachoeira, seu Antônio, seu Adão e a todos que estão antenados aí, o Lucas Xavier do Pradópolis, ao pai dele, é o Rodorvão daqui do Mal. E a todos que estão antenados aí na Canal 1. Tá na Canal 1, tá de bem com a vida e vão pra cima e chama.
0: Me chamo! Acidente do Amor, dirigindo 5:25.

0: pare com isso, João Mineiro e Marciano, 5h30 do uso, não de primeira qualidade, hein, viu? Ai, meu Deus. 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
0: 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É claro, o melhor do sertanejão é aqui, Canal 1 FM, tem recadinho pro Italianinho, manda, meu compadre.
2: Boa tarde, Italianinho.
0: Oi.
2: Marciano de Bocan, Italianinho.
0: Fala, Marciano.
2: Italianinho, se for possível aí, toca aí, Durval e Davi, Vida pelo Avesso.
0: Vida pelo Avesso,
2: é bom. Eu ofereço a todo de Bocan e vocês aí, tá? Italianinho, meu vizinho aqui, seu Dé, manda um abraço pro seu Dé aqui, ô Italianinho, eu agradeço aí de coração. Fica com Deus, Italiani. Uma boa noite aí, um ótimo final de dia pra você aí, tá?
0: Tá bom, falou, vi. Ai, Jesus. Arruela do Eno, Teodoro e Sampaio.

0: Sem medalha, ô trem, que só tem a poder rodeio é que tem. Alô, Vanderlei, lá do Jardim Micali, um abraço. Ó, o Luquinha, cachaceiro, ô Luquinha. Coberto, tá na manguaça, mas ô Luquinha, me falaram que saiu uma manguaça veiaca, hein? Diz que você começou a manguaçar o dobro, mas o dobro mesmo, depois que você ficou sabendo que o pai do seu nenê morreu, né? É verdade. O seu nenê era vizinho dele lá. Ele ficou sabendo que o pai do seu nenê. Né, Luquinha? Você ficou. Depois que o pai do seu nenê morreu, você começou a enfincar na manguaça mesmo, hein, vi? Que é isso, larga bom Deus, Suzô? Que foi? Fala aí.
1: É. Boa tarde, Telianinho, companheiro. Aqui é o Lucas de Monte Azul. Como é que tá o telhado aí, Telianinho?
0: Ah, tá descoberto, ué.
1: Olha o modal do Ronaldo Viola e João Carvalho aí, carro de boi.
0: Ah, mas que é verdade, você tá manguaçando, né? Aí, ó, vai ver que não, ele até mandou um copo lá, depois que eu falei, ele ficou sabendo que depois que o pai do seu neném morreu, que você começou, né?
1: Três tampinhas, Nicola, Tiaracola, Santo Santana, Sorocaba, com Cezinha, com a balada, Tata do Queijo, o Luciano Vidraceiro aqui de Monte Azul, pra você, meu companheiro, cheguei agora, tomar uma, né, fazer o quê? Né? Tchau, obrigado.
0: Tchau.
1: Ah, putaninha, manguaça, é da hora você falando.
0: É, uma verdade, me falaram, sim. Depois que você ficou sabendo que o pai do seu neném morreu, disse que você anda bebendo todo dia, mas bebendo mesmo de parecer um Homem-Aranha, de segurar na parede, rapaz, que é isso?
2: Ah. Boa tarde, Telianinho, bora tomar uma, né? É. Já pode, né?
0: Ô, olha lá, cristalzona também do Guaraucaia lá, ó.
2: Se possível, toca que tá na ponta da agulha aí.
0: Toco.
2: De sua autoria. Vou oferecer pra você, minha esposa Kátia, o Jonas de Rondônia, o Thiago Tomador de Café. Nicola 1, Nicola 2, Santo Santana, Giba Sorocaba. Tudo de bom, Italianinho. Sorte os modão aí.
0: Pode deixar. É, olha lá. Ele tá tomando mesmo. E o duro que ele toma umas pingas junto. Ô, Tiagão, você tá dando risada, mas é verdade, Tiagão. Fiquei sabendo. Que o Tiagão lá, ó. Que o Luquinha fincou na manguaça. Depois que ele ficou sabendo que o pai do seu neném morreu. Vai, vamos trazer aqui.
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0: Ex-mulher, João Mineiro e Marciano.

Padre José Rico. 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
2: É, pei, que é? Tem recadinho lá? É lá da Fazenda Cachoeira. Fala, meu compadinho, lá do bairro.
3: Ô, Talanês, e aí, Talanês? Talanês! É o Luiz da Fazenda Cachoeira, meu amigo.
2: Já tomou umas miliquinhas.
3: Toca aí pra mim, eu acho que se dá tempo aí, não sei que vai dar tempo.
2: Não dá tempo.
3: Lourenço Lorival, pra nós, por favor. Manda lá pra todo mundo o tour, os amigos aqui do quadro da Fazenda Cachoeira. E pra você, oi, Talanês, você precisa pra sua família, beleza?
2: Beleza.
3: Tá na Canal 1, tá de bem com a vida, meu amigo. Manda pro meu pai, ó. Tá escutando o Canal 1. Falou, Talanês.
2: Falou, meu filho. Vamos ver aqui. É o Nicásio. O Nicásio falou, ó, tamo aqui na Lapa, no Paraná. Falou, Nicásio. Um abraço pro você, meu compadrinho. Ele tá digitando ainda e pô, cabo de leu que ele vai escrevinhar. Ah, ele falou, ó, vamos orar agora. Ele falou, agora é hora da gente parar um pouquinho, agradecer a Deus por mais um dia que tá se findando, pedir paz e proteção. Eu volto, Jazinho, não me sai daí não.

0: Obrigado a todos. O Negrão, Zé do Prato, apaixonado. Do desejo também.
1: Uma boa.

do meu coração. E até amanhã, com as graças do dono do mundo, nosso Pai, nosso amigo. Grande

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4: Era, são 6h14, meu compadre. Vamos ver, tem um recadinho aqui. Mandar um abração pro meu amigo Celso Zanotti, né, Sersão? Tá lá antenado com nós, Sersão Zanotti, mal acabado. Vamos ver outro recado aqui. Manda, filho, fala.
5: Boa noite, meu amigo italianinho aqui, quem fala é o Agnello. Uma ótima noite a você e a todos os ouvintes da Canal FM. Manda um abraço aí pro meu mano Agnaldo, André Bugatti, Luiz Bugatti, Emerson Vigilante do AME, Orlando, pra todos que estão na sintonia. Isso aí, meu parceiro, tamo junto. Uma ótima quarta-feira e solta os modão pra gente ouvir.
4: Alô, minha amiga Cléo do Jardim São Luís. Uma boa noite pra você, Cléo. Quem é você, hein? Irresistível paixão, Ronaldo Viola e o João Carvalho, 6:15.

0: Oi, Toninho, boa noite.
1: Boa noite,
0: amigo. Tudo bem?
1: Dair Zaniboni.
0: É o Dair Zaniboni. Tamo aqui, tô aqui na fazenda aqui, rapaz, aqui tá friozinho, tá chuviscando, tá bom? Tá bom é pra encostar e dormir, viu, hoje, viu? Meu Deus, que beleza, tá frio, cara.
1: Antes.
0: Um bom programa pra você, tá? Tá acabando, né? Tamo aqui ouvindo.
1: Não, vai dar farta.
0: Você falar pra nós, tá bom? Você tocar pra nós, tá bom também?
1: Falou,
0: meu
1: irmão.
0: Um abraço, fica com Deus. Até amanhã, se Deus quiser.
1: Da Irzão, tá lá na propriedade agrícola, tá lá no batente, já trabalhou, né? Agora vai descansar. Toma uma e descansa. Olha o Júlio César Bueno de São Manuel.
2: Boa noite a todos da sintonia. Aqui é o Júlio César de São Manuel.
1: César.
2: Queria escutar Chico Amado e Xodó. Tem outro no seu lugar?
1: Rapaz.
2: Um bom programa a todos. Tchau, obrigado.
1: Laço aberto, a Thaíde Alexandre.

Oi, Italianinho, você tá bom, ninja? É, mas estamos aqui por Lapa, Paraná. Frio, hein? Mas tá bom. Bom demais, você tá doido. Manda o que tá na próxima da agulha aí pra nós todos aqui. Estamos curtindo aqui. Manda pra todos os ouvintes aí, né? Só moda boa? Então não precisa nem te pedir. Apesar também que não dá tempo mais, né? Forte abraço, ninja!

0: Quem disse que esqueci?
1: É moda pra mais de quilômetro rodado. Vamos ver aqui o Cezinha, pro pai, pra mãe.
2: Oi, Uaú, capim?
1: É o garoto ainda não tá.
2: A mãe. Inca.
1: Isso.
2: Calco. Um Paco, meu amigo.
1: Falou.
2: A Malu.
1: Tá bom.
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1: 6h32, não dá mais tempo.
8: Oi, Canaú.
1: Oi.
8: Boa noite.
1: Boa noite.
8: Aqui é Celita de Monte Alto.
1: Ô, Celita.
8: Queria pedir uma música do João Mineiro e Marciano, qualquer uma na ponta da agulha. Ofereço para minha mãe lá na chácara em Monte Alto.
1: É.
8: Pra minha sogra, meu sogro aqui de Ariranha.
1: Certo.
8: E em especial pro meu amor, o Alex.
1: Olha!
8: Dizer que amo muito ele.
1: Oh.
8: E um forte abraço pra vocês, todos que estão na sintonia. Um abraço.
1: Dinheiro não tem, mas paixão é demais. Ó, o Caboclo Centenário. É Dino Franco, mais humor aí.

0: Pago dobrado, ó, meu amigo Fernando Moraes. Ó.
1: Oi, Italianinho, boa noite,
0: boa noite.
1: Forte abraço.
0: Grande Fernandão.
1: Manda um abraço aí, se der tempo, para o pessoal do Bar do Boina aqui, na Viração Sebastião. Tamo todos aqui, ouvindo aqui sua programação, meu amigo.
0: Valeu, Vi.
1: Beleza? Tamo junto e misturado sempre, igual só assistindo pão de cachorro quente. Você é um amigo nosso aí, um grande profissional do rádio aí, tamo junto.
0: Falou, Fernando. Fernando Moraes era festeiro, acabou, roubão, violeiro, mó italianinho, vai ficando por aqui, gente. Agradeço a você de perto, a você de longe, os amigos patrocinadores, obrigado pela credibilidade. O gaúcho velho já tá no pedaço e eu prometo voltar amanhã, se Deus quiser. E vamos lembrando que se eu amanhecer, amanhã Deus estará comigo, se eu não amanhecer, eu estarei com ele. Um forte abraço, uma boa noite. Até amanhã, se Deus quiser, e Nossa Senhora Aparecida me ajudar.

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0: 19h04, prepare seu coração. Bem, amigos da 93,7, venha para o mundo da comitiva, canal 1 FM de Bem com a Vida. Tchau! E lá, olá, amigos sabantes do rodeio, está começando de novo comitiva, canal FM aqui, 93,7. Para mais de 180 cidades antenadas com a gente, 6 milhões de ouvintes, aos internautas, um forte abraço. Noite de quarta-feira, 26 de agosto de 2026, já estamos chegando por cá, meu filho, só o Curia Catinho, o Pó da Gaita, velho. Procede perto, procede longe, uma boa noite, Gaúcho Taquaritinga, para todo mundo, meu filho. Você vai mandando seu recado para cá no WhatsApp da canal, hora 16 é o 32527293, eu te digo, você de lá no Arazé. E definitivamente eu te faço companhia no seu rádio até as 21 horas. 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Com muito amor, com muito carinho, com a graça de Deus, o arquiteto, dono do universo, para mais uma noite de trabalho, sabe, meu povo? Oscar já se encontra por cá, tio Oscar.
1: Boa noite, Gaúcho.
0: Oi, coisa amiga, rapaz. Bora de moda amanhã, Oscar, 19h05, prepare seu coração, vambora decolar, parceiro. Contagiro no 3000, raja coração, aperta no vermelho, parceiro, vai rodecolar a nave, máquina sonora deste pão, desse jeitão, madão do nosso repertório pra vocês, quero ver, quero ver. Cima da pinta, vai! Turve alma! Já começo com saudade de alguém! Mas eu não sei se hoje ela vem, vai, maestro! Quero ver, quero ver!

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1: Bom demais, minha gente aí, 19:09, Comitiva Caraú FM de Bem com a Vida, nosso rádio para noite de quarta-feira. Dona Tereza no bairro Recanto Sertanejo, Chaves Cabal, um abraço, um zoom bem forte pra toda a galera que tá lavando o pescoço por dentro, por lá. Tá gostoso, hoje, gentil. Hoje tá propício, né? Vai, Deus do céu. Só ajeitar o cadáver pra partir pro Barretão, né, suas cargas?
2: Gente do céu.
1: Não é pra mim, não. Demais, um abraço lá pro Tio Mordari também, entrando com a gente lá na Matão também, lá no Fundão da Querença, lá pro Fio, pra toda a galera por lá, vambora mais. E a galera nas estradas da vida, meus amigos caminhoneiros, um super forte a vocês, vambora. O Insta Santa Destino, a Dona Barni, por lá de Rodrigado, aqui do lado de cá. Esse amor imenso. Tá tudo bem contigo, hein, seus caridades? Tá tudo em ordem?
2: Sei não.
1: Fala comigo.
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1: Tô sabendo, viu, velho?
2: Ia mesmo, né?
1: Tô sabendo, o senhor fica quietinho pra mim no bloqueio, o senhor, viu? Do lado de cá, vambora. Alô, você, dona Cida. Ei, barbaridade, vambora aqui.
4: Gaúcho, boa noite.
1: Boa noite.
4: A dona Cida do Posto Tropical, Gaúcho.
1: Diga lá.
4: Gaúcho, eu gostaria de pedir uma música.
1: Quero ver.
4: Resposta do Coro de Boi.
1: Certo.
4: Gaúcho, eu ofereço essa música pra dona Maria Tasco, seu Demir, pra dona Josefina, pra tua mãezinha e seus filhos queridos, Gaúcho.
1: Muito obrigado, muito obrigado.
4: O Miguelzinho.
1: Miguelzinho.
4: Pra nega de Fernandópolis, pro Sandro Santana, pro Chapéu Preto e pro seu Barriga também, viu, Gaúcho? O velho Cachoeira, com o Paulinho, filho dele, Oti.
1: Oti.
4: Seu Duda de
1: Quero
4: Agulha,
1: ver.
4: Pra dona Lucinda. Geraldinho Benzedor, o Bernardo e os frentistas, Gaúcho. Gaúcho. O Miguelzinho quer dar uma palavra com você,
1: mas
4: viu,
1: foi,
4: meu filho?
1: Ele pra falar
4: Deus
1: comigo.
4: Te abençoa.
1: Muito obrigado.
4: Você fica com Deus. Deus tá do teu lado, tá? Muito obrigada, viu, Gaúcho?
1: Chique.
5: Ô, Gaúcho, boa noite.
1: Boa noite.
5: E aí, tá tudo bem? Então tá.
1: Tudo bem.
5: Que o senhor tenha uma boa noite, bom trabalho e bom descanso pro senhor,
1: muito
5: tá bom?
1: Obrigado.
5: Fique com Deus. Um abraço.
1: Um tchau. Abraço. 19:11, Miguelzinho, valeu. Dona Cida, Bernardo. A galera do Posto Tropical Energia, antenado com a gente, os frentistas.

lá de Camanha, só os caras, vamos embora aqui. Focão lá em Baté também, raja. Enquanto sobra ele, Mato Grosso e Matias. Dona Diana tá ajeitando a moela hoje com Baté.

0: Quero ver, quero ver, vai.
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0: Bom demais, alô Maurão da Marmoraria, abraço pra você, Maurão, velho. Seu Zé Boteco também, alô Quinho, abraço pra você, não passou lá hoje, hein, Quinho? Abraço pra você, lá pro Maurão.
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0: Ei, Barretão, velho. Quero ver a máquina sonora de Bem com a Vida no seu rádio. Evandro Sala na Montial.
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0: Titio Faria, um abraço pra vocês.
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0: Seu Espetito, a dona Diva lá na Boa Sorte. Abraço, Juarez. A dona Tati, o Gabriel, sim, também. Juarez não consegue alvorar pra ir pro Barretão, não tem jeito não. Não adianta convidar o Juarez, não.
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0: Com certeza, Léo.
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0: Em cima da pinta vai nesse espada chegando na Americana.
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0: Marquinho na Miração do Oeste, antenado com a gente, por lá, Marquinho, como é que tá o retorno aí, parceiro?
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0: Quero ver, quero ver.
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0: Velho Bente Vinho, Taquaritinga de rádio ligado, velho James da Guariba, mas...
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0: 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Ah, já coração, velho Gobercina, Dona Maria, também lá na Boa Esperança do Sul, antenado com a gente, por lá, cadê o berranteiro, mas... A noite tá gostosa demais, a noite de quarta-feira, meu povão. Rádio ligado no sítio, na chácara, fazenda pela Sextra da Vida, meu amigo Cristiano Queçado. Um abração pra galera também lá do Poço Monte Cristo, também lá da minha querida Marília. Lá pro Jean, pra toda a galera por lá em Marília. Vem cá, berrandeiro, vai, encosta pra nós. 19 horas e 14 minutos, toca o berrante, seu mundo. Repico berrante, o Miguelzinho gosta demais, o toque do berrante, sabe, minha gente? O netinho da Dora Cida do Busto Tropical. O toque do berrante, deixa a saudade corcoviar. Seu Paulo Dona Vilma na Santa Mônica também gosta demais, um abraço. Velho Gobertino, velho Chiquinho de Castro na curva da Pontial. É o toque do berrante pra todas as famílias. O Madão é do Zoom, mas o melhorar é só os carão. Pula pro outro aí. Vambora, raja coração, ajeita o teado, mas... O toque do berrante, o Madão é mais ou menos assim. Do Zoom vem na sequência, meu amigo. Acabou com a roja. Barbaridade. Resposta do couro de burro. 93,7, vem o Madão do Zoom na sequência pra vocês. Quero ver, quero ver.

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1: Bom demais, minha gente. Ajeita o teado, mas é só os camarões. Aí, boneca começada, mandão, lá pro seu Zé Boteco, lá pro Marão da Marmoraria, André dos Bajetes. Ih, Marão, velho. Ua! Como é que é, Marão, velho? Ah, já coração, ajeita o teatro, 19 horas 22 minutos, Luiz César, Jabuticabal, japonês antenado com a gente por lá também. Um abraço lá pro Jorge Maloca, lá em Jabuticabal. A galera vai curtindo a programação da Bom Teatro também, um super forte maestro. Do lado de cá, o Cláudio aqui, social, o Cláudio Bitinho também gostando de ouvir o Madão aí com o Rodrigo Matos e Praia no Pio. Um centenário, Madão é chique demais, canteiro velho. É barretão na cabeça, parceiro velho. Ajeita aí, mas pra nós aí, agora. Manda um abração também lá pro seu Benício e a dona Josefina lá em Havaí, antenado com a gente. Ih, barbaridade, abraço pra toda a galera por lá também. Sou Paulo Taxista lá em Bauru, seus caras. Teixeirinha também lá na Regionópolis. O Renato lá em Regionópolis também. O Renato tá sumido, hein, velho. Um abraço lá pro Peixão também. O Bar do Peixão, o Restaurante do Peixão lá na minha querida Iacanga. Sempre entrado com a gente por lá. 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Um abraço lá pra dona Rússia, lá pro tio Mortari também. Fardur, né? O tiozão deve estar lá na tua na vela, antenado com a gente. Lá o tio, um abraço pra você. Lá pro fio, pra toda a galera por lá. 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Um abraço pra toda a equipe por lá também, lá pro Rony Corrêa, lá pro Luciano. Um abraço lá pro Michel Teló, também antenado com a gente. Urias, lá pro R, lá pro Fábio, lá pro Thiago, lá pro Cezão, lá pro Fabinho também. 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Ajeita, tio. Um abração lá pro Carlão do Guincho, Araraquara, dona Leonice, vai preparando a merenda por lá também. Um forte abraço.
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1: Lá pro Trinca, lá em Américo Brasileiro. Alô, Trinca, abraço pra você. Trinca, tá bonito o prédio da marca lá na Washington Luiz. Trinca, velho, um abraço pra você.
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1: Um abraço. abraço, obrigado de coração pelo carinho aí, firme na traia. O Guminha tá antenado com a gente lá na Boa Esperança do Sul, lá pro Velho Comercio também. Dona Maria vai preparando a janta por lá, aquele frangão caipir. Pai do Alfredão também lá na minha querida Boa Esperança do Sul. Alô, Fredão, um abraço pra você. Vai que hora dessa, tô chegando na Boa Esperança do Sul, viu, Fredão? Lá em frente, seu botecão, lá, né? Vai fazer um tropé lá, né? Vai ver daqueles bacaxizão lá pra Boa Esperança do Sul, deixa comigo, velho.
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1: Bom demais, é 9 horas 27 minutos, ajeitando o teado, Marcão Fulileiro acendeu a toca do índio, parceiro. Ah, coração lá no Novo Horizonte, falou, o quê? Que é isso? Ei. Quarta-feira, parceiro, ah, já coração, hein? Marcão, velho, o Marquinho do Coqueiro tá olhando os três potes dormir lá, viu, Marcão? Tá olhando os três potes dormir lá, seus caras.
3: Ia mesmo, né?
1: Rapaz.
3: Gente do céu.
1: Ô, Marquinho, abandona isso aí, Marquinho, organiza, velho. Lá pro velho Tim também, lá no bar do Valentim também, na minha querida Novo Horizonte, a galera por lá tinha rádio ligado, um zumber forte, o Urubuzinho da Burada, meu Urubuzinho, um abração pra você, lá pro Marcão Fuleiro, o Marquinho do Coquinho, toda a galera que frequenta lá o bar do velho Tim também, antenado com a gente por lá, na minha querida Novo Horizonte, couro como lá, velho. Dona Jô, um abração lá pra Dona Jô também do lado de cá. Vambora, prossiga comigo.
4: Eu também, Leninho, sei que tá chegando na derradeira aí.
1: Vambora.
4: Tudo bala aqui de Araraquara curtindo, tá aí meu paizão He-Man aqui, rapaz, curtindo essa programação.
1: Nossa, meu
4: top
1: Deus.
4: Top demais, hein? Toca pra nós um Rene Ronaldo aqui de Araraquara, qualquer uma delas aí. Ué. Manda pra todos curtindo essa audiência maravilhosa da Cada Um FM, viu? Abraço pra você, meu filho, tamo junto, um abraço, modão. Do Rene Ronaldo pra nós aí, cowboy!
1: Chama o Zum Gaiteiro! Quero ver, maestro! 19h28, vai lá do bala, vambora, parceiro, do lado de galo, você!
5: Gaúcho, boa noite! Zé Pedreiro, Monte Alto! Ô, Gaúchão, toca pra nós aí com Christy Ralph, Sonho Louco!
1: Meu Deus
5: aí,
1: do céu!
5: Aí, Gaúcho, eu vou oferecer essa música. Manda lá pro seu Wilson e pra dona Marli, da cidade de Santa Ernestina.
1: É.
5: E também quero mandar pro nosso grande amigo Chapéu Preto, Itacoaritinga, que tá sempre mandando música pra mim. Pra Fernando Preste, família Moraes e pro Clodoaldo, meu amigo. E pra quem gostar dessa música, Gaúcho.
1: Tá beleza.
5: Tá na Canal 1, tá de bem com a vida. Um forte abraço do Zé Pedreiro Monte Alto.
1: O Zumbi é forte pra você, vambora. Dona Aparecida Tasso também, tio Rádio ligado. O seu Demir Tasso na Vila Negra, entrando com a gente, maestro. Com a gente na tua, foi lá comprar abacaxi hoje. Um abraço, obrigado de coração pelo carinho. Vambora, me achei. Olha quanta gente na beira da tua. Até a martelada tá na beira da tua, maestro. Vem pra prossear comigo.
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1: Quero ver, Su.
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1: Saudade de alguém, mas eu não sei se eu chorarei mais.
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1: Vai pro Barretão, mas é só os caras que acabam a choradeira. Vambora do lado de cá. Vira no Xiraia, parceiro. Alô, você. Boa noite.
6: Zoom. Aqui é a Lini Martelli que está falando.
1: Tudo bem?
6: Tudo bem com você, Zoom?
1: Com certeza, com a graça do arquiteto.
6: Zoom, eu quero ouvir. Lenha molhada com o Leonardo Zé Rico.
1: Choveu um pouco, né? Não deu tempo de tirar.
6: Manda
1: né?
6: Pro meu irmão, Divaldo, lá na Fazenda Estrela. E pra martelada em peso.
1: A martelada.
6: Vão beber, pitar e chorar.
1: Quero ver.
6: Deus te abençoe.
1: Um abraço.
6: Você continua a ser pessoa maravilhosa. Um você é.
1: Muito obrigado.
6: Beijo no coração.
1: Tudo pra você, obrigado. Foi. De coração. Vai com Deus. Um abraço, obrigado de coração pelo carinho, minha gente. A martelada lá em Tápoli. A Fátima, obrigado de coração pelo carinho. Vambora, maestro.
2: Sim.
1: Cassinho Benatti na curva da igrejinha, anteirado com a gente, vamos lá, vamos!
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1: Eu tô achando que ele tá vendo é coruja lá, e tá confundindo com três potes lá, viu, o Marcão Fuleiro? Eu também tô achando, viu, rapaz, Deus se organiza.
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1: Do lado de cá, maestro, os caras modão do nosso repertório pra vocês do Mato Grosso, mais batia, maestro. Pega na tua pra nós aí, mas só os caras. Quero ver, costuma com nós, minha gente, aqui, ó. Enquanto o sol brilhar. 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Quero ver este modão pra vocês.

0: Bom demais, minha gente, aí, lenha molhada, amanhã só os caras, a chuvinha mansa caindo lá fora, haja coração. Ajeita o telhado, maestro Oscar, pra nós aí, aqui do lado de cá, maestro Oscar, ajeita tudo, gaiteiro, velho. 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
0: Um abraço para toda a equipe lá de Rafael Bombas Injetoras, Taquaritinga, maestro Oscar do lado de cá. Olha, a tuia tá cheia, maestro Oscar, põe o Cezinha pra brosear, senão ele fica ligando pra nós aqui, Oscar, organiza. Ajeita o dedo, vambora, Cezinha.
2: Oi, uau, café.
0: Oi, tudo bem?
2: O pai, a mãe, o amigo,
0: o Devair,
2: a Malu, a tia, cá, a mãe, uau.
0: Muito obrigado.
2: Cá, uau.
0: Oi.
2: O EOP.
0: Chapéu Preto.
2: Cá. O homem é um malucalo.
0: Baitão,
2: o Ricardo.
0: O Ricardo.
2: O Pê.
0: O Pezinho.
2: O Aú é meu amigo.
0: Com certeza.
2: O Aú é.
0: Com certeza.
2: O Aú que é mamuca.
0: Vou mandar pra você.
2: O Aú caca eu bem.
0: Vou mandar pra você, já.
2: Cá. Um paco, meu mico. Um
0: abraço, Cezinho, um abraço.
2: Cá, que é mamuca.
0: Vou mandar pra você, aguenta aí.
2: A mamica. K-O. K-U-A-U.
0: Você esqueceu do Carlão do Guincho hoje, hein? Carlão do Guincho, Araraquara, Cezinho. A noite de quarta-feira e a quinta-feira começa mais ou menos assim, partindo pro Barretão, maestro Oscar na tela. 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Chama maestro, vai. Abraço, meu amigo Chiquinho da Sierra de Rodeio, Califórnia. Tá na correria, né, parceiro? Abraço pra você, vambora. Faz parte da viagem. Cima da pinta, vai. Falou comigo só domingo. Gaúcho, tô indo pra Lins, tô voltando pro Barreto, tá de coisa e tal, tá de coisa. É desse jeitão, parceiro, vai. Deixa a poeira subir. That's what you're thinking. Cima da pinta, vai. Profissional. 19h49, Maestro Toscar. A galera vem pra prossear comigo. Alô, você.
3: Olá, Gaúcho. Boa noite pra você, seu Oscar. Tudo bem?
0: Tudo bem.
3: Gaúcho, você toca com o Tião Carreira e Pardinho, Terra Roxa.
0: Terra Roxa.
3: Obrigado, um abraço. Um ótimo programa. E Deus os abençoe.
0: Um abraço.
3: Dalice de Novo Horizonte.
0: Muito obrigado, obrigado de coração. Essa moda o mundo tá bem, Maestro Oscar. O Velho Bem TV, que gosta demais também, o Velho Bem TV. Ajeita a tuia, maestro. Como é que é a moda lá, seus caras? Organiza aí. 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Chama na tuia, amanhã, seus caras. 19h50. Ajeitar aqui do lado de cá. Alô, você.
4: Puxa, amiga, hoje tudo bem, meu querido? É a Niki de Fernandópolis, já de Nopro, Fernandópolis, já no pé do E desta programação maravilhosa. Amiga, hoje só tem pra nós a saudade e o carreiro com os dois mineiros. Seu Fotente, chega de coração, fez modão pra você, pra sua mãezinha, pra dona Cida do Posto Pical, seu filho Bernardo, seu netinho Miguelzinho, pra dona Cidinha Campanha e Família, pro nosso amigo Trinca, da marca Volkswagen, pro nosso amigo também de Catanduva, Santo Santana, e pro nosso amigo Adinho do Corro também. Pra todo mundo, testeiro. E pros caminhoneiros, boa certa meme, gaúcho. Seu Oscar, berranteiro. Um beijo pra vocês, Jesus, fico com Deus, tchau, tchau.
0: Tchau, tchau.
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0: Quero ver, Bruno. Desliga.

0: passaram essa moda pra você, viu, seus caras?
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0: O senhor veio com a dona linda lá de Minas Gerais, agora como é que o senhor vai ficar o seu telhado?
1: Ia mesmo, né?
0: O senhor vê aí como é que vai ficar.
2: Haja coração.
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0: Pois vai vendo.
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0: Mandaram pra você.
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0: Alô, Cristiano Queçado, um abraço pra você.
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0: Vai no clima, maestro, você vai no clima do Cristian Raffi, parceiro, quero ver este mandão aqui, ó. Racha coração. São as madrugadas mal dormidas, mas muito bem bebida, parceiro, velho. Hoje eu grito o nome de alguém de trás pra frente nesse espada americano. Quero ver este badão, Cristian Raffi.

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1: Vai do lado de cá, mas suas cabelos na direita, abre a porteira, rapaz. 20 horas e 3 minutos, aí, Madão Terra Roxa, quarta-feira, 26 de agosto de 2026, o Estação da Lixeira da Labarni, por lá de rádio ligado. Antenado com a gente, a galera em toda a nossa região, o Júnior lá no Texas, nos Estados Unidos. Júnior, velho, um abraço pra você, obrigado de coração, pelo carinho, viu, Cadeiro, velho. Um abraço também, seus caras, pro Júnior César, lá na Curitiba, no Estadão do Paraná, vambora. 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Márcio Oscar, um abraço, galera, por lá. 20 horas e 5 minutos, é hora de eu trazer o recado do posto Timolas, mascote Matão, na direção do Alexandre Diego. 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Ah, já coração, vambora, maestro. 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

0: Gaúcho, meu nome é João Alves de Mello. Eu tô falando de Monte Azul Paulista, tô ouvindo seu programa todos os dias. Manda música Belmonte Amaraí, Desventura. Tô te ouvindo, ofereço pro Nilson e pro Zoinho aqui de Monte Azul Paulista.
1: Certo, um abraço, manda um Chico de mais, vamos embora amanhã. Pega na tua e amanhã só os garras. Do lado de cá, vamos embora, vai prosseguindo comigo, alô você.
2: Oi, Toleni, boa noite, tudo bom, Toleni? Aqui é o Branco de Pradópolis. Já tá aqui no bar do Expedito aqui, ó. Barzão aqui em Pradópolis aqui, ó. Mandou uma música pro pessoal que tá aqui no bar dele aqui. Bar do Expedito. Gerardinho. O pessoal tudo aqui de Pradópolis. Falou, Italiani. Um abraço. Fica com Deus. Ô, gaúcho. Boa noite. Aqui é o Branco da cidade de Pradópolis. Tamo aqui no bar do Expedito aqui, ó. Tomando uma aqui, ó. Manda um sucesso aqui pra ele aqui, ó. Pessoal de Pradópolis e região. Beleza, irmão? Um bom trabalho, fica com Deus.
1: Chama a tua, amanhã. Vai curtindo a programação toda, galera. Amanhã só você vai. Eu quero mandar um zumbi forte, amanhã só você vai, que tá lá na beira só do Oeste, sentado com a gente lá. Esse Marquinhos é problema, velho. Tá lá com o cowboy pedreiro também, lá na beira só do Oeste também. Popular por lá. Ravião caído, parceiro. Um abraço pra você. Obrigado de coração pelo carinho. Tá por lá também. Ei, barbaridade. Raja coração. Ó, o cowboyzão pedreiro lá, velho. Um abraço pra você na beira só do Oeste. Lá no Mato Grosso, velho. Vamos!
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1: Chama Marquinhos,
3: velho.
1: E esse espada já informando pra mim aí, dois copos na mesa, o chá verde, tal coisa, unha pintada, tá, já coração. Quer dizer que parou a chuva por lá, já coração. Chama, maestro, 20 horas e 9 minutos. Na comitiva, Caraú FM, de bem com a vida, no seu radião, parceiro.
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1: Pode acelerar, de júri dobrado, vem comigo.
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1: Chama, maestro. Eu tenho a impressão que hoje vai ser uma noite mal dormida, mas muito bem bebida, parceiro, vai. Quero ver. Vai, Mirosmar. Buracão Itaquaratinga de Rádio Ligado, o Pedrinho da Costa, vai, o Pedrinho sumiu, hein, velho. Sandro Santana, Ventania, sumiu tudo, rapaz, a galera do circo também, Sandro, mas eles vão chegar no fim do programa, querendo moda, você vai ver só. O jeitão que tá, vambora amanhã, já dá pra acabar, alô você.
4: Boa noite, eu quero que você ponha Pedrinho de um Pai, eu tá quero curtir. Boa noite, tá?
1: Boa noite, pra você também.
4: Tudo bem? Boa
1: tudo
4: noite.
1: Bem. Abraço, Miri. Aguenta aí que eu chego na moda pra você, vambora. Caga na vitrola aí, João Renes e Reni ausência, vambora, maestro Oscar, raja coração. Um zumbi forte, mas não se identifica quem que é lá, só se organiza pra nós aí, vai, vai, vai. Do lado de cá, maestro Oscar, pega na tua, raja coração, alô você.
5: Boa noite, Galchão. Como é que tá as coisas, meu filho? Você tá bom? Vinícius aqui de Rio Preto.
1: Tá beleza, velho.
5: Estamos aqui em busca, mais uma viagem aqui em busca da capital da fumaça.
1: Chique.
5: Galchão.
1: Ui.
5: Ajeita uma latuia pra nós aí, de um vaneirão. O Teodoro Sampaio pra nós aí. Beleza?
1: Chique.
5: Vamos aqui em busca aqui. Chuva que dá medo.
1: Chuva. Tá chovendo.
5: Beleza?
1: Tá chovendo, velho.
5: Eita, tuia pra nós aí. Bora, seus mar.
1: Bora, gatinho, vai.

0: chama mais, vai.
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0: Já chama essa aqui, maestro, vamos embora, Gaiti. Vai, Mirosmar. Alô, meu amigo Xixi em Taquaritinga. Um abraço pra você lá pro Marco Riz também. Sempre antenado com a gente, vamos embora.

0: Vai, Birosmar.
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0: Tem uma galera que tá lá no Bar do Boi, né, Sosca? Tem uma galera que tá lá no Bar do Boi, né, aqui. Ajeita aí pra nós aí. Ah, já coração, vamos ver o que, eles mandam pra nós aqui. Tão bebendo, pitando e amando por lá, velho.
2: Boa noite, Gaúcho. Aqui é o Fernando Moraes. Qualquer dia eu vou fazer uma visita pra você, meu amigo. E gostaria de ouvir com o Eduardo Costa, Taça de Pranto. Beleza? Oferece aqui, ó, pro final do Boina, pro Buiú, pro Mussum, beleza? Pro Galo aqui, a rapaziada toda aqui, ó, beleza? Serginho, pedreiro, rapaziada aqui marcando presença aqui e tamo junto, meu amigo. Beleza? Parabéns aí pela sua programação aí e também ofereço lá pro Paulinho da Sucata, que é fã do Eduardo Costa.
0: Tá, beleza, vambora, velho. Chama Mirosmar. Barretão, vou incendiar minha chama, é só os caras ajeitam a finalzão de semana, vai. Volta pra mim. Vou dar um tapinha na vitrola pra tocar o modão lá pro tio Faria da Bochard. Alô, tio, como é que tá tendo aí o Wilson da Santa Alexina lá, meu amigo? O tio Bordário, um abraço pra você. Seu expedito adorativo lá na Boa Sorte, o povo, um tio Rodrigado, o Marcão Funilê. Presta atenção na letra desse modão aí, caipirão, desse jeitão que ele gosta, parceiro. Pinicada viola, velho. Uma moda dessa, um frango caipira, uma cajibrina das piores, barquinho do coqueiro, ó. E um pinicada desse da viola, parceiro. Escutando o transporte na madrugada, parceiro. Três.

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2: Bom demais, minha gente aí, 20 horas 21 minutos, 93,7. Bem com a vida, Luiz, da Santa Destina. Abraça lá pro meu amigo Tio Bordário também, lá em Matão. Antenado com a gente por lá também, lá no bar do Sebim também. Abraça lá pro o Tio Chupeta por lá também, seus caguas de bar da gente lá. Abraça lá pro Rosinha, toda a galera por lá no bar do Sebim, lá em Matão. Lemão do Lanche também, vambora. Bainho da Cachorra, do lado de cá, alô você.
3: Ô Galchão, boa noite, teu Adriano, mais conhecido por cavalo, chique, meu irmão. Ô Galchão, se for possível, manda pra nós aí. Pião Carreiro, Zé Paulo, Crises de Amor. Pra todos lá do grupo, só por Deus, lá o Lucas Xavier de Pradópolis, ao pai dele, ao senhor Cachoeira, ao seu Adão e a todos que estão antenados aí na Canal 1. Tá na Canal 1, tá de bem com a vida.
2: Um abraço.
3: Isso aí, Zé Cachorro.
2: Vambora, vai. Mas pega na tuia, mas é social pra nós, pega na tuia. Ah, já coração ajeita o teado. Noite de quarta-feira, amanhã, só que a chuva mansa caindo, a previsão é até amanhã, pra amanhã com certeza a poeira levantar lá no Barretão, parceiro, nós vamos com a California Store, toca na tela pra nós, maestro. 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
2: 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Quero ver, maestro. Cima da pinta, vai.
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2: Chuva fina caindo no para-brisa, meu amigo caminhoneiro, pelas estradas da vida. Acelera, contagira no 3000. Não para não, parceiro. Marcão Funileiro, um abraço pra você, Marquinho do Coqueiro, vai! É desse jeitão, Marquinho, velho. O Neyzi Espada tá lavando o pescoço por dentro na Americana, falando assim, Galchão, vamos pro Barretão. Ah, vamos ajeitar as fim de semana, quem sabe? O tio Chico já manda lá pra nós lá o ingresso pra nós entrar no camarote de novo, seus caras. Vai, seus caras, fala comigo aqui, rapaz. A dona Linda já ligou pra mim, viu, velho?
6: E é mesmo, né?
2: A dona Linda já ligou.
6: Gente do céu!
2: Lá de Minas Gerais, velho. o senhor fica falando alguma coisa errada aí, rapaz. Eu tô falando pro senhor.
6: Isso é uma vergonha.
2: Você vai arrumar B.O. do lado de cá. Vambora, vamos pro Barretão. Larga a mão, organiza. Que é isso?
7: Gaúcho, boa noite.
2: Oi.
7: Tudo bem, Gaúcho?
2: Tá parecendo que ele tá picando.
7: Manda pra nós aqui hoje, ó.
2: Tá picando carne?
7: Distância danada.
2: Distância danada? É. Nossa!
7: Vou mandar pra vocês do rádio, na Negra Fernandópolis, no Bitinho, Paquinho,
2: Olha o
7: Nicole Novo Horizonte também, vai pra ele. É, Ana Rosa.
2: Que mais?
7: Pra quem gostar da música. E com Deus. Deus abençoe a sua noite.
2: Abraço.
7: Abençoe, tá? Essa senhora passando na frente aí.
2: Amém.
7: A canal tá bem com a vida. Cuidando de todos nós, né? Nossa Senhora cuidando de todos nós, né?
2: Abraço.
7: Tchau.
2: Muito obrigado. Vambora. Do lado de Camargo, são os caras, acelera, vai.
8: Boa noite, Gaúcho. E aí, tudo bom? Estou olhando aqui do município de Imbaúba. Você tem aí com o Ronaldão sem terra e sem caminho.
2: Sem terra e sem caminho.
8: Para a esposa Rosana.
2: É nóis, é nóis.
8: Bruna e Thaís, meu Deus, Ginaldo, Natanael. E a todos que estão sintonizados aqui no canal. Meu Deus, Natanael, que está aqui em casa hoje. E um grande amigo da gente lá de Piracicaba, que está aqui também.
2: Estamos
8: sintonizados aí, curtindo a canal. Tá na canal, tá de bem com a vida. Abraço, bom trabalho.
2: Tudo pra você, parceiro. Ajeita amanhã, só os caras. Raja, coração. Ai, ai, ai. Só ajeita tu e amanhã, vai. Do lado de Capão, vamos pra você, amanhã, só os caras aqui. Raja, coração. Olha quanta gente na beira da tua. Que é isso, barbaridade? Vai, gaiteiro. Vai, prosseando comigo. Alô, você.
9: Boa noite, Gaúcho. Que é o William de Araraquara. Gostaria de ouvir a música Amor e Saudade com o Tião Carreiro e Pardinho. Oferecer especialmente minha esposa Luana, filho Cauê, sogra Neuza, sogro Arlindo, meu tio Hélio e minha tia Eva, que tá te ouvindo lá em Sandovalina, pra frente, presidente prudente, e para todos os seus ouvintes, Gaúcho. Bom trabalho.
2: Um abraço, tiro do terreirão, maior só escarpanha na turma. Do lado de carro, agora tem moda pra dar com um pau, parceiro. Alô, você.
10: Alô, Gaúchão, companheira. Foi o Lucas de Monte Azul, como é que tá, Gaúcho? Quarto já, hein, Gaúcho? Ei, Gaúchão. Ô, Gaúcho, toca um modão aí, lenha molhada. Pra Santinha, Nicola, Tiaraquara, Santo Santana, pra Sorocaba, Cezinha, pra balada. Tata do Queijo, o Ninja do Italianinho, o Luciano Vidacira aqui de Monte Azul. Pra você, companheiro, tomando uma, Gaúcho. Cadê os seus caras? Tchau, obrigado.
2: Tá aqui, estendendo a lona na caminhonete que amanhou tudo, parceiro. Vai ser pedra lenha molhada duas vezes.
11: Ia mesmo, né?
2: Ai, ai, ai.
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2: Santa madrugada, só senhora que molhou foi a carga do abacaxi lá, velho.
11: Gente do céu.
2: Carrega tudo, vamos pro Barretão, só senhora, vambora, lá de cá. Dá nada não, Neizinho Espada vai passar com nós, que ainda vai pro Barretão, só senhora, vai fazer um trio lá, só senhora, e o senhor Neizinho, velho.
13: Ô, Gaúcho, oi. Boa noite, Gaúcho, aqui eu vou no 7 de setembro. Tem como você tocar aí aquela música lá, Duas Camisas lá?
2: Tem.
13: Fala lá,
2: tem,
13: se
2: tem.
13: Seu nome deles lá que canta.
2: Tem.
13: E tamo nós aqui no aguardo aí, por mais uma madrugada aí.
2: Zoom, mais
13: madrugada
2: milionário.
13: Meio fria hoje, também chuviscando, né? Mas tamo aí na pegada aí do água, né? O água não para, né, Gaúcho?
2: Com certeza.
13: Eu quero ver, quero ver, quero ver, hein?
2: Quero ver.
13: Alô, Gaúcho, tchau, obrigado.
2: Um abraço, um zoom bem forte, maestro. Duas camisas do Zoom, mais o melhoraram, maestro Oscar. Ele sabe a prosa que o Zoom falava no rodeio, no showzão aí, mas não sabe quem ganha a moda. Mas tá bom, vamos, faz parte. Carcanatu e o Madão, seus caras. Não, deixa no paiozão. Deixa no paiozão, seus caras. Deixa no paiozão aí. Vai ajeitar, seus caras. Ah, já coração. Ai, ai, meu Deus.
14: Essas promessas
2: eu vou. O senhor vai apanhar a moda ou o senhor vai pro Barretão, seus caras?
15: Eu vou.
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2: Oi, Anezinho Espada, esse homem tá difícil. Tá difícil de prosear com ele, rapaz, seu velho Bentivi, dá uns conselhos pro tio Oscar, velho Bentivi, meu Deus do céu, que é isso? O Bidula, fala alguma coisa pro tio Oscar aí.
11: Prostituto.
2: Sai pra lá, rapaz.
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2: Não me compromete não, velho.
18: Ô tio.
2: Sai pra lá.
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2: Ajeita o tempo. Tá na hora do senhor mandar um abraço pra toda a galera que tá curtindo a programação, que tem muito cachaceiro, hein, seus Oscar?
15: Queria mandar um abraço pra todos os conterrâneos e cachaceiro, Guinho.
2: Ah, tem um punhado, velho.
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2: Uma madrugada mal dormida. vida, seus caras aí, rapaz do céu. Quantas na cabeça, mais ou menos, seus caras aí, rapaz?
15: Eu tinha que estar com as 1000 canas na cabeça pra fazer esse é agora, sabe?
2: Um abraço lá pro Marquinho também, da Arabira Sadoeste. Alô, Marquinho, qual é que hora dessa? Nós chega aí, parceiro.
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2: Fala com o pedreiro também, por antena do Cajete. Um abraço pra você, parceiro. Vai brigar de coração lá na Arabira Sadoeste. Cara disse que vai virar no Jiraya, mas que falou que a 250 vai acelerar até no Mato Grosso, parceiro. Vai, raja coração, se não topar uma cerca de espinho, toca gaitê. Teodoro Sampaio. Saudade de alguém, mas eu não sei se hoje ela vem, maestro. É hoje que eu volto amanhã.

0: Bom demais, minha gente, aí, 20 horas e 38 minutos. 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Um abraço para toda a galera da Novalto, lá pro Fábio, lá pro Thiago, lá pro Rony, lá pro Corrêa também, lá pro Luciano também, lá pro Henry Urias, lá pro Michel Teró também por lá. Essa é a galera da Novalto em Jabuticabal, maestro. Lá pro bairro do seu Valentim, na minha querida Novo Horizonte, lá pro velho Tinho, alterado com a gente, a dona Ju também, alterado com a gente por lá. Obrigado de coração pelo carinho, raja coração, maestro. Vambora, vamos partir pro Barretão, maestro Oscar, lá aí. Vamos ver a disputa final, maestro. Barretão está no clima gostoso em festa de peão, parceiro, véio. 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Só ajeita a tuia, mas pra nós é raja coração. Ai, ai, ai, mas as gaias, a chuva tá caindo mansinha pra tirar a poeira, parceiro. Do lado de cá, do lado de cá, Marquinho, um abraço pra você. Olha quem que vem pra prosear comigo. Quero ver, maestro. A galera que vai pro Barretão, mas nessa rama, velho.
1: Boa noite, Gaúcho. Oi. Boa noite, seus caras malacabados. Boa noite, Malilinha.
0: É madrugada.
1: Gaúcho, só que o modão tiver na agulha pra nós aí, por favor. Manda aí pra...
0: Você escutou, Marquinhos? Cada... Ah, tá aparecendo o Didi Gasolina aqui da Guaretinga, meu Deus.
1: Todo mundo do turno lá, todos meus amigos aqui do quadro. E na cor da igrejinha, meu irmão, o Carlinho.
0: Tarco ruim, que tá mesmo.
1: E o Cassinho na cor da igrejinha, ele, o Benatão, disse que tá ventando lá, Gaúcho.
0: Tá ventando.
1: Tá uma ventania lá, que falar pra você, rapaz. De tarde, tá feia coisa os dois lá, hein. Pelinho de bolo caindo, canelinha. Tá feio lá, hein, Gaúcho.
0: Meu Deus.
1: E eu vou perguntar pra você... Tem abacaxi doce, quando como mel ou não?
0: Doce.
1: Pensa um abacaxizinho bom comer com pinga, Gaúcho.
2: Ia, minha
1: tá louco? Boa noite, Gaúcho. Bom, seu Oscar.
0: Aí eu que tô louco.
1: Não te bloqueei, hein? Boa noite, Gaúcho. Manda meu pai lá, tá na canal 1. Falou, Deus. Gaúcho.
0: Oi, Deus.
1: Vai, Corinthians.
0: Vai, Corinthians, pra onde?
3: Você não conhece nem eu, você já passou da hora de você ter bloqueado. E eu vou bloquear você aqui também.
0: Chama, mãe! cima da pinta, vai. 20 horas 43 minutos, a Comitiva Caraú FM, te bem com a vida no seu radião.

0: quero ver, maestro. Cima da pinta, vai. 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Ô Marquinho. Ô Marcão. O Marquinho falou assim: deixa o country tocar, gauchão, velho. O programa fica chique demais com o country, velho. Tá, vambora, parceiro. Vai vendo, maestro. Deve estar dançando aquele espacinho, maestro, o Marcão, velho. Ó!
1: Haja coração.
0: Cima da pinta, vai. Segue o baile, maestro Oscar, vai.

0: Bom demais pra gente aí, 20 horas 51 minutos. Madão de primeiríssima qualidade lá de cá. Alô, você!
1: Boa noite, gaúcho. Que é o carreteiro de Pirajuí. Manda um modão que tá na ponta da agulha pra nós, hein?
0: Carreteiro,
1: velho. Descer pra vocês do rádio aí, toda a galera de Pirajuí.
0: Certo.
1: Toda a galera da região. Desejando uma ótima semana pra todos aí, beleza? Um abraço, Chique. Um
0: abraço, outro pra você, carreteiro, velho. Pirajuí.
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0: 8 minutos eu tenho para o crepúsculo final, Maestro Oscar, vai. Vai aproximando comigo aqui, vambora do lado de cá, vambora, Maestro. Alô, você.
3: Fala, gaúcho, velho, da Canal 1 FM, 93,7, Taquaritinga. Ô, gaúcho, aqui é o Francisco do Carmo, do Carmo, lá na Quara, beleza?
0: Chique.
3: Toca Retrato de Mangue, Mato Grosso e Matias.
0: Tá, beleza.
3: Vai pro amigo Aderlan, que vai vir aqui, o testinho de boto. Vai vir aqui tomar comigo, assistir o jogo, beleza? Eu tô ouvindo a cada um aí, beleza? Um abraço, tchau, muito obrigado. Você.
0: Vambora, mas... Um abraço também lá pro Matosão também. Fala, Matu!
4: Boa noite, gaúcho. Aqui é Matos de Catanduva.
0: Bora, bora.
4: Pra nós aí, César e César, cowboy da madrugada. Vai pra todos os caminhoneiros que estão na estrada aí, tá bom? Pra minha mãe Ana Maria aqui no Gaviola, aqui em Catanduva, que me dá um abração pra você. Pro povo da região que tá com aqui em Catanduva. Meus amigos lá da região de Fernandópolis, lá de Jales. E a minha sobrinha Isabela, que tá fazendo 5 aninhos hoje. Manda um abração pra ela lá. Isabela aqui da Vila Rodrigues. 5 aninhos. Isabela Garcia. Da sua mãe, Juliana Garcia. Tá bom? Manda um abração pra ela.
0: Um abraço, galera. 20 horas 53 minutos. Carão do Guincho, Araraquara, o menino também por aí, errado, ligado, antenado com a gente, o Trinca também lá em América Brasileira. Vambora, Maestro Oscar. A todos os amantes da boa moda sertaneja na Estrada da Vida, um coicinho de porco no seu rádio, meu amigo Foto também lá no bairro Esperança. Vamos lá.
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0: Ajeitando o teado, Maestro, o chover, manda uma modona pra nós aqui, mira só do Oeste, nos quatro cantos da casa. Um abraço pra vocês, vambora. Muita gente na beira da tuia, meu povão, apaixonado pelos madames.
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0: seu... Eu digo mais ou menos assim pra você.
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0: Ei, amigo, se um dia encontrar minha paixão,
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0: diga que eu ainda estou sozinho. 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Canta, Tião Carreiro. Canta pra este povão apaixonado, Tião.

0: dias.
1: Bom demais pra gente, um coxinho de porco no seu rádio, a Comitiba, Caraú FM, de bem com a vida, agradece aos baluartes, aos patrocinadores desta programação.
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1: Fico por aqui nessa noite gostosa, noite de quarta-feira, chuva mansa caindo por Taquaritinga e toda a nossa região. Maestro, ajeita.
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0: 20h59. Muita gente na beira da tua e é só escrever no WhatsApp. Eu agradeço com certeza, mas eu tenho que chamar a Voz do Brasil, minha galera, minha compreensão a todos vocês. Muito obrigado aos ouvintes, amigos de perto e de longe. Maestro Oscar AEM, missão cumprida demais, sua programação feita com muito amor, com muito carinho para você de perto e você de longe. Maestro.
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0: Aí é pra acabar, Goiás, parceiro. Eu nem quero piedade, vambora. Ajeitando a tuia, mas é só se pra nós, vambora, gatinho. 5 da manhã eu volto te acordando com a mesma emoção no seu radião 93,7.
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0: Vai, maestro. Muito obrigado pelo carinho das famílias enquanto vai carregando o som de Brasília por lá. Um zumber forte a você de perto, a você de longe. Olha, meus amigos, faça tudo que você tem direito, mas faça tudo com moderação, porque essa vida que Deus nos entrega, toda hora, todo instante, ela é gostosa demais para se viver.
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0: E obrigado, Deus, arquiteto, dono do universo, pelo dia de hoje. Porque do ontem eu já tenho saudade, sabe, vai?

0: senhor prosseia, maestro Oscar, e eu te escuto.
1: 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Brasília e Renovel.
0: Ok, o senhor que manda. Fecha-se as cortinas e termina o espetáculo.
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0: Cinco da manhã, a gente combina e a gente volta, minha gente. Na sua 93,7. A Rádio das Grandes Emoções, 38 anos.
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0: Tudo a ver, nós e vocês, e de bem com a vida.
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0: Abraço, galera.
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0: É triste ter que partir quando a vontade é ficar. Tocar os modão pra vocês. Vambora!